0: 2.600.000 passageiros por ano. E em Corumbá, cidade que dá acesso ao Pantanal, o aeroporto conta agora com novos espaços de embarque, check-in, inspeção de passageiros e estacionamento também. Além de aumentar a capilaridade logística e impulsionar o desenvolvimento da economia sul-mato-grossense, esses novos terminais também vão reforçar a infraestrutura para atender moradores, turistas, empresários e produtores que dependem, né, do transporte aéreo diariamente. Mariana, Luciano.
1: Obrigada, Graziela. Gisele Bezerra, pelas suas informações ao vivo aqui na Voz do Brasil.
2: E ainda em Mato Grosso do Sul, mais cedo, o presidente anunciou a retomada de uma fábrica de fertilizantes, que vai contribuir para a segurança alimentar e o fortalecimento da produção agrícola no Brasil.
1: A obra vai contar com 5 bilhões de reais do novo PAC e vai gerar cerca de 8 mil empregos.
3: Os fertilizantes ricos em nitrogênio são essenciais para o rápido crescimento de plantações. Por isso, costumam ser usados para aumentar a produtividade de lavouras de soja, milho e feijão, por exemplo, para reduzir a dependência de outros países e garantir que esse produto continue fortalecendo a produção interna. O governo do Brasil anunciou a retomada das obras da unidade de fertilizantes nitrogenados 3, na cidade de Três Lagoas, no Mato Grosso do Sul. Serão investidos mais de 5 bilhões de reais com apoio do novo PAC. A ministra da Casa Civil, Miriam Belchior, destaca o potencial de obras como essa para o desenvolvimento do país.
4: Gera emprego, gera crescimento no país, é bom para todo mundo. Reúne o setor público, reúne o setor privado, as nossas estatais.
3: A retomada da construção da fábrica, que estava paralisada desde 2015, deve gerar cerca de 8 mil empregos diretos e indiretos. As operações estão previstas para começarem em 2029. O empreendimento será da Petrobras, que assinou contratos com as empresas responsáveis pela conclusão da obra. De acordo com a presidente da estatal, Magda Jambriar, a localização da fábrica é estratégica.
5: Isso é fertilizante para Mato Grosso, Mato Grosso do Sul, Goiás, Paraná, São Paulo, região que concentra nada mais, nada menos do que 40% da demanda brasileira de ureia.
3: A ureia é um dos principais fertilizantes nitrogenados utilizados pelos agricultores. Quando entrar em operação, a fábrica terá capacidade para produzir o equivalente a 16% da demanda nacional. Para o presidente Lula, a retomada da obra representa um passo importante para fortalecer a produção de fertilizantes à base de nitrogênio nacional e impacta diretamente no preço dos alimentos.
6: Você tem quase que 85% da estrutura de uma obra como essa, de repente para e fica 12 anos parada. E o Brasil pagando preços absurdos de fertilizantes que poderiam ser produzidos no Brasil, que aumenta a cada guerra que alguém quer dar no outro lá fora. E o pobre brasileiro que vai comprar uma fruta, que vai comprar uma comida, paga o preço dessa guerra.
3: Quando a unidade de Três Lagoas entrar em operação, junto a outras três unidades comandadas pela Petrobras, a estatal projeta atender cerca de 35% do mercado nacional de ureia até 2029. Antes da retomada das fábricas, 100% da ureia consumida no país era importada. Reportagem Márcia Fernandes.
2: E também em Ponta Porã, o presidente Lula entregou hoje mais de 1.300 títulos de terra para assentados da reforma agrária.
1: A ação faz parte do programa Terra da Gente, que visa agilizar a destinação de terras no país.
7: A segurança do título da terra chegou para 1.390 famílias do assentamento Itamaraty, em Mato Grosso do Sul. A entrega dos documentos aos produtores em um dos maiores assentamentos da reforma agrária do país foi feita pelo presidente Lula. O representante da Cooperativa dos Agricultores Familiares do assentamento Itamaraty, Ataíde Zambrushi, destacou os impactos para a comunidade.
8: Nós necessitamos desse título para as cooperativas poder crescer, recursos financeiros, água e indústria, para produzir alimento para esse Brasil. É, dá de comer para a nossa agricultura, para os nossos alunos na escola, para a nossa Conab. Esse título representa muita coisa para nós.
7: Com mais de 50 mil hectares. O assentamento abriga cerca de 2.800 famílias, que produzem leite, grãos, frutas e hortaliças, e que também criam pequenos animais. Com o título definitivo da terra, os assentados passam a ter estabilidade para produzir e acessar políticas públicas, como crédito e assistência técnica rural. O presidente Lula destacou o esforço do governo para fazer desapropriações que levam à reforma agrária.
6: E está ficando cada vez mais caro. Não pensa que é barato, não, porque é caro. Desapropriar uma fazenda aqui nesse estado é muito caro. Não pense que é fácil fazer. Tudo é uma guerra contra a lei. Tudo é uma guerra contra o manual. Porque o manual é quase tudo para criar dificuldade. É como se a gente estivesse subindo uma escada. A gente cansa, mas a gente não pode desanimar.
7: Também foi entregue o título de propriedade à comunidade quilombola Picadinha, localizada em Dourados. Foi assinado ainda acordo para a destinação de mais 72 mil hectares no estado para a reforma agrária. A medida deve resultar na criação de 33 novos assentamentos para quase 5.800 famílias. Foram entregues ainda 42 unidades habitacionais em outros 10 assentamentos sul-mato-grossenses, em um investimento de R$4 milhões. Reportagem Luana Karen.
2: E o presidente Lula também comentou hoje assuntos internacionais.
1: Ele prestou solidariedade às vítimas do terremoto na Venezuela e ofereceu apoio ao país para a presidente venezuelana Delcy Rodríguez.
2: E parabenizou o novo presidente eleito da Colômbia, Thaisa Vitória. Tem os detalhes.
9: Pela rede social X, o presidente Lula disse que tomou conhecimento com grande preocupação e consternação dos impactos causados pelo terremoto que assolou a Venezuela ontem. O presidente disse ainda que instruiu o Ministério de Relações Exteriores e a Embaixada do Brasil na capital venezuelana, Caracas, a avaliarem as medidas de assistência que o Brasil possa tomar para ajudar os atingidos. Ainda ontem à noite, o Itamaraty divulgou nota declarando que não há brasileiros registrados entre as vítimas até o momento. Em evento nesta quinta-feira, em Mato Grosso do Sul, o presidente Lula disse que já conversou com a presidente da Venezuela, Delcy Rodríguez.
6: Nós fizemos uma reunião com vários ministros agora. Eu falei que a presidenta Delcy da Venezuela, de manhã do carro, para perguntar para ela o que ela precisava que a gente fizesse. E nós estamos reunidos, vários ministros, para a gente mandar tudo o que for necessário mandar para a Venezuela. Água, bombeiro, defesa civil, comida, remédio.
9: E pela mesma rede social, o presidente parabenizou o povo colombiano pelo processo democrático e soberano que elegeu Abelardo de la Espriella nas eleições do último domingo. Lula destacou a amizade entre Brasil e Colômbia e disse que ela é fundamental para a superação de desafios comuns, como a preservação da Amazônia, o enfrentamento da pobreza e o combate ao crime organizado. Reportagem Thaisa Vitória.
1: E agora há pouco, o presidente Lula divulgou em uma rede social que vai enviar, na manhã dessa sexta-feira, uma missão humanitária de busca e resgate urbano na Venezuela.
2: O Brasil vai enviar um avião KC-390 da Força Aérea Brasileira, que vai sair de Guarulhos com 36 bombeiros, técnicos da Defesa Civil Nacional, da Agência Nacional de Telecomunicações e 9 toneladas de equipamentos para socorro às vítimas.
1: No sábado, o Brasil vai enviar equipamentos para a montagem de um hospital de campanha, purificadores de água com painel solar, medicamentos e material médico para cirurgias.
2: Lula afirmou também que segue acompanhando o trabalho de resgate e que o Brasil vai prestar todo o apoio necessário ao povo venezuelano.
1: Benefícios tarifários do Acordo de Livre Comércio entre Mercosul e União Europeia começaram a vigorar no mês passado.
2: Com eles, inúmeras oportunidades de negócio se abrem para empresas brasileiras no continente europeu, inclusive para as pequenas e médias.
1: E o governo do Brasil quer levar aos empresários mais conhecimento sobre essas oportunidades. Por isso, amanhã vai lançar uma plataforma voltada para eles.
2: Quem nos conta os detalhes sobre isso é o presidente da Agência Brasileira de Promoção das Exportações, a Apex Brasil, Laudemir Miller, que fala conosco ao vivo de São Paulo agora. Boa noite, presidente.
10: Boa noite.
2: Presidente, amanhã o senhor vai participar junto com o vice-presidente Geraldo Alckmin e o ministro do Desenvolvimento, Indústria, Comércio e Serviços, Márcio Elias Rosa, de um encontro com empresários, para apresentar a eles as oportunidades de negócios que podem surgir a partir da entrada em vigor do Acordo de Livre Comércio entre o Mercosul e a União Europeia, né? Que oportunidades são essas?
10: Olha, são oportunidades trilionárias. O Acordo Mercosul-União Europeia está trazendo está formando os maiores blocos do mundo, maiores blocos econômicos. E para vocês terem uma ideia, a Europa, ela traz de fora do bloco, ela importa 3 trilhões de dólares. E o acordo, ele vai abranger mais de 9 mil produtos, sendo que desses 5 mil produtos já estão com tarifa zero. E o que, que significa na prática? Significa que, por exemplo, hoje, né, antes do acordo, para a gente exportar um mel para a Europa, o produtor brasileiro pagava 17% de tarifa, de imposto. Para exportar uva, tinha que pagar 11%, 12%. Para exportar máquina, tinha que pagar imposto também. E com o acordo, essas tarifas vão reduzir e nós temos 5 mil produtos que essa tarifa já é zero. Então, isso vai melhorar muito os negócios do Brasil e vai dar acesso a um mercado de 3 trilhões de dólares.
1: E vocês vão apresentar também, né, presidente, ferramentas para que esses empresários possam aproveitar melhor essas oportunidades. Uma delas é uma plataforma desenvolvida pela Apex Brasil sobre produtos brasileiros aptos a disputar esse espaço no mercado europeu, não é isso? Fala mais pra gente sobre essa plataforma, como é que ela vai funcionar?
10: É isso mesmo, Mariana. É porque o que a gente quer é que cada empresário ele possa ter a exata noção de qual que é a situação do seu produto. Ou seja, eu estou produzindo aqui o meu produto, ele, afinal de contas, a tarifa caiu ou não, quanto que é, qual é o benefício que eu vou ter nesse acordo, né? Então, essa ferramenta, ela vai estar disponível, é uma ferramenta que pode ser usada no computador, pode ser usada no celular, e cada um vai poder saber exatamente a sua situação, o produto que ele tem, o quanto que ele está sendo beneficiado. Mas saber qual é a oportunidade, né? É só o primeiro passo. O que a gente quer mesmo é que esse empresário possa transformar essa oportunidade em negócio. E por isso que a Apex Brasil, junto com vários parceiros, nós já planejamos, a gente tem uma programação de nos próximos 12 meses, até julho do ano que vem, nós vamos fazer 150 eventos de negócios só para o mercado europeu, onde a gente pretende aí beneficiar em torno de 2.600 empresas para que o empresário conheça a oportunidade que tem, mas principalmente em conhecendo essa oportunidade possa encontrar compradores europeus e aí sim exportar e fazer negócio.
2: Bom, e essa plataforma pode também estimular as pequenas e médias empresas brasileiras a entrarem nesse novo mercado trilionário, né, que o senhor falou. O estimular exportações de empresas de pequeno porte é uma das metas da Apex para os próximos anos, não é isso?
10: Exato, Luciano. Isso é muito importante. É que todo mundo que está ouvindo a Voz do Brasil, os nossos empresários, as nossas cooperativas, os nossos produtores rurais, acreditem que a exportação é possível para todo mundo. É possível para os médios e também é possível para os pequenos. O que precisa fazer? Tem que se preparar, tem que entender o mercado, e nisso a Apex Brasil pode ajudar muito, com ferramentas de inteligência de mercado, planos de negócios e principalmente participar das nossas feiras, das nossas rodadas de negócios, tanto no exterior como no Brasil, quando a gente traz compradores internacionais ao Brasil. Então essa é uma grande mensagem, que é uma grande oportunidade para todos, pequenos e médios também tem essa oportunidade, se prepararem, contando com o nosso apoio, a gente tem uma segurança muito boa de que também essa oportunidade vai ser viável e se transformar em negócio para eles.
1: Agora, o senhor mencionou anteriormente alguns itens que vão estar beneficiados aí pelo acordo, mel, por exemplo. A Apex já mapeou, né, o que vai ter essa redução tarifária para exportação para a Europa. Esses itens, eles coincidem com aqueles que vão ter aumento de tarifas imposto pelos Estados Unidos, né, na última taxação, ou seja, a minha pergunta é, as oportunidades na Europa, elas podem ajudar a reduzir o impacto dessa taxação norte-americana?
10: Sim, elas podem sim, né? Estados Unidos continua sendo um mercado muito importante, a gente continua promovendo as empresas e os produtos brasileiros nos Estados Unidos, mas Europa é uma grande oportunidade que se abre também para os exportadores brasileiros. E para vocês terem uma ideia, a exportação do Brasil para os Estados Unidos, se a gente comparar janeiro a maio do ano passado com janeiro a maio deste ano, houve uma redução de em torno de 2 bilhões de dólares da nossa exportação. Só que ao mesmo tempo que nós caímos a nossa exportação para os Estados Unidos, o Brasil aumentou a exportação para a Europa. Nós exportamos a mais 1 bilhão e meio para a Europa, nós exportamos 8 bilhões a mais para a China e exportamos, por exemplo, para a Índia, quase 2 bilhões de dólares a mais também. Então, embora tenha caído a exportação para os Estados Unidos, o Brasil bateu recorde de exportação esse ano, se a gente pegar janeiro a maio, onde nós tivemos 12 bilhões de dólares a mais. E interessante, Luciano, é que das 2.000 empresas que estão com a Apex Brasil, que a gente trabalha, que a gente apoia e exportam para os Estados Unidos, nós tivemos 72% dessas empresas, elas diversificaram o mercado. Elas continuam exportando para os Estados Unidos, mas passaram também a exportar para outros mercados.
2: Presidente, nós temos apenas um minutinho a mais.
10: Para a diversificação.
2: Atualmente, o comércio entre Brasil e União Europeia movimenta cerca de 100 bilhões de dólares por ano. Você já tem uma estimativa de quanto esse fluxo pode crescer com a entrada em vigor, né, desse acordo?
10: Olha, Luciano, nós fizemos um estudo pegando só 543 produtos, que são aqueles que a gente tá priorizando, só esses 543 produtos, na estimativa da Apex Brasil, no nosso estudo, que são os nossos produtos prioritários, eles podem render ao Brasil no curto prazo, nos próximos 12 meses, um incremento de exportação de até 1 bilhão de dólares. E aí basta também colocar que a gente tem não só esses 543, mas a gente tem milhares de outros produtos também com oportunidade, de modo que eu acho que a gente está com uma expectativa muito positiva de ter um crescimento aí de pelo menos 1 bilhão de dólares nos próximos meses para a Europa.
1: Muito bem, nós conversamos com Laudemir Miller, presidente da Apex Brasil, a Agência Brasileira de Promoção de Exportações. Muito obrigada pela sua entrevista aqui à Voz do Brasil, presidente.
10: Obrigado, Mariana. Boa noite a todos.
2: Garantir acesso à educação, lazer e proteção para crianças e adolescentes é um dever do Estado e de toda a sociedade, como estabelece a Constituição Federal.
1: Mas essa realidade ainda é distante para mais de 1.600.000 jovens de todo o país submetidos ao trabalho precoce.
2: Para mudar esse cenário, o Ministério do Trabalho e Emprego lançou o novo Plano Nacional de Erradicação do Trabalho Infantil.
1: Com metas válidas até 2035, a iniciativa quer fortalecer a rede de fiscalização e assistência social em todo o Brasil.
11: Brincar, estudar e se desenvolver. Direitos que ainda estão longe da realidade de milhões de crianças e adolescentes brasileiros. Segundo o IBGE, em 2024, o país registrou cerca de 1.650.000 crianças e adolescentes entre 5 e 17 anos em situação de trabalho infantil. O Nordeste concentra o maior número de casos, com 506.000 crianças e adolescentes nessa condição, seguido pelas regiões Sudeste, Norte, Sul e Centro-Oeste. Entre as principais causas estão a desigualdade social, a baixa renda familiar e a evasão escolar. No Brasil, qualquer trabalho é proibido para menores de 14 anos. Dos 14 aos 16 anos, só é permitido na condição de jovem aprendiz. Para enfrentar esse problema, o Ministério do Trabalho e Emprego lançou o Plano Nacional de Prevenção e Erradicação do Trabalho Infantil e Proteção a Adolescentes no Trabalho, com vigência até 2035. Uma conquista coletiva, destacou Roberto Guimarães, Coordenador Nacional de Erradicação do Trabalho Infantil.
12: Esta quarta edição representa avanços significativos e confere maior estabilidade, continuidade e capacidade de planejamento de longo prazo.
11: O documento reúne metas, indicadores e estratégias para fortalecer a proteção de crianças e adolescentes em todo o país. A proposta foi construída de forma coletiva, com participação do governo, trabalhadores, empregadores, sistema de justiça, sociedade civil e organismos internacionais. Para o ministro do Trabalho e Emprego, Luiz Marinho, cabe à sociedade monitorar, fiscalizar as metas do plano e combater o trabalho infantil.
13: Esse é o compromisso deste quarto plano. O compromisso de todos e todas, para que nós possamos sonhar e trabalhar para realizar esse sonho, para um dia sermos declarados trabalho infantil erradicado.
11: Para adolescente de Sergipe, Ellen Hipólito, representante do comitê que debateu o novo plano, lugar de criança não é no trabalho, é na escola, no brincar e na oportunidade de sonhar com um futuro melhor.
14: É por isso que esse plano, ele é muito mais do que um documento. Ele representa a construção de oportunidades e para que crianças e adolescentes, eles possam realmente estar na escola e sonhar, que é o que a gente sempre quer na nossa infância.
11: Com duração de 10 anos, o novo plano vai orientar as políticas públicas de combate ao trabalho infantil em todo o país. A meta é fortalecer a rede de proteção e garantir que crianças e adolescentes tenham acesso à educação, ao lazer e ao desenvolvimento pleno de seus projetos de vida. Reportagem Pablo Mundim.
2: E essas foram as notícias do Governo do Brasil.
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1: Fique agora com as notícias do Poder Judiciário e do Congresso Nacional. Boa noite.
2: Boa noite para você, até amanhã.

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2: STF começa a julgar ações que questionam a exclusão de pessoas com autismo da isenção de impostos na compra de veículos.
3: STJ valida uso da ferramenta conhecida como teimosinha em execuções fiscais.
2: TSE lança manual do eleitor.
3: Boa noite, eu sou Marcela Luiza.
2: E eu sou Walter Lima.
3: O Supremo Tribunal Federal começou a analisar dispositivos da regulamentação da reforma tributária que restringiram a isenção de impostos na compra de veículos por pessoas com deficiência.
2: A discussão envolve as regras de isenção do imposto sobre bens e serviços e da contribuição sobre bens e serviços instituídos pela reforma tributária.
3: Pela nova legislação, pessoas com deficiência têm direito à alíquota zerada na compra de veículos, mas o benefício foi restrito ao excluir situações que demandam suporte à mobilidade, como o autismo de nível 1. Na sessão de hoje, o plenário escutou as partes do processo. Depois, o julgamento foi suspenso e será retomado em uma outra data ainda a ser definida. A reiteração automática de ordens de bloqueio via Cisbajude pela chamada teimosinha é medida legítima para efetivar a execução, cabendo ao executado demonstrar causas impeditivas do gravame.
2: Essa tese do STJ deve ser seguida pelos tribunais de todo o país. Fátima Uchoa.
4: A teimosinha permite a repetição automática das ordens de bloqueio de dinheiro nas contas bancárias do devedor sem necessidade de nova decisão judicial. Para o relator na primeira sessão do STJ, ministro Sérgio Coquina, essa ferramenta contribui para a efetividade da execução, a duração razoável do processo e a eficiência da prestação jurisdicional, além de contribuir para impedir o esvaziamento de contas pelo devedor e aumentar as chances de localização de ativos financeiros para satisfazer o crédito. Ainda segundo o ministro, o risco de a teimosinha alcançar valores protegidos por lei é controlado pelos meios legais de impugnação e pelo dever do juiz de cancelar indisponibilidades irregulares ou excessivas.
3: TSE lança Manual do Eleitor, um guia que reúne as principais orientações para quem vai participar das eleições 2026.
2: O anúncio foi feito pelo presidente do TSE, ministro Cássio Nunes Marques, durante sessão desta quinta-feira. Estevão Furtado.
5: Além das versões impressa e digital do manual, a iniciativa também prevê vídeos explicativos no canal da Justiça Eleitoral no YouTube, um site exclusivo e conteúdos nas redes sociais do Tribunal. Entre as orientações estão a obrigatoriedade de apresentar um documento oficial com foto para votar e a proibição do uso de celular na cabine de votação, medida que garante o sigilo do voto. O presidente também destacou o lançamento do programa Seu Voto Importa, que amplia ações de inclusão e acessibilidade nas eleições e busca incentivar especialmente a participação de jovens de 16 e 17 anos no processo eleitoral.
3: Estatal é condenada a indenizar analista de RH ameaçada com canivete.
2: A trabalhadora deve receber R$12 mil por danos morais. Marja Lacerda.
6: A analista trabalhava em uma empresa que prestava serviços para a Celesc Distribuição em Blumenau, Santa Catarina. Quando a empresa foi vendida, o salário dos empregados passou a atrasar. Um deles, num ato de desespero, fez a analista refém, a ameaçando de morte. Para os ministros do TST, a Celesc, como empresa contratante, também é responsável por descumprir as normas de segurança no trabalho, permitindo que a trabalhadora terceirizada fosse exposta à situação de risco.
3: Justiça Federal atende a pedidos do MPF e determina consolidação de terra indígena no Pará.
2: Entes governamentais foram condenados a pagar mais de R$2 milhões por danos morais coletivos por omissão histórica. Vanessa Pereira.
7: A sentença reconheceu a validade do decreto estadual publicado em 1945, que garante o direito do território ao povo indígena Amanaié, no Pará. Além do pagamento de indenização por danos morais coletivos e por omissão histórica, o governo do Pará, o Instituto de Terras do Pará, a União e a FUNAI deverão fazer estudos técnicos e realizar a retirada de ocupantes irregulares da área.
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3: Uma boa noite.
2: E até amanhã.
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8: Eu sou Paula Groba.
9: E eu sou Humberto Pinheiro.
8: E estes são os destaques de hoje do Jornal do Senado, que começa agora.
9: Próximo presidente da República enfrentará desafio de ajuste fiscal, aponta relatório da IFE.
8: Discussão no STF sobre controle de gastos públicos repercute no Senado.
9: Nova lei amplia atendimento no SUS para pessoas com dor crônica.
8: Boa noite.
9: Boa noite.
8: Existem dores que duram meses ou até anos, afetam milhões de brasileiros e podem comprometer o trabalho, o sono e a qualidade de vida.
9: Para ampliar o atendimento a esses pacientes, uma nova lei garante assistência integral pelo SUS e cria o Dia Nacional de Conscientização e Enfrentamento da Dor Crônica. A repórter Marcela Cunha tem os detalhes.
10: As pessoas que convivem com dor crônica agora têm direito a atendimento integral pelo SUS. O texto prevê acompanhamento na rede pública e determina que o paciente seja informado sobre os riscos e possíveis efeitos adversos dos tratamentos. Segundo a Sociedade Brasileira de Estudos da Dor, a condição atinge cerca de 60 milhões de pessoas no Brasil. Para o senador Dr. Irã, do Progressistas de Roraima, a medida corrige uma lacuna no acesso a tratamento.
11: Um tema tão importante que é negligenciado pelo nosso Sistema Único de Saúde, que tem um tripé pétreo da universalidade, da equidade e da integralidade, que é o nosso SUS. Ao fazer a defesa desse projeto, você beneficia essas pessoas para que elas tenham acesso amplo e rápido ao nosso sistema de saúde, pessoas com dor crônica, e eu me incluo aqui, e assim é com muitas pessoas.
10: A nova lei também cria o Dia Nacional de Conscientização e Enfrentamento da Dor Crônica em 5 de julho. A data será representada pela cor verde e deve estimular campanhas sobre prevenção, diagnóstico, opções de tratamento e combate ao preconceito contra quem vive com dor constante. Para a senadora doutora Eudócia, do PSDB de Alagoas, a criação de uma data nacional tem um papel estratégico na ampliação da conscientização e na mobilização de profissionais e gestores em torno do tema.
12: A iniciativa confere visibilidade a uma condição que afeta milhões de brasileiros e que muitas vezes permanece invisível no debate público. A dor crônica compromete a qualidade de vida, limita a autonomia e interfere nas relações sociais, familiares e profissionais, configurando um importante desafio para o sistema de saúde e para a sociedade.
10: O projeto teve origem na Câmara dos Deputados e foi aprovado pelo Senado em maio, sob relatoria do senador Flávio Arnes, do PSB do Paraná. A regulamentação pelo Executivo deverá detalhar como esse acompanhamento será oferecido no SUS.
8: E o senador astronauta Marcos Pontes, do PL de São Paulo, defendeu que a avaliação para o exercício da atividade médica seja realizada pelo Conselho Federal de Medicina e não pelo Ministério da Educação, como prevê a medida provisória editada pelo governo federal. A proposta torna obrigatória a aprovação de um exame nacional para exercer a profissão. O texto já está em vigor.

0: futuros médicos.
1: A função do Conselho Federal de Medicina é a avaliação dos profissionais. Assim como é feito na advocacia, você tem os cursos de formação de advogados e depois você tem a OAB para que o profissional possa ser certificado pelos seus pares para poder exercer essa profissão, da mesma forma da medicina.
2: O Supremo Tribunal Federal vai analisar uma proposta de súmula vinculante que pode impedir a criação de despesas públicas ou a concessão de benefícios sem a indicação do impacto no orçamento e da fonte de recursos para custeá-los.
0: O tema repercutiu no Senado. Os detalhes com o repórter Alexandre Campos.
3: Na opinião do senador Eduardo Girão, do Novo do Ceará, o Brasil não precisa escolher entre irresponsabilidade fiscal e ativismo judicial. O caminho correto, na visão dele, é cumprir a Constituição, respeitar a lei de responsabilidade fiscal e preservar o papel de cada poder. Já o senador Oriovisto Guimarães, do PSDB do Paraná, classificou de oportuna a proposta de súmula vinculante.
4: Vem no momento em que o país está ampliando gastos, desrespeitando a lei de responsabilidade fiscal, e é preciso que aqueles que querem que essa lei seja cumprida recorram ao Supremo e que o Supremo tenha um instrumento dessa súmula vinculante para facilitar os julgamentos e para que realmente a lei da responsabilidade fiscal seja respeitada.
3: Para Marcos Pestana, diretor executivo da Instituição Fiscal Independente, órgão vinculado ao Senado, que tem como uma de suas atribuições mensurar o impacto fiscal, especialmente os decorrentes de decisões dos poderes da República, a iniciativa é redundante. Ele explicou que a Constituição e a Lei de Responsabilidade Fiscal já exigem que qualquer gasto extra proposto venha acompanhado de medida compensatória, como corte de despesa ou aumento de tributos.
2: E quem assumir a presidência da República no próximo ano terá pela frente um grande desafio: equilibrar as contas públicas.
0: Um relatório da Instituição Fiscal Independente alerta que, sem medidas de ajuste, a dívida do governo pode alcançar um nível recorde na próxima década. A reportagem é de Douglas Castilho.
5: Segundo a entidade, a instabilidade em alguns dos maiores produtores de petróleo do mundo pressiona a inflação e prejudica o poder de compra das famílias, o que deve levar o Banco Central a manter uma política de juros altos por mais tempo. Assim, o relatório prevê que a inflação feche o ano em 5%, resultado acima do teto da meta, e que a taxa Selic diminua apenas 0,25 ponto percentual. O diretor da IFE, Alexandre Andrade, explicou como todo esse processo acontece na prática, dando o exemplo do diesel.
6: O diesel mais alto vai afetar fretes, custo de transporte de mercadorias, e isso tudo é repassado para os preços finais dos produtos. Então, a depender dos desdobramentos do conflito, isso tende a ser muito ruim para os índices de inflação.
5: Apesar desse aspecto negativo, o Brasil pode se beneficiar em outro ponto, ao menos no curto prazo. Como grande produtor de petróleo, o país aumenta o preço da venda, ganha dividendos pagos pela Petrobras e ainda melhora a arrecadação de tributos, cumprindo a meta fiscal no ano. Mas o relatório reforçou a preocupação com o aumento constante da dívida pública, que, segundo o documento, pode chegar a níveis insustentáveis em 2036.
2: O senador Isalci Lucas, do PL do Distrito Federal, destacou a instalação da Frente Parlamentar Mista de Defesa dos Feirantes. Segundo o parlamentar, a iniciativa busca fortalecer a atividade das feiras livres e valorizar os trabalhadores do setor.
0: Isalci defendeu ainda projeto de autoria da senadora Leila Barros, do PDT do Distrito Federal, que propõe a criação de regras para garantir que os feirantes que trabalham há pelo menos 5 anos na mesma feira não precisem se submeter à licitação e tenham o direito de transferir o ponto para familiares.
7: Eles estão passando por um momento difícil porque o governo não tem a sensibilidade, está querendo licitar todos os boxes das feiras, quer dizer, os grandes empresários que têm grana vão lá e vão ganhar a licitação.
2: E o fim da escala 6x1 terá sessão de debate temático no Senado. A sessão será no dia 1º de julho. O objetivo é discutir os impactos sociais, econômicos e produtivos da redução da jornada de trabalho.
0: A PEC, aprovada pela Câmara, reduz a carga semanal de 44 para 40 horas, garante 2 dias de descanso e prevê uma implementação gradual ao longo de 14 meses. Repórter Lana Dias.
8: Devem participar do debate especialistas, representantes do governo, do setor produtivo e dos trabalhadores. O presidente do Senado, Davi Alcolumbre, também confirmou a presença da Frente Nacional de Prefeitas e Prefeitos. O senador Randolfe Rodrigues, do PT do Amapá, diz ter expectativas de votar o texto antes do recesso parlamentar.
9: Então nós estamos até 17 dias.

0: julho para votar o fim da 6x1 e a instituição da escala 5x2. Eu estou confiante que, antes de entrarmos em recesso, nós apreciaremos.
1: Mas o senador Oriovisto Guimarães, do PSDB do Paraná, disse que a proposta não deveria ser votada em período próximo às eleições.
2: E votar essas coisas em período pré-eleitoral é uma loucura. A escala 6x1 é a maior de todas as bombas fiscais que nós podemos aprovar.
1: A proposta de emenda à Constituição, que acaba com a escala 6x1, já foi aprovada na Câmara dos Deputados.
3: Com edição de Paula Groba e trabalhos técnicos de João Lira, o Jornal do Senado fica por aqui. Acompanhe agora as notícias da Câmara dos Deputados. Boa noite.
4: Boa noite e até amanhã.
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6: Avança projeto que amplia a promoção de eventos do esporte feminino.
7: Propostas ampliam suporte para mulheres grávidas e mães que estudam.
6: Câmara prioriza emissão de documento à vítima de violência doméstica.
7: Parlamentares aprovam novo símbolo para identificação da pessoa idosa.
6: Boa noite. Os deputados aprovaram um projeto que estabelece um novo símbolo nacional para identificar pessoas idosas. O texto pode seguir agora para o Senado, como informa a repórter Sofia Peçanha.
8: A Comissão de Constituição e Justiça da Câmara aprovou o projeto que institui um novo símbolo nacional de identificação da pessoa idosa. Hoje, o símbolo mais conhecido é o desenho de uma pessoa curvada com bengala. Pelo projeto, essa imagem será substituída por um novo símbolo, uma pessoa em pé acompanhada da inscrição 60+. O texto altera o Estatuto da Pessoa Idosa e a Lei de Atendimento Prioritário, para determinar que um novo símbolo seja utilizado em assentos preferenciais no transporte coletivo, vagas de estacionamento, filas e caixas prioritários, além de demais sinalizações destinadas ao atendimento preferencial da população idosa. Na justificativa do projeto, o autor, o deputado Gabriel Nunes, do PSD da Bahia, argumentou que o símbolo atual passa uma imagem negativa e estereotipada do envelhecimento, associando a pessoa idosa à fragilidade e à limitação física. A relatora do projeto, na Comissão de Constituição e Justiça, a deputada Maria do Rosário, do PT do Rio Grande do Sul, afirmou que o país vive uma mudança no perfil da população.
9: Nós estamos cada vez mais velhos, mas nós queremos a longevidade com qualidade de vida. As próprias palavras que a gente usa, parece que a gente fala sobre o mundo produtivo quando não estamos aposentados. E quando estamos aposentados, falamos em inativo.
8: O projeto não muda direitos nem cria novos benefícios para a população idosa, apenas altera a identificação visual. Essa padronização do símbolo, segundo a Maria do Rosário, também ajuda no reconhecimento dos direitos da pessoa idosa em diferentes ambientes.
9: Esses símbolos unificados no plano nacional contribuem também para que, independente do letramento da pessoa, a gente olhe para uma vaga de estacionamento, para um espaço, para uma fila e faça cumprir as demais leis, seja na saúde, seja no estacionamento, como eu falei, seja em todas as áreas. Então, eu creio que criar esse símbolo hoje faz uma diferença para um Brasil que quer assegurar dignidade, direitos e respeito, sobretudo, à pessoa idosa.
8: Alguns estados já utilizam o símbolo sugerido em suas regiões, mas agora o projeto institui a imagem como símbolo oficial em todo o país. Aprovado pelas comissões da Câmara, o projeto seguirá para o Senado. Da Rádio Câmara de Brasília, Sofia Peçanha.
5: Segurança Pública.
7: Adilson Barroso, do PL de São Paulo, apresentou o projeto que cria um sistema de alerta por aplicativo para avisar vítimas de violência doméstica sobre a aproximação de agressores monitorados por tornozeleira eletrônica.
6: Adilson Barroso ressalta que a ferramenta permite chamar o serviço de emergência com envio da localização em tempo real, registrando as violações como elemento de prova. Ele acrescenta que, segundo o projeto, o poder público poderá fornecer celular às vítimas atendidas.
5: Votação.
7: A Câmara dos Deputados aprovou prioridade na emissão de documentos para mulheres vítimas de violência doméstica. A repórter Júlia Lopes conta como deve funcionar.
10: Mulheres vítimas de violência doméstica que tiverem seus documentos destruídos ou roubados pelo agressor poderão ter atendimento prioritário para emissão de novos documentos. A medida está prevista no projeto de lei do deputado Duda Ramos, do Podemos de Roraima, aprovado pela Comissão de Constituição e Justiça da Câmara dos Deputados. A proposta altera a Lei Maria da Penha e também poderá beneficiar os dependentes da vítima. A mudança busca fortalecer a proteção e a autonomia das mulheres ao reconhecer a importância da documentação pessoal para garantir independência e acesso a direitos. O texto prevê atendimento prioritário em órgãos de identificação civil, cartórios e demais entidades responsáveis pela emissão de documentos com medidas de segurança e proteção da privacidade das vítimas. A regra vale para todos os documentos pessoais da mulher e de seus dependentes. O relator da proposta, deputado Diego Garcia, do União do Paraná, destacou que o projeto prevê mecanismos de proteção e sigilo durante todo o processo.
11: A comprovação será feita presencialmente por meio do boletim de ocorrência ou outro documento equivalente que comprove a situação de violência doméstica. E um ponto muito importante, o projeto também garante que todo esse processo seja feito com segurança e sigilo, protegendo a vítima e evitando qualquer risco adicional à sua integridade.
10: O texto aprovado também altera o Código Penal. Assim, a retenção, subtração ou destruição de documentos da mulher ou de seus dependentes será classificada como violência psicológica contra a mulher. O projeto que garante prioridade na emissão de novos documentos para vítimas de violência doméstica segue agora para análise no Senado. Da Rádio Câmara de Brasília, Júlia Lopes.
5: Direitos Humanos.
6: Projeto que obriga pais agressivos a participar de programa de prevenção de violência pode seguir para o Senado. A repórter Paula Bittar tem os detalhes da proposta.
12: A Comissão de Constituição e Justiça da Câmara aprovou um projeto que obriga pais ou responsáveis que tenham praticado violência contra criança ou adolescente a participar de programas de prevenção desse tipo de agressão. A relatora na CCJ, a deputada Laura Carneiro, do PSD do Rio de Janeiro, disse que o texto se harmoniza com a Constituição Federal, que assegura às crianças com prioridade a proteção integral e o resguardo contra toda forma de negligência, violência, crueldade e opressão. O texto aprovado modifica o Estatuto da Criança e do Adolescente para estabelecer que, uma vez verificada a hipótese de violência física, sexual, psicológica, negligência ou abandono, a autoridade judicial poderá determinar, além do afastamento do agressor da moradia, seu ingresso em programas de prevenção de violência contra crianças ou adolescentes. O autor do projeto, deputado José Medeiros, do PL de Mato Grosso, disse que a proposta caminha no sentido de trabalhar a saúde mental desses agentes.
13: Um projeto muito importante, porque trata, inclusive, sobre saúde mental. Nós temos vários casos, por exemplo, de violência doméstica em casa com crianças e que chega ao óbito. Esse projeto, ele amplia a atuação do juiz. Ele dá instrumentos para que o juiz possa, não só a questão da pena ali, que ele tem que se ater a isso, mas também demandar um tratamento para a saúde mental do pai ou da mãe que estiver envolvido em casos de violência contra crianças.
12: A proposta que obriga pais ou responsáveis que tenham praticado violência contra criança ou adolescente a participar de programas de prevenção desse tipo de agressão já pode seguir para análise do Senado, a menos que haja recurso para votação antes pelo plenário da Câmara. Da Rádio Câmara de Brasília, Paula Bittar.
5: Justiça.
7: A Câmara aprovou a proibição de candidatura ao Conselho Tutelar de pessoas condenadas por crimes graves. A repórter Fabielle Pires nos conta quais são os casos.
14: A Câmara dos Deputados aprovou uma proposta que proíbe a candidatura ao cargo de Conselheiro Tutelar de pessoas condenadas por crimes graves. Atualmente, para ser integrante de Conselho Tutelar, os candidatos devem ter reconhecida idoneidade moral. Mas a lei não lista critérios para esse requisito. Por isso, a deputada Ana Paula Lima, do Partido dos Trabalhadores de Santa Catarina, apresentou a mudança para impedir que condenados por crimes graves não possam concorrer. O Conselho Tutelar é um órgão de fiscalização que busca garantir que crianças e adolescentes tenham seus direitos respeitados. Os membros são eleitos em cada município a cada 4 anos. A relatora da proposta, deputada Laura Carneiro, do PSD do Rio de Janeiro, que foi secretária de Assistência Social, defendeu a importância dos conselheiros tutelares na proteção de crianças e adolescentes que estão em situação de vulnerabilidade. Ela julga que não pode ser conselheiro tutelar qualquer pessoa.
15: Não pode ser conselheiro tutelar aquele que comete um crime, né? Mesmo que ele tenha cumprido a sua pena, ele tem sob a sua tutela aquele delito que foi cometido na sua história.
14: O texto final aprovado foi elaborado pela relatora. Laura Carneiro definiu os crimes graves como aqueles previstos em algumas leis de combate à violência, como a Lei de Crimes Hediondos, crimes violentos previstos na Lei Maria da Penha, além de crimes de injúria contra criança e adolescente, racismo e de improbidade administrativa. O projeto que proíbe a candidatura ao cargo de conselheiro tutelar de pessoas condenadas por crimes graves foi aprovado por todas as comissões e segue agora para análise do Senado. Da Rádio Câmara de Brasília, Fabielle Pires.
5: Economia.
6: Dimas Gadelha, do PT do Rio de Janeiro, apoia o projeto que proíbe a exploração, a oferta e a publicidade de apostas de quota fixa. A proposta revoga a legislação que regulamenta as bets e prevê o bloqueio de plataformas, aplicativos e transações financeiras ligadas à atividade.
7: Dimas Gadelha alerta para o aumento do endividamento das famílias e para os prejuízos à saúde mental associados às apostas online. Segundo ele, a ideia é conter os impactos sociais e econômicos dessa atividade, prevendo inclusive punições para quem facilitar o acesso a plataformas proibidas.
5: Relações Exteriores.
6: Comissão aprova revogação de confisco de bens de alemães, japoneses e italianos por causa da Segunda Guerra Mundial. A repórter Maria Neves contextualiza a proposta.
16: A Comissão de Relações Exteriores da Câmara aprovou o projeto do deputado Kim Kataguiri, destinado a revogar um decreto de 1942, que tinha por objetivo confiscar bens de alemães, japoneses e italianos. Durante a Segunda Guerra Mundial, de 1939 a 1945, Japão e Itália se alinharam ao governo alemão de Adolf Hitler e formaram o chamado Eixo. No Brasil, o presidente da época era Getúlio Vargas, que ao final do conflito se alinhou aos adversários do Eixo, grupo chamado de Aliança e formado por França, Inglaterra, Estados Unidos e a antiga União Soviética. Foi nesse contexto da guerra que o governo brasileiro editou o decreto agora revogado. Kim Kataguiri ressalta que japoneses, alemães e italianos não tinham nenhuma influência ou participação nas decisões políticas e militares tomadas pelos governos de seus países durante a guerra. Para o deputado, manter o decreto em vigor não faz nenhum sentido e afronta os princípios de justiça e igualdade. Relator do texto, o deputado Luiz Felipe de Orleans e Bragança, do PL de São Paulo, afirma que a norma já era injusta em 1942. Ele ressalta que os imigrantes alemães, japoneses e italianos e seus descendentes jamais deveriam ter sido punidos pelas ações dos governos do Eixo. Hoje, na opinião do parlamentar, o decreto contraria o Estado Democrático de Direito.
17: Na diplomacia, os gestos são muito importantes. Esperamos que a revogação de norma tão cruel sirva como gesto de amizade em face de países tão caros à política externa brasileira e às relações internacionais do país.
16: Ainda em 1946, um decreto do então presidente Eurico Gaspar Dutra devolveu bens e direitos dos cidadãos italianos. As propriedades confiscadas de alemães e japoneses foram restituídas ao longo dos anos. Apesar disso, o decreto de 1942 nunca foi revogado. A última propriedade tomada pelo governo brasileiro na época era uma escola japonesa localizada em Santos, no litoral de São Paulo. Em 2018, o prédio foi devolvido à Associação Japonesa de Santos como parte das comemorações dos 110 anos da imigração japonesa para o Brasil. Os bens não reclamados foram incorporados ao patrimônio da União. União. O projeto que revoga decreto de Getúlio Vargas que confiscava bens de alemães, japoneses e italianos ainda será analisado pela Comissão de Constituição e Justiça. Da Rádio Câmara de Brasília, Maria Neves.
5: Educação.
7: Propostas ampliam a rede de apoio para grávidas e mães que estudam. A reportagem é de José Carlos Oliveira.
18: As comissões da Câmara dos Deputados analisam 5 projetos de lei que ampliam o apoio a estudantes grávidas em período pós-parto ou que estejam amamentando. A intenção é criar condições nas escolas e universidades para que elas possam se manter nos cursos normalmente. A relatora, a deputada Cris Tonietto, do PL do Rio de Janeiro, apresentou o texto consolidado das propostas nas comissões da Mulher e de Previdência e Assistência Social.
19: A gente sabe que tem um momento que é muito sagrado para a mulher, que é justamente a maternidade. Agora, também não é justo que uma mulher, justamente por estar grávida, por estar passando pelo período depois, no caso, puerpério, parto, que ela tenha ali algum tipo de cerceamento dos seus direitos, né? E principalmente esse vínculo materno-infantil. O projeto, ele promove um acolhimento, ele viabiliza a oportunidade para que a mulher possa ter o seu direito à educação assegurado.
18: O texto altera a Lei de Diretrizes e Bases da Educação Nacional para garantir adaptações necessárias nas instituições de ensino. A lei que regula os exercícios escolares em casa também ganha novas regras específicas para essas estudantes, sobretudo em relação a acompanhamento pedagógico e material didático. Cris Tonietto cita outros benefícios.
19: Às vezes a flexibilização de prazos administrativos, para que ela possa entregar eventualmente a monografia com um tempo um pouquinho mais dilatado, porque é uma questão de direito. Então, no ambiente acadêmico, a gente precisa de oferta mesmo, de espaços que possa a mulher amamentar o seu bebê, que ela possa, de repente, trocar uma fralda do bebê, se ela tiver que, por alguma razão, levar esse bebê, eventualmente, questões de acesso remoto para esta mulher, para que ela tenha a possibilidade de não deixar e não negligenciar, em hipótese alguma, a sua vocação primária, que é justamente a maternidade, mas também sem sacrificar de alguma forma os seus sonhos, os seus projetos.
18: De acordo com o texto, os mesmos direitos serão garantidos às estudantes que adotarem uma criança ou receberem guarda judicial para adoção. Nesses casos, o prazo do benefício é limitado a 120 dias, o mesmo da licença maternidade. A proposta ainda vai passar pela análise das comissões de educação e de Constituição e Justiça. Da Rádio Câmara de Brasília, José Carlos Oliveira.
5: Saúde.
6: O projeto de Florentino Neto, do PT do Piauí, garante que laudos, exames e relatórios médicos emitidos por profissionais da rede privada sejam aceitos pelo SUS. De acordo com o texto, os documentos poderão ser usados para encaminhamentos, regulação de consultas e continuidade de tratamentos na rede pública.
7: Florentino Neto acredita que a medida evita a repetição de consultas e exames já realizados. Segundo o deputado, o objetivo é reduzir a burocracia e acelerar o acesso dos pacientes a diagnósticos e a atendimentos especializados.
5: Esporte.
6: Projeto que busca ampliar a promoção de grandes eventos de esporte feminino avança na Câmara. A repórter Silvia Munhato tem os detalhes.
20: A Comissão de Esporte da Câmara aprovou o projeto para obrigar as entidades esportivas responsáveis pela organização de grandes eventos a adotar medidas de promoção do esporte feminino. A ideia é melhorar a visibilidade institucional, o acesso a estruturas esportivas adequadas e o desenvolvimento de categorias de base e formação profissional feminina. A proposta original da deputada enfermeira Rejane, do PCdoB do Rio de Janeiro, tratava do fortalecimento do futebol feminino com várias medidas para garantir a igualdade de gênero. A relatora, deputada Nelly Aquino, do Podemos de Minas Gerais, alterou a proposta, retirando alguns pontos que, segundo ela, já constam da Lei Geral do Esporte, e aproveitou para ampliar o alvo da proposta para todos os grandes eventos esportivos, não apenas o futebol. A deputada enfermeira Rejane apoiou as mudanças.
21: Quanto mais a gente consiga aprimorar uma proposta legislativa para valorizar, né, as mulheres, e eu tenho muita luta também com mulheres negras, com a população LGBT, enfim, eu acho que a gente tem que ir à frente. Não dá para retroceder.
20: O projeto, que trata da promoção da participação feminina em grandes eventos esportivos, será analisado agora pelas comissões de Defesa dos Direitos da Mulher, de Finanças e Tributação e de Constituição e Justiça. Da Rádio Câmara de Brasília, Silvia Minhato.
7: Projeto reconhece as seleções brasileiras masculina e feminina de futebol como manifestação da cultura nacional e símbolo da identidade brasileira. Autor da proposta, Hélio Lopes, do PL do Rio de Janeiro, destaca o papel histórico das equipes na formação da memória e do sentimento de pertencimento dos brasileiros.
6: O texto ressalta tanto a trajetória da seleção masculina quanto a contribuição da seleção feminina para a valorização do futebol. Segundo Hélio Lopes, as duas equipes ajudam a projetar a imagem do Brasil no exterior e reforçam uma referência esportiva e cultural.
7: Termina agora o Jornal Câmara dos Deputados, produzido pela Rádio Câmara, com trabalhos técnicos de Wellington Teles e apresentação de Tércia Guimarães e Luciana Vieira. Uma boa noite para você.
6: A Voz do Brasil volta amanhã. Boa noite.
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0: Agora 10 e 1 na Cobra FM, boa noite.
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21: Oi, gente, boa noite, 10h09, eu tô de bem comigo, de bem com você e de bem com a Ave.

0: E aí? Conte-me tudo e não esconda nada. O Japão empatou com a Suécia. Brasil e Japão mesmo? É, rapaz. Brasil e Japão, hein?
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0: O Equador ganhou da Alemanha, né? Mas aí não sabe ninguém. Agora que vai começar o mata, né? Mata, mata, hein? O mata. Agora que vai, né? É complicar tudo agora, né? Ou ganha, né? É o mata. Rapaz do céu, hein? Segunda-feira, Brasil e Japão, hein? Meu Deus do céu. Que venha o Japão. 33-16-40-06 para você participar aqui com a gente. Mande um salve, manda um alô aí. O que você acha aí para segunda-feira, Brasil e Japão? Por enquanto aí a Suécia pegando a França, hein? Meu Deus do céu. Hoje, quinta-feira, 25 de junho, o ano é 2026. Abraço do sucesso. 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Jean Giovanni Bruni Marrone. 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
2: Jean Giovanni Bruni.

0: ¿Cómo va ese?
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aglutinando. E aí, como é que você tá? Boa noite. Obrigado pela companhia, tudo de bom. Bom ter você por aqui, ótima quinta-feira, a noite é nossa. Obrigado a Priscila, valeu Priscila, aquele abração pra você, menina, tudo de bom. Abraço aí também pra Viviane, pra Nilza de Cambé. Abraço aí pra Lourdes do Santo Eduardo, Tereza Viana, obrigado pelo carinho. Obrigado aí pela audiência. Tamo junto, hein? 107, muita música. Tá todo mundo aqui no clima da Copa do Mundo 107.

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5: 10h37. Boa noite do sucesso. Boa noite da Cobra FM. Vai pro nosso amigo que tá mandando um salve. Olá, Cobra FM 107.1. Estou ouvindo a programação. Quem tá mandando aqui é o Aldélio. Fala, Aldélio, boa noite, amigão. Obrigado aí pelo rádio ligado. Que o papai te abençoe você e toda a sua família, tá bom, meu amigo Aldélio? Tá ouvindo? Tá na 107.1, que legal. A gente agradece o seu rádio ligado.
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0: Minha grande amiga, obrigado a você.
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Cristiano Araújo, é com ela que eu estou na Saudade Sertaneja. E ontem fez 11 anos sem o Cristiano. Tempo passa, né, gente? Tempo voa. Meu Deus do céu. Que talento, né? Que talento que era o Cristiano Araújo. Cantava muito, muito, muito. Deixou músicas lindas, maravilhosas pra gente aqui. Cristiano Araújo ontem. 11 anos sem o Cristiano. Meu Deus do céu. Boa noite pra você. Obrigado aí pelo rádio ligado, gente. Papai do céu, abençoe você. Muito, mas muito, muito, muito. Ana Castela. É que...

0: Finalizando aqui o Top R desta quinta-feira com Ed Brito e Samuel. Romance Rosa. Linda essa música. Fez muito sucesso com o Juan Luiz Guerra. Lembra? Aí. Romance Rosa. Finalizando aqui o Top R desta super noite. Onze em ponto. Boa noite da 107.
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0: 11:07, boa noite da 107. E aí, como vai? Tá tudo bem? Que bom ter você por aqui. Abraço.
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0: Chegou aquele momento que a gente estava esperando, que é esse momento gostoso da gente ficar bem pertinho, juntinho, um do outro, para a gente ouvir aqui o Sem Censura. E eu pergunto para você, e daí? Como é que você tá? Tá sendo trabalho agora? Com calma, não precisa pressa. Rádio ligada aqui na 107, na Cobra FM. Isso que é legal. Então, bem tranquilão. Você tá voltando para casa para rever a família, gostoso, né? Depois de um dia do trabalho, assim, é a coisa mais gostosa que tem no mundo. Você chega em casa, toma aquela ducha, abraça os filhos, dá um beijo no mozão, os pais, né? Se você é solteiro aí, quando você tem aquele pai pra abraçar, tão bom, né? Tão bom. Eu, graças a Deus, tenho a minha mãe pra chegar lá, dar um beijo bem gostoso, né? Minha mãe abraçar. Aquele abraço de mãe, de filho para mãe, assim. Ah, é tão gostoso, né? A vida não é fácil, né? Tem momento que a gente passa, assim, que só Deus sabe, né? A gente chega, olha para ela, assim, aqueles anos vividos, aquele sorriso lindo. Aí você fala assim: mãe, eu te amo. Eu faço, eu luto tudo por você, mãe. A gente não se entrega pelo amor que a gente tem pela mãe, pelo pai. Tem hora que dá vontade de sumir, né? Sumir, sumir, sumir. Mas a gente não some porque a gente tem uma família maravilhosa, uma mãe maravilhosa, aquele sorriso lindo, né? Inocente, né? A gente abraça, mãe. Eu nunca vou te abandonar. Eu nunca vou deixar a senhora. A senhora. Sim. Sem amor, sem carinho, sem o pão do dia a dia. Como é bom, né? Carinho, abraço, colo de mãe. Conforta a gente pro outro dia a gente acordar e esperar um novo dia com as bênçãos do Papai do Céu. Boa noite para você. Eu sou o Sucesso, Eli Reis. E bom ter você aqui nessa emissora maravilhosa que é a Cobra FM. Aqui um amigo, um campeão em cada horário. Sem censura começa. Se você está na empresa, no seu trabalho, boa noite. Está no trânsito? Calma. Logo você chega em casa, tá bom? Fica com a gente. Raul. Essa música é linda, maravilhosa. Metamorfose Ambulante.

uma das minhas preferidas da dupla João Vitor e Gabriel. Essa música é linda, maravilhosa, bagunçando o quarto aqui nos, na Sem Censura, no Sem Censura 107.1. Top das tops. 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Bom demais ter você aqui. Boa noite, que Deus abençoe essa vida, tá bom? 107, 20 de noite, eu e você.

0: Essa música é maravilhosa, hein? Placa Luminosa. Top, top, top. Linda, linda, linda, linda. Ego, o nosso fim de noite. Pra você que tá aí no carro, aí no trânsito, na empresa, tá voltando pra casa. Obrigado aí pelo carinho, tá bom? Tá em casa, no seu AP. Boa noite pra você. Papai do céu abençoe muito a sua vida, muita luz no seu caminho.
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0: 11:32 na 107. Boa noite.

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1: É o nosso fim de noite, boa noite pra Adriana, tá aqui com a gente, né? Você também, valeu pelo carinho. 107.1 Cobra FM aqui, um amigo, um campeão em cada horário. Boa noite.

0: roupa nova no nosso fim de noite. Boa noite para você, 107.1. Bom demais ter você por aqui. Obrigado aí pelo carinho, obrigado pela audiência. Boa noite para você. Agora mandar um abraço aqui para Vanessa, que acompanha a nossa programação. Obrigado, Vanessa. Tudo de bom para você.
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0: KLP. A todos.

coisa linda. Fim de noite, sem censura. Cobra FM, essa música é maravilhosa. Gente, tô de volta amanhã às 14h e às 19h, aqui com A Noite é Nossa. Muito obrigado você pelo carinho. Tá ouvindo a Cobra FM, vai ficar na madrugada. Que delícia, né? A madrugada, a Cobra FM é maravilhosa. E você que tá voltando para casa, vai estar com a família daqui a pouco. Tudo de bom, muito amor na sua vida, muita luz no seu caminho. Você que tá em casa, no seu apê, tá no sítio, tá na fazenda, tá com a gente aí. Tudo de bom, que Deus abençoe. Muita paz, muita conquista e tudo de bom para você. Obrigado pelo carinho, tá bom? Às 4 tem ele, o Peruca. Aqui você tem um amigo, um campeão em cada horário. A madrugada agora é toda sua. 2 minutos para 00h. Eu tô indo embora. Lembre-se que você é muito importante para mim e para Deus. Muito obrigado pela companhia. Tchau, gata. Tchau, gato. Fui.

0: meia-noite mais 3 minutos. 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

0: 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Acertando o relógio, agora 12:30. 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

0: 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Conferindo com a gente, 1h05. 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

0: 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Uma hora mais 35 minutos. 1:35. 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
2: Hora certa pra você, agora 2:05.
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1: Fernando e Sorocaba.
2: 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Conferindo 2:19.

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2: 2:36.
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0: conferindo a hora, 3:02. 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

0: Hora certa, 3:07.
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0: Agora 3:39. 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

0: Cobra FM, a hora certa, pontualmente 4 horas. 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

0: beleza? Ótima sexta!
1: Toca gaiteiro que sextou, meu camarada!
0: NMC, maravilha, que beleza, ótima sexta-feira pra você acompanhando o programa Só Modão. E aqui, meu filho, tem moleza não. Aqui, nós acorda o galo, meu filho, é das 4 até as 6 da manhã. E você sabe... Com

0: meu parceiro Vitor Hugo, o famoso e o mais temido anjinho.
1: Gente, vocês não vão vir aqui no puteiro, não? Vai fechar 4 horas.
0: Ah, minha filha, até 4 horas tem chão, hein? Às 4 da tarde tem chão ainda. E você aí, já tá tomando aquele cafezinho? Eu vou tomar meu cafezinho aqui também, ó.
2: Sextou.
0: Que delícia, que cafezinho gostoso. Tem que acordar cedinho, dar aquela caprichada no banho e tomar aquele cafezinho bem quentinho, uma delícia, uma maravilha. Pãozinho também, bem quentinho, uma delícia, que maravilha. Um abraço pro meu parceiro Roberto. Alô, Roberto, meu parceiro Edivan. Alô, Tabata, acompanhando também a gente nesta sexta-feira. E você sabe que é até às 6 da manhã.

0: Agora, 4h35, 4h35.
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1: Ótima sexta!
2: Eu vi com meus próprios olhos, foi no circo de rodeio, na chegada dos peões que vieram pro torneio.
3: Aí vocês judiam, velho.
2: Cê tá doido? Sortaram tanto foguete que fizeram bombardeio na hora da montaria que o negócio ficou feio.
4: Modão! Aí eu pergunto a vocês, tem quem aguenta?
1: Não.
4: Tem quem aguenta um negócio desse?
1: Não, uma moda dessa, numa sexta-feira não tem quem aguenta. Participe no 43-3316-4006. Um abraço pro parceiro Roberto Braquiara aqui de Londrina. Meu parceiro Braquiara, o famoso Giuliani, o Márcio Giuliani, também tá com a gente lá na Fazenda Sete Arqueiro, acompanhando o programa Só Modão desta sexta-feira. Obrigado pela audiência, pelo carinho. E você participa, manda sua mensagem no 43-3316-4006. Daqui a pouquinho, meu parceiro e meu amigo Darcio Campos, trazendo tudo que vai acontecer no programa Cobra Repórter, que começa às 6 da manhã. E por aqui, meu filho, muita moda! Oh,

0: Beleza, que maravilha. Lembrando que eu estou com você aqui também aos domingos, do meio-dia às 16h, fazendo a festa. Fazendo a festa no seu rádio. É, meu filho. E das 16h às 19h tem o Boteco da 107.
1: Que perfume é esse, Renato do céu?
0: Você gostou, filho? Daqui a pouquinho eu passo pra você o nome dele. Beleza, mas das 16h às 19h tem o Boteco da 107. E você sabe que nesta sexta...
2: Gaiteiro que sextou!
0: Até às 18h, muita moda pra você. Participe, nossa amiga ligadinha com a gente. Alô, Daniele. Um beijo no seu coração. Obrigado pela audiência. Ligadinha com a gente aqui na ZN, na cidade de Londrina. Um beijo. Já pulou, você tá tomando cafezinho e acompanhando o programa Só Modão. Beleza? E você sabe que até...

0: 5:11.
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5: Ótima sexta. Obrigado pela audiência.
6: Mundo velho está
5: bem. Um abraço pro parceiro Robertão de Munhoz de Melo. Quero mandar um abraço pra nossa amiga Adriane do Jardim Perazolo em Rolândia. Nossa amiga Nicinha de Cambé. Alô, Nicinha, nossa amiga Ângela ligadinha com a gente. Pensa na mãe que fala um doce gostoso, hein? Doces caseiros. É, da nossa amiga Ângela. Alô, Ângela. Alô, Roque. Ótima sexta-feira pra vocês. Obrigado pela audiência, pelo carinho. E você participa, manda sua mensagem. Lembrando que daqui a pouquinho programa Cobra Repórter, a partir das 6 da manhã, Londrina, região muito bem informada, com muita informação pra você. Mas enquanto isso, por aqui, meu filho, é muita moda.

0: Beleza, ótima manhã pra você, um abraço, meu parceiro, meu amigo. Alô, alô, Durval Torelli, o famoso Durva. Já pulou, você tá acompanhando o programa, só moda, meu parceiro Nilson. Alô, alô, Nilson, obrigado pela audiência, pelo carinho. Ótima e abençoada sexta-feira pra você. Lembrando que hoje no Boteco da 107, nesta sexta-feira, tem sorteio da sua macia, tem sorteio da sua gelada.
1: Cabanão, mundão.
0: Como
1: assim, cabanão?
0: Cabanão, mundão, ótima. Sexta-feira pra você, meu parceiro Alex. Tá ligadinho com a gente, o Alex Primo, ele que é pintor. Um abraço pra você, Alex. Obrigado pela audiência, pelo carinho. E você sabe que até às 6 da manhã...

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1: Luca, bom dia a todos da rádio aí, pô. E os ouvintes.
0: Opa!
1: Luca, eu gostaria de pedir pra você tocar uma música pra mim, se der tempo ainda. Né? Sementinho, com o Livre Léo.
0: Beleza, ué.
1: Beleza? Obrigado, é o Zé Walter aqui, tá? Tô. Parabéns pelo programa aí.
0: Valeu! Um abraço pra você, meu parceiro. Daqui a pouquinho tem a Sementinha com o Lio e Léo. Beleza? Alô, meu amigo Roberto Baquiara. Obrigado pela audiência. Nossa amiga Manu. Alô, Manu. Alô, alô, Luísa do Francisquini. Ótima sexta-feira.
2: Bom dia, peruca. É o jacaré aqui do Jardim Anelisa, Três Cambé, peruca.
0: É o jaca, né?
2: Ô, peruca, queria ver uma música com Zilo e Zalo. Mineiro do Montes Belo.
0: Opa!
2: Quero oferecer pro Nestor em Guaianá e São Paulo, né? O Roberto Sazmioz Melo, o Nilson de Cambé, o homem da Talagada. Para a Dona Preta, Maria do Céu. Para a Dona Tereza de Teresópolis.
0: Aí,
2: ó. E para o Roberto Braquiara. E para a minha esposa Jacaru aqui. Beleza? Peruca, um bom dia pra você, fique com Deus.
0: Amém, meu amigo Jacaré, daqui a pouquinho tem o teu moto.
3: Bom dia, Renato Peruca, bom dia a todos os ouvintes da rádio Cobra FM. Ô, Renato, sextou, hein?
0: Sextou, hein?
3: Vamos ouvir hoje um modão aí de primeira qualidade. Guatupé e Guaratuba, a voz da razão.
0: Aí essa sim.
3: Eu ofereço pra você, viu? Ofereço pro Nilson lá de Cambé, o Jacaré de Cambé, o Roberto de Salles de Munhoz de Melo.
0: Show
3: Dona
0: de bola.
3: Preta de Rolândia, a Maria do Céu de Rolândia, a Elzinha de Rolândia e a Creuza Celestina de Rolândia. E eu quero desejar a todos um final de semana excelente para todos. E eu vou ficando por aqui, quero deixar o meu carinho, o meu abraço e o bom dia do Nestor aqui de Guaianá, São Paulo, capital. Fica com Deus, família sertaneja.
0: Show de bola.
3: E até o próximo programa, se Deus assim nos permitir. Bom dia do Nestor. Tchau, tchau.

0: Tá aí, moda boa demais, na sua sexta-feira. Daqui a pouquinho, programa Cobra Repórter. Alô, alô, Maria do Jardim Teresópolis. Um beijo no seu coração, meu amor. Ótima sexta-feira. Eu vou encerrar com a sua moda. Show de bola, maravilha.
1: Opa. Bom dia, ouvintes. Sextou, né? E a frase de hoje vai para aquela pessoa que fala mentira.
0: Aí, ó.
1: Ela não fala a verdade.
0: Aí, ó. Tá aqui na minha frente,
1: mas aquela pessoa que fala a verdade, ela não fala mentira.
0: É verdade, meu.
1: Bom dia a todos.
0: Valeu, ué.
1: Deus abençoe a todos os ouvintes aí e tudo de bom pra vocês.
0: Valeu, meu amigo Marcelão Japulosedo. Tá tomando seu cafezinho Kindu ou verdadeiro e tá acompanhando o programa Só Modão. Eu tô indo nessa, na sequência agora, programa Cobra Repórter, beleza? Pra rede de rádio, show de bola. Alô, Cleitinho, meu amigo Roberto Braquiara. Um abraço pra você também, meu amigo Márcio Giuliani. Alô, Márcio Giuliani, nosso parceiro Armando é o Armandão. E também tem o Armandinho da Eletroar. 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
0: Tudo de bom!

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0: Senhor, no silêncio deste dia que amanhece, venho pedir-te a paz, a sabedoria e a força. Quero olhar hoje o mundo com os olhos cheios de amor, ser paciente e compreensivo, manso e prudente. Quero ver os meus irmãos e irmãs além das aparências. Quero vê-los como tu mesmo os vês, e assim não ver senão o bem em cada um. Cerra meus ouvidos a toda calúnia, guarda minha língua de toda maldade. Que meu espírito viva só de paz. Seja eu tão bom e alegre que todos quantos se achegarem a mim sintam a tua presença, Senhor. Reveste-me interiormente da tua beleza e que no decorrer deste dia eu te revele a todos. Amém.
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1: 6:06, 6:06. Bom dia, Norte do Paraná. Está começando mais uma edição do programa Cobra Repórter. Edição desta hoje, sexta-feira, 26 de junho, ano 2026. A estação Inverno Brasileiro. É mais um dia na vida da gente. É sexta-feira, meu povo.
2: Final de semana chegou.
1: É mais um final de semana na vida da gente. É ritmo de Copa do Mundo.
2: Tá tudo programado e hoje o bicho vai pegar sexto.
0: Brasil!
1: 6:07, sexta-feira, sua linda. Ao som do mole.

0: 6:09, 6:09, viu? Hoje, dia de número 177 do ano, restando 188, 188 dias para terminar 2026, Dia Internacional contra o Abuso e Tráfico Ilícito de Drogas, Dia Internacional de Apoio às Vítimas de Tortura, Dia Nacional do Diabetes e Dia do Metrologista. Sexta-feira, é sexta-feira, sua linda, 6:09. Vamos levantando, acordando, despertando, dia de luta, dia de labuta. Ah, você só desperta tomando uma ducha? Nesse frio, tem gente que tá uns 3 dias sem tomar banho, hein?
1: Jesus!
0: Se você é como eu, que só tem que despertar tomando uma ducha, não importa o frio, pula da cama, mira o chuveiro, toma aquela ducha caprichada pra você sair fresquinho, fresquinha. Vamos tomar nosso café gostoso, é o nosso café mineiro. Saboroso, delicioso, tô tomando meu aqui, viu? Brindando a vida com uma xícara de café mineiro. E o cheiro de café, hein? Tá vindo da casa de quem, hein? Quem que tá passando aquele café gostoso, saboroso, delicioso, nesta manhã? O Celso Scarabel, nosso amigo Celso Scarabel. Ô, Celso, bom dia, viu? Tá tomando um cafezinho mineiro gostoso, saboroso. 6:10. Tá indo pro trabalho, bom trabalho pra você. Tá voltando do trabalho, bom descanso pra você. Você que trabalhou a noite toda, a madrugada toda, agora vai descansar. Agora a gente quer saber como que tá o seu caminho pro trabalho, viu? 3316-4006, você manda mensagem. Interage conosco na programação, viu? 3316-4006, a polícia trabalhando. Os bombeiros em ação. Polícia Rodoviária Federal, Polícia Rodoviária Estadual, SIAT, SAMU. As forças de salvamento, as forças de segurança. Pra mais. Bom dia!
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0: 6:11 e subiu para 235 o número de mortos na Venezuela devido aos 2 terremotos que atingiram o país no início da noite de quarta-feira. A atualização foi divulgada por Jorge Rodrigues, presidente do Congresso Nacional, irmão da presidente Delcy Rodrigues. Segundo ele, passa de 1.500 o número de pessoas hospitalizadas. Essa quantidade, no entanto, tende a ser bem maior do que as divulgadas até o momento. De acordo com o site Desaparecidos Terremoto Venezuela, criado pela sociedade civil para reunir informações extraoficiais sobre as vítimas, há mais de 40 mil pessoas desaparecidas. O Itamaraty confirmou, inclusive, a morte de 2 brasileiros nesse terremoto. Já já, atualização, ampliação dessa notícia que vem lá da Venezuela. Uma das maiores catástrofes do planeta, viu, gente? Do planeta. É estimado, inclusive o Serviço Geológico dos Estados Unidos estima de 10 a 100 mil mortes. 6:12 agora. Evandro Ribeiro está chegando com seu destaque. Evandro, bom dia.
3: Olá, pessoal, muito bom dia. Daqui a pouco os detalhes com o Capitão Castro sobre os procedimentos a serem adotados pela população quando ver um idoso, uma idosa em situação de risco, sendo maltratada. Enfim, se você sabe de algo parecido com aquilo que aconteceu na Zona Leste, com a senhorinha de 83 anos e que o filho adotivo foi preso, mas já está em liberdade, Capitão Castro vem chegando e falando.
0: 6:12, e-mail agora. Miro Silva com seu destaque. Miro, bom dia.
4: Muito bom dia, Darcio Campos. Bom dia, nossa equipe. Bom dia para você que está sintonizado aqui na rede de rádios. Daqui a pouco eu trago detalhes a respeito de uma mulher que sofreu ferimentos graves após bater a motocicleta que conduzia na traseira de um caminhão. Horário de pico foi na BR-369, em frente à empresa de café Cacique. O caminhão tinha parado ali por conta do congestionamento e a mulher veio atrás e infelizmente acabou batendo. Daqui a poucos detalhes.
0: 6:13 agora, Luiz César Jaimes com seu destaque. Luiz, bom dia.
5: Olá, muito bom dia para você também, bom dia a todos aí, trazendo meu primeiro destaque para esta sexta-feira. E atenção, mulher com mandado judicial é detida na cidade de Apucarana. Já já, o inspetor Fábio de Souza, da Guarda Municipal da Cidade Alta, fala no programa.
0: 6:13, as informações daqui a pouco no nosso momento do esporte, falando de Copa do Mundo, Miro Silva. Japão será o adversário do Brasil.
4: É, tá animada a Copa do Mundo, viu? Eu achei um jogo até bacana, achei que ia ser aquele joguinho de compadre, né? Porque qualquer um dos dois que passasse em segundo ia pegar o Brasil, mas não, foi um jogo até truncado, viu?
0: É, agora vamos aguardar, viu? Segunda-feira, 14h, feriado nacional, hein? E ontem o presidente do Equador decretou hoje feriado nacional depois da vitória do Equador. Que vitória heróica, hein?
4: Eu assisti, Darcy.
0: Sobre a Alemanha.
4: Emocionante. Meu,
0: o futebol sul-americano, a gente tem que resgatar essas raízes, né? Meu Deus, cara, não desisti. Não desisti. Os caras não desistiram do lance, foram pra cima
4: que
0: e venceram. Venceram a poderosa Alemanha, cara. A Alemanha é fria, gelada.
4: E tem uma, viu? Eu achei que aquele gol da Alemanha, que a Alemanha começou ganhando. E o Equador virou depois. Achei que aquele gol da Alemanha foi irregular, viu?
0: É, então.
4: Pra mim tinha que ser anulado.
0: É. Mas deu um jogo bom, né?
4: Nossa, e a raça do Equador mereceu estar de parabéns. Torci muito pro Equador, porque mereceu
0: que
4: realmente.
0: Que jogaço. Tá classificado, precisava vencer, cara.
4: Brasil.
0: Tá classificado.
4: Vai pegar, talvez a Inglaterra, né?
0: É, talvez a Inglaterra, exatamente. Vamos aguardar, porque hoje é o penúltimo, penúltima rodada, né? Dessa fase de grupos, amanhã tem, aí domingo já começa, viu? Domingo já começa aí o mata-mata. 6h15, 6h15. Todas as informações no momento do esporte já pra você aqui, atualizando as informações da Copa do Mundo.
3: Nos últimos dias, a gangue das canetas vem agindo em Londrina e Ibiporã. Qual o risco real às pessoas que estão usando esse material contrabandeado ou até roubado? A Polícia Militar faz um alerta.
4: E olha só, a delegacia da Polícia Civil de Ibiporã abriu um inquérito para apurar as causas de um atropelamento onde deixou pai e filha feridos. A criança tem 2 anos de idade, sofreu ferimentos graves. Daqui a pouco o doutor Vitor Dutra vai falar conosco.
5: E daqui a pouco aqui no programa, a advogada Josiane Monteiro, ela que é advogada da família das primas desaparecidas em Cianorte, traz novas revelações sobre o caso. Já, daqui a pouco aqui no programa.
0: Já as informações aqui no programa, viu? Um show de notícia. Daqui a pouco tem doutor Moraes, que traz luz, clareza nas informações. Nossos correspondentes direto da capital federal, Brasília, e direto também de Curitiba com Gilmar Valença. Tem também aí a nossa previsão do tempo, tem um trânsito nosso de cada dia. É um show de informação.
3: Uma onda de arrombamentos em veículos é registrada ali na região da Gleba, principalmente na rua Montevidéu. A PM dá as dicas importantes para você evitar o arrombamento no seu carro.
4: Homem com diversas passagens pela polícia é morto durante confronto no conjunto Panissa em Londrina, viu? Daqui a pouco eu conto os detalhes.
5: E a Prefeitura de Londrina, através da Secretaria de Saúde, leva vacinação contra a gripe para shopping e feira. Já eu trago os detalhes.
0: 6h17, o cardápio está à mesa, viu? Até às 9h, vamos informando, prestando serviço, tem a sua participação, a utilidade pública. É o programa Cobra Repórter.
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4: Ah, é a previsão do tempo.
5: Será que vai dar sol?
4: Onde fica o tempo e a temperatura, Pirulito?
5: Vai dar praia.
4: Tá animado hoje, hein?
5: Pra Gandaia.
4: Bonito, hein? Hoje, hein, Pirulito? Tá com a camisa da reserva. Ó, chique, hein? O amanhecer desta sexta-feira ainda será gelado em todo o estado, com temperaturas abaixo de 10 graus em todas as regiões e próximas de 0 grau ou até negativas no sudoeste e centro-sul, onde a formação de geadas é mais provável ao longo do dia. O céu fica com muitas nuvens entre o noroeste, norte, Campos Gerais e o leste paranaense, mas o sol aparece por alguns momentos. Na região metropolitana de Curitiba e litoral, as temperaturas não se elevam muito, enquanto na faixa norte esquenta mais, com as máximas ligeiramente acima dos 20 graus. Um pouquinho mais a temperatura máxima, a gente vai ter na nossa região aqui, ficando perto dos 20 graus, 21 graus aqui. A mínima foi 8 aqui para a região de Londrina, mínima 8, máxima 20 graus nesta sexta-feira, sextou, hein? Em algumas cidades com instabilidade, né? Uma pancadinha de chuva aqui, outra ali, né? É o que diz a meteorologia para esta hoje, sexta-feira. O que esperar desse tempo, né? O pessoal fica de olho. Ah, Darcio Campos, tá muito frio. Tá muito frio. É, mas a gente tá na época do frio mesmo, né? Não tem onde escapar. Não tem aí pra onde correr. O frio deve perdurar aí nos próximos dias, mas inclusive, né, um pouquinho a meteorologia diz que até o final de semana, o início da próxima semana, vai esquentar um pouquinho, né? Eu digo subir um pouquinho a temperatura. Ó, amanhã já a máxima já vai para 23 graus. A gente tava com 17, 18, 19 graus até outro dia. 24 pro domingo, 24 para segunda e 25 graus para terça-feira, viu? Tem nebulosidade variável amanhã, uma pancadinha de chuva. No domingo o tempo deve seguir bom e na segunda-feira também com indicativo de pancadas de chuva na região. Agora 11.3, temperatura subindo, é o que diz a meteorologia. O pico da madrugada marcou aí 8 graus de mínima aqui na nossa região. 6:22 para outras cidades também. Arapongas, mínima 8, máxima 20 para esta sexta-feira, viu? Agora 8.9 milímetros na cidade dos Pássaros, 22 graus para amanhã, né, no sabadão, 24 graus pro domingo, sem previsão de chuva também pro domingo na cidade de Arapongas, é o que diz a meteorologia. A gente vai no noroeste do estado, né? A região de Maringá, Campo Mourão, Cianorte, a gente percebe também que há ali uma temperatura em elevação, devendo chegar hoje a 22 graus a máxima, viu? Não chove naquela região, mas amanhã tem indicativo de pancadas de chuva na região de Maringá. Domingo deve chegar a 26, 27 graus, viu? Vai subir ali no noroeste do estado, é um pouquinho mais quente aqui, né? 1-2 graus aí mais quente que a região metropolitana de Londrina. A gente já percebe que temperatura fica ali ultrapassando 25, 26 graus no domingo na cidade de Maringá. Cornélio Procópio, viu? Região Norte pioneiro também. Hoje a máxima deve chegar a 21, 22 graus. Amanhã já bate 25 graus no sábado, hein? 26 pro domingo e 26 pra segunda-feira. Eu tô vendo até aqui, ó, 26, 27 graus aí, de base na temperatura ali na região de Cornélio Procópio, né? Toda a região Norte pioneiro, inclusive marcando 27, 28 graus pra semana que vem aqui, ó. Pra sábado da outra semana. Então a temperatura vai dar uma esquentada, né? E aí provavelmente vem uma pancadinha de chuva e aí volta o frio de novo, né? 6h24, Porecatu, né? Marcando neste momento 11 graus, a temperatura deve chegar aí a 21 graus aqui no Vale do Paranapanema, para todo o Vale do Paranapanema, portanto, essa temperatura 21, 22. Amanhã já vai para 26 graus. No Vale do Paranapanema, é bem, bem quente nessa região aqui, né? Região dos lagos, né? A região aí do Vale do Paranapanema, marcando até 27 graus pro domingo, olha só, 28 graus pra segunda-feira. É, fi, a temperatura vai dar uma oscilada, né? Ela vai ter uma, esse final de semana teremos uma amplitude térmica devido aí ao aquecimento, a frente fria que foi embora, né? Foi pro oceano e levou essa instabilidade pro oceano. Portanto, região ali do Vale do Paranapanema, Porecatu, toda aquela região deve chegar até 27, 28 graus no início da próxima semana. Hoje não passa dos 21 graus. Pra gente ir finalizando aqui, litoral do estado, região de Matinhos, tá marcando hoje 17 graus a máxima, hein? Frio também na região litorânea. Mínima foi 10, 19 para amanhã, 22 para domingo, 22 para segunda-feira. Tem previsão de chuva também, principalmente aí na segunda-feira, viu? Previsão aí de 30 milímetros pro litoral paranaense. Fechando a nossa previsão do tempo aqui, falando de Curitiba, capital do estado, né? A capital de todos os paranaenses. É, Curitiba, como que tá o tempo, hein? Até que tá gelada Curitiba, né? É de praxe, né? Tá frio, tá gelada Curitiba. A mínima foi 5 em Curitiba. Máxima 16 graus hoje. Friaca, hein? O sol vai aparecer na capital do estado, viu? Vai ficar aquele céuzão azul, mas temperatura 16 graus aqui a máxima, 19 para amanhã, 22 para o domingo e 19 para segunda-feira. Tem indicativo de chuva para amanhã, para o domingo e para segunda-feira na capital de todos os paranaenses. Uma passada aqui também para ver as temperaturas, as menores temperaturas nesta sexta-feira, hein, Pirulito? Ó, General Carneiro neste momento, menos 1 grau lá, máxima 16 graus, hein? Aí vai subindo amanhã 18, 17 pro domingo e 17 para segunda-feira, mas a temperatura continua baixa, viu? Imagina o frio que tá em General Carneiro, que essa semana foi um dos municípios que marcou aí as menores temperaturas do Brasil, viu? Uma das menores do Brasil, aí juntou com Santa Catarina e o Rio Grande do Sul. Palmas, neste momento, 1.4 graus, a mínima lá no pico da madrugada em Palmas, que também é gelado, 0 grau também, né? Então as cidades mais frias aí é nesta sexta-feira. Então uma passada também em Guarapuava pra ver, porque aí o bicho pega também na região de Guarapuava ali, hein? Ó, 4.7 graus é 2 graus a mínima foi em Guarapuava. Então frio também. E aí vale ressaltar que tem tudo a sensação térmica. Hoje eu percebi que ontem estava mais frio que hoje no termômetro, temperatura. Hoje estava 2 graus a mais. Só que eu percebi que hoje estava mais frio do que ontem. Então vai, leva em consideração ventos, umidade do ar e por aí vai, né? Portanto, final de semana deve ser de instabilidade em algumas regiões. Para nossa região, né? Pancadinha de chuva amanhã, o sol deve aparecer no domingo e hoje nebulosidade variável e as temperaturas para nossa região deve ficar na casa dos 20 graus, amanhã deve subir, né? Deve chegar até 22, 23 graus no início da próxima semana. 6h28.
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3: Pontualmente 6:30, viu? Um show de informação pra você, um show de notícia. Já já atualização da situação do terremoto lá na Venezuela. O governo do estado enviou, né? Eles vão hoje, né? Para Venezuela, né? Bombeiros para se juntar a uma equipe, né? Uma força-tarefa de São Paulo e Minas Gerais. Já já a gente vai trazer os detalhes aqui no programa também. 6:31.
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5: Sexta-feira, 26 de junho, trazendo primeiro mercado financeiro para hoje. O dólar comercial fechou a R$5,17. O dólar turismo para venda, R$5,38. E o euro, R$5,88. Nos produtos agropecuários, o boi gordo em pé, arroba R$340. O frango congelado, R$7,29 o quilo. E o suíno, R$4,66 o quilo. Nos produtos agrícolas, o café robusta R$1.054,04 a saca de 60 quilos. O café arábica R$1.369,30. O milho saca de 60 quilos R$49,70. O trigo R$70 e o soja R$112,50 a saca de 60 quilos. Nos produtos do Ceasa de Londrina, o destaque de hoje vai para o preço do caqui fuiu. A caixa com 10 quilos saindo a R$60.
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3: Seis horas 33 minutos, a gente abre o programa falando a respeito, atualizando essa situação desse terremoto terrível que atingiu a Venezuela. Ontem, né, os olhos voltados, né, imprensa de um modo geral, voltados aí para esse país que, por conta de N situações políticas, né, situação de gestão, e vive dessa maneira, né? Que a gente, todo mundo sabe já. Teve a situação que culminou com a prisão aí do Maduro, até então, né, presidente da Venezuela. Mas esse terremoto da noite de quarta-feira, essa catástrofe, tá chamando a atenção. 6h34, só pra gente contextualizar e falar aqui pro ouvinte, né, que tá acompanhando, né, que às vezes a gente tá meio que, é tanta informação que às vezes as pessoas não acompanham. Esse terremoto, aconteceu dois terremotos na noite de quarta-feira, um de 7.2 e outro de 7.5. E é raro acontecer dois terremotos assim, né, nessa magnitude, um perto do outro. Aí acabou devastando ali, né, a 160 quilômetros da capital, o epicentro desse terremoto, né, foi a 160 quilômetros da capital Caracas. E os números de mortes tendem a aumentar. Até o momento é 235 mortes e tende a aumentar. E muitos países fazendo campanha, né, mandando ajuda humanitária, o Brasil também. E a gente vai relatar e trazer os detalhes. Tem um material do Felipe Medeiros ali que vai trazer detalhes a respeito da atualização que vem lá da Venezuela.
9: Os tremores provocaram o desabamento de prédios, casas e outras estruturas. Marcos Ferreira, geofísico e pesquisador do Serviço Geológico do Brasil, explica que os terremotos foram provocados pelo movimento das placas tectônicas no norte da Venezuela.
10: Os terremotos nada mais são do que uma grande liberação de energia, e com isso eles geram o que a gente chama de ondas mecânicas. Essas ondas, elas fazem vibração. Então, no momento em que você tem uma ruptura ou a liberação dessa energia, você faz com que essa energia se propague em todas as direções. E aí, por isso, essa onda vai se propagando e vai perdendo energia conforme ela se propaga, e ela vai atingindo essas diferentes regiões. Por isso que, por exemplo, em Caracas, que está mais ou menos 160 quilômetros do epicentro do evento, você teve um efeito muito grande, ou seja, a intensidade ali foi muito maior.
9: Os números de mortos e desaparecidos são incertos. Estima-se que 250 edifícios foram totalmente derrubados ou sofreram danos. O brasileiro Antônio Carlos mora na Venezuela há 30 anos. Com amigos e familiares vivendo próximo ao epicentro, ele conta o que presenciou.
11: A defesa civil tiveram que sacar essas pessoas de aí, porque é risco também, se pode derrubar edifício. E alguns estão, imagina, outros, a casa, se ele caiu da casa, está vivendo onde um vizinho. É difícil.
9: Nas horas seguintes ao terremoto mais forte, a Venezuela registrou dezenas de réplicas, que são terremotos de menor intensidade. Esses novos abalos fizeram com que milhares de pessoas deixassem suas casas por medo de novos desmoronamentos, como relata a brasileira Sandra Matias em uma publicação no Instagram.
12: Praticamente não dormimos, foi uma noite muito longa, porque houve muitas réplicas. Não dava para dormir, gente. E ficou uma sensação horrível, horrível, horrível. Você tem a sensação que tá... Você sente aquela mesma sensação de que tá tudo tremendo, tudo... Então a mente não descansa.
9: Os abalos tiveram como epicentro o norte da Venezuela, mas foram sentidos em diversas cidades, além de estados do Brasil, como Roraima, Amapá, Pará e o Amazonas, onde vive Bela Queiroz.
13: Os moradores estavam todos na parte de baixo do prédio, apavorados, porque nunca haviam sentido, presenciado esse tipo de coisa, né? Tava todo mundo muito assustado, as pessoas de pijama, algumas outras pessoas vestindo a camisa do Brasil, já que era na hora do jogo do Brasil. Todo mundo ali tentando se acalmar e vendo as notícias, né? Procurando saber das notícias.
9: Nas redes sociais circulam imagens de pessoas em meio aos escombros e prédios destruídos. A coordenadora da Organização Médicos Sem Fronteiras, Halima Hussein, informou que kits com materiais necessários para o atendimento emergencial serão enviados à Venezuela.
14: Pelas ruas, verificamos que ainda há muitas pessoas permanecendo do lado de fora, nas praças, porque não conseguiram voltar para casa na noite passada. Não têm acesso às suas residências ou porque suas casas foram afetadas e elas precisaram ser evacuadas. Por isso, continuam nas ruas, com suas mochilas, sem ter para onde ir.
9: A presidente da Venezuela, Delcy Rodrigues, destacou que a prioridade é salvar vidas.
15: Rescatar vidas. E luego, bueno, abordaremos lo que tiene que ver con la recuperación de infraestrutura.
9: O número de vítimas ainda pode aumentar nos próximos dias. Um site criado para ajudar a localizar desaparecidos

0: resgate em estruturas colapsadas na Venezuela. O voo para a Venezuela deve decolar nesta sexta-feira em uma aeronave da Força Aérea Brasileira. Ao todo, a missão reúne 36 bombeiros militares, além de cães de busca e equipamentos especializados para atuação em estruturas colapsadas. O governador Ratinho Júnior falou a respeito disso também, de ceder nessa ajuda humanitária até o país vizinho.
1: É, lamentavelmente teve esse terremoto na Venezuela, a gente já foi... Na parte, logo no final, depois do almoço, fomos acionados a pedido do governo venezuelano uma colaboração dos bombeiros do Paraná. Foram, obviamente, que eles entraram em contato com vários estados, mas os bombeiros do Paraná têm um histórico, né, de resgate em situações complexas, e nós já de imediato autorizei a ida desses bombeiros. São 10 profissionais de bombeiros de alto treinamento, né? Nesse tipo de desastre, de tragédia, que vão com 2 cães farejadores, mais equipamentos, estão se deslocando para São Paulo e Minas Gerais, e de lá vão ser encaminhados para a Venezuela para ajudar no resgate de, se Deus quiser, sobreviventes.
0: 6h41, tá aí, portanto, né? Essa união tem que fazer, né? Essa corrente da amizade, essa corrente de união para saber, porque a maioria das estruturas ali, Miro Silva, foram colapsadas, porque teve 2 terremotos de grande magnitude, como explicou o professor na reportagem do Felipe Medeiros. E aconteceu ao menos 20 réplicas, que são aqueles pequenos terremotos, conforme até na matéria também a moradora relata, né? A brasileira que mora lá relata, porque, pô, começa a dar aqueles tremores, né? De menor magnitude. Agora, o que chama atenção foi o poder de destruição desse terremoto. Até ouvindo ontem, né, acompanhando os geólogos falando, os professores, né, que trabalham com sismologia, né, essa questão desses eventos sísmicos, eles falavam, Miro Silva, que é raro acontecer de 2 terremotos, um perto do outro, assim, tem um minuto, tem um terremoto grande, um minuto depois outro. Então, isso que corroborou, né, com essa devastação do país venezuelano.
2: Primeiro, Darcy Campos, nós temos que agradecer por ser brasileiros, né? Porque nós vivemos em um país que, graças a Deus, não tem esse tipo de coisa, né? Então, assim, somos privilegiados. E segundo que, né, eu acompanhei nas redes sociais aí alguns vídeos, andei vendo alguns vídeos nas redes sociais aí, é coisa que assusta mesmo.
0: Deus livre, cara.
2: É um rastro.
0: Pânico, pavor.
2: Um rastro de destruição que é coisa de cena de filme, Tarso. É difícil, eu parei pra pensar, é difícil de acreditar. Será que realmente isso aconteceu? Agora, o que impressiona também é o número de pessoas desaparecidas, né? Esse número de mortos aí pode aumentar e muito.
0: É.
2: Você vê que, né, a Venezuela vai ter aí uma tragédia assim, sem tamanho, não dá nem pra descrever o tamanho dessa tragédia, viu?
0: É que chama atenção, né, Miro? Porque o país tá sem estrutura.
2: Há muito tempo, né?
0: Há muito tempo. E você vê, né, cara? Agora chegando a essa ajuda humanitária do Brasil, Estados Unidos, a França também, os países da Europa também já se prontificaram a estar ajudando. E, cara, vai ter que fazer uma força-tarefa, porque vai ter muitos mortos aí nos escombros, viu?
2: E aqui no Brasil nós temos muitos venezuelanos, né, que vieram a trabalho pra cá e moram aqui, né? Então, você imagina o tanto de parentes, né, que essas pessoas que moram aqui não perderam lá na Venezuela, né? É algo assim de você parar e pensar mesmo, porque é uma tragédia sem fim.
0: Lamentável, Miro. Eu tava vendo aqui, ó, 3 dos maiores terremotos, né, tremores da história aconteceram aqui na América do Sul, viu? Uma reportagem que tá lá no portal G1 falando a respeito disso. Teve um lá no Chile, o maior terremoto já registrado na história aconteceu em 1960, na cidade de Valdivia, no sul do Chile, com magnitude de 9,5. Mais de 1.600 pessoas aí morreram naquela época. Aí teve também um outro no Chile também, né? Lá em 2010, que matou muita gente também, né? 800 mil desabrigados, mais de 500 mortes também. E também outros aqui, né? Equador, Colômbia também.

0: entre 500 e 1.500 mortes e por aí vai, né? É, outros terremotos aí também, né? O Caribe, as ilhas do Caribe aí, sabe que a Venezuela fica no Caribe ali, né? A região do Caribe ali. E aí, o que chama a atenção é que, como disse, explicou o professor, ela tá bem vulnerável ali as placas tectônicas, né? Elas estão bem abaladas, elas se abalam frequentemente naquela região. Isso acaba provocando tremores pequenos, imperceptíveis, né? A gente não percebe, mas as placas estão batendo aqui, né? Então a gente não percebe. Mas esse terremoto chamou muita atenção e faz lembrar também do terremoto do Haiti também, que devastou também o país.
1: Você vê que teve vários prédios lá que desabaram, né, Darcio? E fora os que ficaram condenados, né? Tem vídeos aí pelas redes sociais que você presencia, né? Que foi, assim, realmente algo... cena de filme, né? Não dá nem pra descrever aqui. É algo que chama atenção, hein?
0: 2010, os terremotos mais letais aconteceram no Haiti. Entre 2020 e 300 mil mortos. Esse aí foi terrível. Eu me lembro muito que foi terrível esse terremoto no Haiti.
1: No Haiti, né?
0: 220 mil e 300 mil mortes. 6h46, a gente continua acompanhando, viu? Aqui a programação, trazendo as informações, trazendo detalhes a respeito dessa situação, né? Desse terremoto, atualizando, ampliando essa informação, os olhos voltados, né, para essa tragédia lá na Venezuela. 6h47 agora, vamos girando as notícias, girando as informações, mas antes, tem um recado para você. 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
1: Deixa eu mandar um abraço aqui para um grande amigo meu que está sintonizado conosco aqui, o Bacalhau. Conhece ele, o Darcio Campos? Bacalhau.
0: Bacalhau? Ó, conhece, Negra?
1: É uma lenda.
0: Isso é dos bons, hein?
1: Da imprensa londrinense. Esse
0: é gente boa demais.
1: Gente boa toda a vida, né? Preciso fazer uma visita pra ele. Tive o privilégio de trabalhar junto com ele, viu? Pensa num ser humano nota 10, viu?
0: Gente boa demais, hein? E um baita de um profissional, né, Miro?
1: É um baita de um profissional. Bacalhau, que mora na região sul de Londrina. Um abraço, meu amigo. Ô, Darcio, vamos trazer informações, então, a respeito do confronto que aconteceu ontem à noite ali na Estrada da Esperança. Foi no conjunto Panissa, um indivíduo já conhecido no meio policial, o Rafael Davanzo, né? Rafael Davanzo, 38 anos de idade, já tinha uma ficha criminal extensa, estava sendo procurado pela justiça e aí foi reagir contra a equipe policial e acabou sendo morto. O tenente Gerlach traz as informações. O tenente, um indivíduo que já estava sendo ameaçado, por isso andava armado, né? E aí reagiu aí durante a abordagem e acabou morrendo, né?
2: Isso mesmo, as equipes choque, elas receberam informações ali de que um indivíduo foragido da justiça por estupro de vulnerável estaria transitando na região e que justamente por conta dessa condenação e desse mandado de prisão em aberto, ele estaria com diversas animosidades aqui na região, então estaria gerando brigas justamente por conta dessa condenação, né? E por conta disso ele estaria andando armado, para caso alguém viesse a tentar contra ele ali. Então as equipes choque receberam essa informação quando visualizaram um indivíduo de mesmas características da denúncia, onde ao tentar realizar a abordagem, o indivíduo não acatou as ordens policiais, onde houve confronto armado. De pronto foi acionado o socorro médico, porém o indivíduo não resistiu e acabou vindo a óbito. Mas, apesar de ele estar morando aqui há um certo tempo, ele não é nascido aqui, né? E é válido destacar ali que além dessa condenação por estupro de vulnerável, desse mandado de prisão em aberto, ele tem outra passagem também por estupro de vulnerável, além de passagens por roubo e tráfico.
1: Tá aí Rafael Davanzo, 38 anos de idade, ele que era daquela região do Panissa, A polícia já tinha informações de que ele era foragido da justiça e aí, por conta disso, começou a intensificar o patrulhamento ali e durante a noite de ontem ele foi localizado, mas não quis ser preso, reagiu aí à abordagem e acabou morrendo. Um detalhe, esse homem ele havia cometido um crime gravíssimo, um estupro de vulnerável, né? E aí a polícia já estava com essa informação e por isso ele já estava sendo procurado pela justiça também. E ele estava sendo ameaçado ali no bairro, Dart, justamente por conta desse crime grave que ele cometeu ali na região do Paniça. E aí, por isso, ele estava andando armado também.
0: Falta não vai fazer, né, Miro?
1: Só para a família, olha lá, viu?
0: 6h50.
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0: 6h51, manda mensagem, o Pirulito vai apertando o play.
4: Ô, Zarsca, bom dia.
0: Bom dia.
4: Tudo tranquilo?
0: Tranquilo.
4: Só de nele aqui da fazenda.
0: Ô, meu querido.
4: É, eu queria falar um negócio pra população aí. É, na sexta-feira, depois do jogo, meia-noite e pouco, e eu vinha vindo embora, eu vi dois mendigos, né, enrolando aí. É, um brigando por causa de coberta, né? Então, queria pedir pra população aí, quem tiver coberta ou roupa sobrando, fazer a doação aí, né? Esses mendigos aí. Deu dó, viu? Rapaz, era uma meia-noite e pouco, né? Dois mendigos, um tomando a coberta do outro, então, né? Dá dó você ver isso, né? Nesse pleno frio danado, né? Então, bom dia a todos aí.
1: Quero mandar um abraço pro Claudinei, um grande amigo meu. Teve uma situação, Darcy Campos, que me chamou muita atenção. Eu fui assistir o jogo do Brasil na casa do meu irmão, e quando retornava para minha casa, eu passei em frente a um ponto de ônibus. Lá tinha um carrinho de reciclável, né, com vários materiais recicláveis. E no ponto de ônibus, no banco, tinha um senhor, né, ele estava apenas com a coberta. E eu me sensibilizei por aquilo e fui lá em casa, fui na minha casa, busquei duas cobertas e um travesseiro e levei para esse mendigo. E bem no momento em que eu estava lá, né, ajudando esse senhor, passou o Claudinei e ontem, ele não parou lá, né? E aí ontem ele estava falando para mim, ele estava brincando comigo, né? E aí realmente foi uma coisa que me chamou muita atenção, né? Esse senhor, Darcio, que eu até conversei bastante com ele é lá da região de Foz do Iguaçu, e ele anda no Paraná inteiro praticamente com um carrinho de reciclável, cara. Ele veio de Foz do Iguaçu, tava em Maringá, de Maringá veio para Arapongas. De Arapongas ele parou aqui em Rolândia e tava dormindo aqui, né? E aí, como tava muito frio, falei, vou buscar uma coberta para ele lá. Acabei levando duas cobertas para ele e um travesseiro. Até esqueci, é Roberto o nome dele. E no momento em que eu estava lá, chegou também um outro rapaz lá, que não vou me lembrar o nome. E aí esse rapaz chegou com uma marmita lá, né? Uma marmitinha pra ele com a comida. Então, assim, é um senhor, você vê que, não sei o motivo que ele tá na rua, mas ele anda aí pro Paraná inteiro. E aí eu fui lá ajudar ele com duas cobertas.
0: Boa ação, Miro Silva. Parabéns pela sua ação. E é isso, né? Ajudar, né? Sem olhar quem. Ajudar o próximo. Eu tava vindo agora também pra rádio, viu, Miro? Sou 4 e pouco da manhã. E eu passei ali perto de um estabelecimento, eu vi morador de rua deitado com uma cobertinha fina, cara. Ali daí comecei a pensar, eu falei, cara, num frio que tá até dentro de casa tá frio, imagina nesse relento, né? O cara com uma cobertinha fria, tudo enrolado ali, cara, na calçada. E tem bastante, né, Miro? Infelizmente os caras não sabem, a gente não sabe que motivo que levou a pessoa a fazer isso, né? Ir pro mundão. Mas tem muitos, né? E vale ressaltar também, até parabenizar aqui, o trabalho das secretarias de assistência social, tanto de Arapongas, Apucarana, Cambé, Rolândia, Londrina, Operação Noite Fria, que as secretarias de assistência social fazem nessa época, que acaba abordando as pessoas, Miro. abordando, dando aí a comida, dando até o abrigo, né? Só que tem pessoas que não querem, né? Tem pessoas que falam, ah, meu, eu vou ficar na rua mesmo, né? Mas é dado o abrigo, né? Eles entram, geralmente acontece assim, né? Nos centros pop, né? Que acontece, eles têm o abrigo à noite, né? Depois das 18 horas, eles são abordados, você pernoita lá e, né, dá o café, tudo, uma janta e tal, quem quiser tomar banho vai. E depois a pessoa sai no outro dia, né, por volta das 8 da manhã do dia seguinte. Então, geralmente, a pernoite acontece muito, né? Então, desde já, parabenizando o trabalho, né, das secretarias. A gente sabe, né, que é uma barreira, às vezes, da pessoa, né, Miro? Lá, meu, eu vou ter que ir lá, vou ter que tomar banho, vou ter que seguir uma regra, né? Nos abrigos, e aí o pessoal prefere já ficar na rua, né?
1: Você vê que tem muita gente que tá na rua por opção própria, né, Darcy? Ou por conta de vício, da droga ou bebida alcoólica, enfim. E aí vai pra rua porque o vício fala mais alto. Mas tem muita gente que tá na rua porque tem uma história por trás, né? Eu me lembro, Darcy Campos, eu fui na UPA do Jardim do Sol em Londrina uma vez e lá tava vários moradores de rua embaixo de uma marquise. E aí eu fui lá entrevistar um socorrista do SIAT por conta de uma situação de um esfaqueado. E aí comecei a conversar com aquelas pessoas que estavam ali em situação de rua. E um senhor me chamou a atenção porque ele era muito extrovertido e estava no meio daqueles outros ali. Esse senhor, ele conversava mais comigo e eu resolvi perguntar para ele por que ele estava na rua. E ele me contou, ele falou, filho, eu sou do interior de São Paulo e lá eu vivi a minha vida inteira com a minha família. A minha esposa, ela teve uma doença muito grave e ela foi internada, né? Como era uma doença grave, ela precisava de um acompanhante e eu fiquei a vida inteira. Durante todo o tempo que ela ficou ali, eu fiquei com ela. Ela ficou cerca de um mês internada nesse hospital no interior de São Paulo e eu fiquei de acompanhante com ela e ela veio a falecer. E como meus filhos já estão todos casados e, né, estão todos por aí, a gente não mora perto, eu resolvi sair desnorteado, fiquei muito desnorteado e vim parar em Londrina. Aqui eu encontrei esses amigos de coração, ele falou com essas palavras, que eram os demais moradores de rua que estavam ali com ele, e aí resolvi ficar com eles aqui. Mas a minha ideia era passar por Londrina e ir embora sem rumo, porque realmente eu fiquei sem chão por conta do falecimento da minha esposa. E aí ele encontrou alguns outros moradores de rua e ficou ali com essas pessoas. Já era um senhor de aproximadamente 60 e poucos anos de idade e por conta disso ele estava na rua.
0: É, cada um tem a sua história, né? Carrega consigo a sua história e os seus dramas, né? Infelizmente foi o drama para ele, né? Ele acabou vivendo no mundão, né? E é uma história, né, Miro, que vai replicando outras também, né? Outros moradores de rua. Tem muita gente que tá na rua por opção, né? Ah, vou por opção, mas tem muita gente que, cara, você vai numa cidade maior, cidade, né, uma capital, você vê que tem gente que mora ali, cara, porque não tem condições, mora ali. A gente foi recentemente, né, Miro, pra São Paulo. Quantos moradores de rua a gente viu em São Paulo ali, né? Um domingo à tarde. O cara faz uma barraca ali debaixo das marquises, dos viadutos, né? 6h58, tem mensagem, Pirulito?
5: Bom dia para todos os ouvintes, a todos vocês. Que Deus abençoe a nossa sexta-feira. Amém, querida. Que seja um dia muito abençoado. E eu tô passando também para deixar aí que ontem foi meu aniversário e eu gostaria de estar concorrendo ao sorteio de hoje, tá bom? Um abraço, uma boa sexta-feira para todos vocês.
0: Abraço, querida.
5: Eu trabalho na empresa Adari de Cambé e nós trabalhamos ouvindo a Rádio aí, Cobra o dia todo.
0: Obrigada, meu anjo.
1: Que bacana.
0: 6h59. Quem tá comigo?
6: Bom dia, Darcio Campos. Bom dia a você, a toda a equipe do Sistema Cobra de Comunicação. Aí eu tô aqui de Arapongas. Tô tomando aquele café mineiro e ouvindo aí o seu programa. Ô, Darcio.
0: Oi.
6: O Brasil, hein? Pegou o Japão, hein? Que será que vai dar esse jogo segunda-feira, hein? Porque você tá sabendo, né? É o mata-mata. Perdeu, vai pra casa. Fala a verdade pra você, hein? Tô com medo de assistir esse jogo aí, cara. Seja lá o que Deus quiser, né?
0: Ah,
6: vamos
0: bora
6: pra cima, porque nós temos que erguer esse hexa, porque se não erguer, Aí, bicho, pega, hein? Os torcedores vão ficar pouco chateados.
0: É, dá pra ganhar, dá pra ser
6: beleza?
0: Campeão, sim.
6: Edarço, que era Ponga, está um frio.
0: Aí,
6: o frio deve estar agora uns 8 graus, hein? Daqui a pouco tem que pegar a moto pra trabalhar com esse frio. Beleza, companheiro? Um abraço.
0: Abraço, pontualmente 7 horas. Obrigado. Pontualmente 7 horas. Dá pra ganhar, dá pra ser campeão, né, Miro?
1: Eu tô otimista.
0: Pelo que eu tô vendo aí, dá pra ser campeão.
1: É, eu acho que o Brasil ganha, eu acho que passa e eu tô muito otimista que o Brasil vai conseguir ser campeão. E se der uma zebra, Darcio, eu vou torcer pro Japão.
0: Pode pegar a Costa do Marfim. Ou. Pode vir a Noruega, se não me engano, né?
1: Aí,
0: tem que ver o cruzamento ali.
1: Ó, tô muito confiante, tô torcendo muito pro Brasil. Mas se caso o Japão ganhar do Brasil, eu vou torcer pro Japão.
0: É?
1: Pô. Vou torcer pro Japão. Mas não vai perder, não. Ah, o Brasil vai ganhar e vai trazer esse hexa.
0: Tamo confiante, viu? Tamo confiante. Falta 5 jogos, Miro Silva. Pro campeão. Ó, os últimos confrontos entre Brasil e Japão, ó... Deixa eu ver aqui, ó. 2013, 3-0, Brasil. 2014, 4-0, Brasil. 2017, amistoso, 3-1. 2013 também foi Copa das Confederações. 2013, 2014, 4-0, amistoso. Amistoso 2017, 3-1. Amistoso 2024, 1-0, Brasil. E amistoso, o ano passado, 3-2, Japão. Você viu que o Japão veio crescendo, cara?
1: O Darcio, o Japão que tem algo que chama atenção, né? O goleiro, ele não é japonês, né? Ele é negro, não, né? Uhum. Ele não é japonês. Ele é
0: a mãe dele é japonesa, casou com um africano. É, tem a história deles aí. Um imigrante e tal, bem legal. É, esse confronto é o Brasil, pelo confronto, na hora do vamos ver. Ontem um técnico do Japão disse que dá pra ganhar do Brasil. E futebol é isso, cara. Por isso que o futebol é maravilhoso. Porque é isso, né? Quem que entra favorito no jogo? Brasil. Mas futebol tem o imponderável.
1: Ontem à tarde, Darcy Campos, eu tava com alguns amigos conversando sobre esse jogo do Japão e Suécia, né?
0: Isso.
1: E aí eu comentei, falei, acho que o Japão vai entregar esse jogo, porque ele vai entregar para não jogar contra o Brasil. Aí teve um amigo meu que falou assim, você tá enganado. A cultura deles é diferente, eles não fazem isso.
0: Não fazem.
1: E realmente foi, cara.
0: Foi pra cima.
1: Eu fiquei com aquilo na cabeça e, né, assisti aí alguns lances dos jogos do Japão. Assisti acho que o primeiro tempo e comecinho do segundo tempo. E realmente, eles se entregaram pra ganhar. É que a Suécia endureceu pra eles ali. Mas eles foram pra cima. A intenção deles era realmente ganhar o jogo.
0: Brasil vai encontrar uma equipe bem aguerrida. Uma equipe que não vai desistir dos lances. Uma equipe bem montada, bem postada taticamente, que acompanha os dois jogos do Japão, percebi isso. Ontem eu não assisti esse jogo, eu vi só uns lances, mas os dois primeiros jogos do Japão eu acompanhei, principalmente o Japão e a Holanda. Foi um jogaço. E a postura técnica, a tática deles faz a diferença. Então o Brasil vai ter que lidar com isso. Vamos aguardar. A hora certa você confere.
1: Agora 7:03.
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0: 7:07, horário da coincidência, 7:07. Sexta-feira gelada, tá frio aí. A temperatura baixa em toda a nossa região. Você sabe fazer arroz, Miro Silva?
1: Na panela elétrica, Deus. É. Se for pra fazer naquela panela normal, não consigo.
0: É, o nosso papo nos bastidores aqui é sobre fazer arroz, né? Sobre fazer, só não passar fome, né?
1: Eu sou ruim pra cozinhar, viu, Darcy? Não é por falta de interesse, não, é que eu sou ruim mesmo, eu não consigo. Por exemplo, pra cozinhar um feijão e temperar, eu já não sei.
0: Não, mas cozinhar a panela cozinha. Temperar, então, se temperar, vai no alho, né?
1: Eu não sei.
0: O alho, papão.
1: Sou ruim pra isso.
0: Você gosta de arroz com alho ou com cebola?
1: Eu faço com cebola quando eu faço, porque eu acho mais fácil, né? O alho eu acho muito difícil descascar, depois ter que triturar. Nossa, ele
0: é uma delícia, hein?
1: Enfim, mas eu acho que com o alho fica mais gostoso. Com a cebola é mais fácil.
0: Aí, 7:07, vamos girando as notícias, as informações. Manda mensagem aí, viu? Você tem vez e voz aqui no programa 3316-4006.
2: Ei, Darcy, bom dia, Darcy.
0: Bom dia.
2: Torcer pro Brasil cair fora logo, rapaz. Rapaz, os caras tudo com a vida ganha, a gente tem que, por lei, parar pra assistir jogo, pra depois ter que ficar pagando hora aí, cara. Ave Maria. Não dá, não. Esses caras não vêm me encher minha lata, cara. Não paga. Já estão tudo com a vida ganha, sei lá. Aí nós trouxa aqui assistir jogo, pra depois ficar pagando hora. Meu Deus.
0: 7:08, o brasileiro gosta, né, do futebol.
1: Isso, a Copa do Mundo divide opiniões, Darcy, porque tem um colega meu que trabalha em uma empresa de uma fábrica de móveis em Arapongas, e ele tava puto da vida. Por quê? Porque o Brasil ia jogar no meio de semana à noite e a empresa não queria parar. Então lá tava todo mundo revoltado porque a empresa não ia parar para assistir o jogo do Brasil. E aí o nosso ouvinte aí, já a opinião dele já é diferente, né? Ele já não acha que não precisa parar pra não ter que fazer hora extra depois, né? Então divide opiniões, né?
0: 7:09, 7:09. Ah, mas tem que parar, né? A empresa tem que parar.
1: Eu, a minha opinião, tá bem. Eu
0: para acho ali, que... volta eu... depois também, depende do horário, né?
1: Eu acho que é assim, se você parar pra pensar, a Copa do Mundo é de 4 em 4 anos.
0: Não vai matar,
1: né,
0: também ninguém, não, gente.
1: É a minha opinião, é que eu tô falando. Divide opiniões, na minha opinião, devia parar também.
0: Porque 2 horas vai fazer diferença na vida do cara também, né? 7:09 agora.
3: Bom dia, turma da 107.1. Sou Rosângela de Pitangueiras. Fazer arroz não tem segredo. Na panela de pressão, na panela elétrica, na panela normal, tem que ter medida, né? Se você, na panela de pressão, se você colocar 2 copos de arroz, você coloca 4 de água. Pegou a pressão, 3 minutos, você desliga.
0: Isso
3: e
0: deixa
3: o vapor sozinha, fica soltinho o arroz.
0: Aí, ó.
1: Eu preciso aprender, viu,
0: Dani? Então, essa é a medida que eu uso também, viu? É uma medida de arroz para 2 de água. Então vai fazer 2 de arroz, 4 de água e por aí vai, né?
1: Eu sei fazer muito bem miojo, viu?
0: Meu primeiro arroz, Miro Silva, ele ficou soltinho. Cozinhei um por um. Ficou soltinho.
1: Mas você...
0: Primeiro arroz que eu fiz, cozinhei um por um. Aí não tem como, né? Mas hoje, eu tava falando aqui nos bastidores que hoje o arroz também é... Hoje as marcas, né? Tem aquele parborizado, semi-parborizado. Hoje não gruda, né? Igual aqueles arroz de antigamente que, se não cuidar na água ali, ficava papa, né?
1: Você sabe que acho que muita gente não gosta desse arroz parborizado aí. Eu gosto, viu, Darcy?
0: Ah, eu
1: minha esposa, gosto. Por exemplo, não gosta.
0: Às vezes ele dá uma diferença, né? Assim, mas assim, é questão de costume também.
1: Eu vejo gosto diferente e acho que ele fica mais soltinho.
0: Ali você não erra. Você pode colocar água ali, ele absorve, né? Ele não fica papa, né? Então, dificilmente você erra fazendo arroz desse tipo aí. 7:11.
4: Bom dia, povo lindo!
0: Bom dia!
4: Já fiz meu arroz, já tô com a minha misturinha pronta pra ir pro meu trampo.
0: Aí, ó.
4: Deus abençoe o dia de vocês aí, que Maria passa a frente, cuida de vocês. Bom dia!
0: Aí, Miro. Quem faz, leva marmita, tem que fazer a comida cedo.
1: Então, você vê que tem gente disposta, né? Ela fez o arroz cedo. E se fizer correndo, já não sai nada que presta.
0: Um arrozinho feito também na hora, né? Gostoso, né? Um arrozinho, feijão. Melhor comida que existe no planeta, cara.
1: E aquele ovinho frito,
0: nossa,
1: aquela geminha mole.
0: É uma delícia. 7:11.
5: Bom dia a toda a equipe aí da
0: Bom
5: Cobra
0: dia.
5: Repórter. Eu sou da seguinte opinião: tem que parar sim. O brasileiro já não tem quase nada, coitado. Só paga imposto pra esse governo corrupto aí. Né? E quando tem um jogo de bola aí do Brasil, eu não torço pra nenhum time, mas quando o Brasil joga, eu faço questão de parar ou de assistir, porque é uma das poucas alegrias que o brasileiro tem, né? Então eu sou da opinião que tem que parar sim, né? Tem que dar pelo menos isso aí pro brasileiro de vez em quando.
0: Para, né?
5: Mesmo que seja se iludir, né? E eu tô confiante no Brasil, acho que ele ganha sim, estão jogando muito bem. E vamos torcer pra tirar o Japão. Não tem dessa ter medo de nenhum país, não. O Brasil é Brasil e pronto. Acabou.
0: Bora.
5: É isso aí. Bom dia pra todo mundo.
0: 7:12 agora. Você pode continuar mandando a mensagem. 3316-4006. Ô, Miro Silva, um ouvinte mandou mensagem aqui falando de uma situação de esfaqueamento no colégio em Rolândia ontem. Você tá sabendo, Miro Silva?
1: Olha, Darcio, não passaram nada pra nós. Eu tô levantando essa informação aí pra ver se procede, né? É algo que assusta, até fiquei preocupado com isso. Tô tentando levantar maiores informações aqui pra passar pra ouvinte aqui, mas eu não fiquei sabendo.
0: Qual que é o nome da ouvinte aí, ô Pirulito? Josi. Tá, Josi mandou uma mensagem aqui, eu também não tô sabendo, viu? Vamos apurar aqui com as nossas fontes, pessoal do 15º Batalhão da Polícia Militar, né? 7:13 agora.
6: Bom dia, Darcio.
0: Bom dia.
6: Bom dia a toda a equipe. O Darcio dá notícia boa pra nós aí. Quando vai esquentar o tempo?
0: Ah, esquentar vai estar difícil, hein? Mas vai dar uma amenizada no frio no final de semana, né? Temperatura deve chegar a 23 graus já, 24, e por aí vai, né? Mas frio deve perdurar aí, né? Praticamente nem começou direito o frio, mas ainda a gente vai ter outros longos ou barra curtos, né? Período de frio. Vamos aguardar. Mas o final de semana já dá uma amenizada já o frio, né? Pra quem não gosta do frio. 7:13 agora.
7: Bom dia, Darcio Campos.
0: Bom dia.
7: Um franguinho com polenta também vai bem, né?
0: Que delícia.
7: Deus abençoe vocês aí.
0: Amém,
8: bom
0: querida.
8: Dia, bom dia, Miro Silva. Bom dia, Nesso Campo. Bom dia a todos a nossa querida Cobra FM. Aqui é o Ceará de Purecatu. É, rapaz, vamos sim torcer pelo nosso Brasil. Somos brasileiros. Sobre a comida, eu sei fazer todo tipo de comida, tá? Só não sei fazer muito bem é o macarrão. Mas o resto, graças ao nosso bom Deus que eu aprendi, né? Já cozinhei pra muita gente também, ó, quando eu morava no Pernambuco, sei fazer, tá bom? Tudo bem, cada um aprende aquilo que sempre quer saber, né? E eu sempre quis saber fazer comida e hoje eu sou um cara que, por onde eu andar, por onde eu for, e o conselho que eu dou aos meus irmãos, aprende a fazer comida que a gente nunca sabe o dia da manhã. Bom dia pra vocês, aqui é o Ceará de Purecatu.
0: Valeu, Ceará, 7:15 agora.
9: Bom dia, Miriam Silva. Bom dia, Darcio Campos.
0: Bom dia.
9: Ô, Darcio, ô, Niro, é fácil cozinhar. O Darcio sabe cozinhar muito bem, né, Darcio? Ô, Darcio, eu fiz a sua... o cappuccino que você ensinou. Ficou muito bom também, viu? Ah. E o Yala sabe, viu? O Yala cozinha feijão. Eu chego do trabalho, o feijão já tá cozido. Ele faz sopa de mandioca com carne, faz arroz, macarrão, só que o macarrão...
0: Esse cozinha demais, hein?
1: Só coisa boa.
9: Ele cozinha, daí pra ver se tá bom o macarrão, ele coloca na parede. E deixa, viu, Darcio?
0: Se grudou, tá
9: ele
0: bom.
9: Ele coloca um pedacinho na... Se gruda na parede, tá cozido. Ele tem essa técnica que ele faz, viu? Bom final de semana pra
0: obrigado,
9: vocês.
0: Querida.
9: Bom jogo pra todos nós, né?
0: É, feriado, segunda-feira, hein? 7:16 agora.
10: Bom dia, Darcio Campos.
0: Bom dia.
10: Sou cidade de Arapongas. Ô, Darcio, uma quirelinha também bem quente. É gostoso com frio desse, hein?
1: Quilerinha.
10: Tudo de bom pra vocês. Um ótimo final de semana.
1: O que seria uma quilerinha? Essa eu não conheço.
0: É, de milho, né?
1: De milho?
0: É, ela é um pouquinho mais grossinha que um fubá, né?
1: Ah.
0: Aí você faz uma... Fica bem gostoso, hein? Com
1: essa
0: franguinho.
1: Eu nunca
0: comi. Franguinho com carne moída. 7:16.
11: Bom dia, Darcio.
0: Bom dia.
11: Cobra. Gente, não vamos esquecer da dobradinha, hein? Minha esposa fez ontem, rapaz. Dobradinha com feijão branco. Bacon, linguiça calabresa. Moço do céu. Eu e minhas meninas acabamos nisso, cara. E a marmita hoje, daquele jeito, cheio de dobradinha com arroz. Rapaz, o frio é ruim, mas pra comer é muito bom, né?
0: Ah, tem umas comidas gostosas, né?
11: O ruim é
0: né?
11: isso aí, ó. Você tem que acordar cedo. Tomar banho, rapaz. Você fica ali no chuveiro. Será que já dá pra entrar? Será que a água já esquentou? Mas tá bom, né? Importante que estamos todos com saúde. Bom dia a todos.
0: Bom
11: Rodrigo
0: dia,
11: de Londrina,
0: querido.
11: Jardim Aragarça.
0: Valeu, Rodrigo. Abraço pra você. É comida comfort food, né, Miro? Comida conforto nessa época do ano.
1: Tem um povo que cozinha bem, né?
0: É.
1: Eu sou um desastre, viu? Eu gosto muito do mocotó, viu?
0: Mocotó também é bom.
1: Quem,
0: só
1: os
0: que
1: ouvintes...
0: tem que estar preparado pra tomar, hein?
1: É os ouvintes aí que...
0: Se não é tomar, fizer, cair.
1: Fizerem mocotó e pode me chamar que eu vou,
0: bom,
1: viu?
0: Hein? 7h17.
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1: Olha só, a nossa região com poucos pontos de congestionamentos, né? Na Avenida Brasília, em Londrina, tem um pequeno trecho congestionado, viu? Ali, próximo ao Jardim Nossa Senhora da Paz, mas nada que chame a atenção nesse ponto de congestionamento ali na Avenida Brasília, que é a BR-369 em Londrina. Tem outro pequeno trecho congestionado na cidade de Arapongas, né? Ali perto da, ali na 444, mas é um pequeno trecho também que está congestionado ali na 444 em Arapongas. Avenida Portugal em Londrina, né? Ali no Jardim Igapó, tem um pequeno trecho também congestionado. Já na rodovia Carlos João Estrazo, pequeno trechinho congestionado também, quase ali com a Avenida Brasília, esse pequeno trecho congestionado na rodovia Carlos João Estrazo. As demais rodovias aqui da nossa região, o fluxo segue normalmente sem congestionamento. Agora 7h18.
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13: O vídeo em que Michele Bolsonaro expõe um desentendimento com o senador Flávio Bolsonaro vai além de um conflito familiar. Em meio à pré-campanha presidencial, a divulgação pública do episódio levanta questionamentos sobre os impactos políticos do racha e sobre a estratégia adotada pela ex-primeira-dama. Michele Bolsonaro afirmou que decidiu esclarecer publicamente uma situação que, segundo ela, vinha sendo distorcida. No relato, ela conta que foi desrespeitada por Flávio Bolsonaro depois de criticar uma articulação política do PL no Ceará envolvendo o ex-governador Ciro Gomes.
14: Telefonei para ele, tentei algumas vezes, mas ele não atendeu. Algumas horas depois da postagem, ele retornou a ligação. Mas, sinceramente, para falar o que ele me falou, seria melhor se ele não tivesse ligado. Ele foi muito ríspido, me desrespeitou e me maltratou ao telefone. E eu não tinha feito nada contra ele. Ele disse que seria melhor eu ficar fora das decisões do partido. Disse que eu havia chegado ontem e não entendia nada de política. Eu disse a ele que estava tudo bem. Entendi que ele não queria o meu apoio e então eu me recolhi. Fiquei na minha e assim permaneço.
13: Embora Michele tenha afirmado que não pretende disputar a presidência e que sua prioridade é a família, o momento escolhido para tornar pública a divergência ocorre justamente quando os partidos intensificam as negociações para a definição das chapas e dos palanques estaduais. Para o cientista político Lucas Máximo, ainda é cedo para medir os efeitos eleitorais do episódio, mas a exposição do conflito pode produzir uma percepção negativa entre os eleitores que ainda não definiram o voto.
15: No momento de tomar a decisão, esse segmento ele vai olhar dois campos, né? E a projeção que esse movimento gera para a tomada de posição de um eleitorado indefinido que não tomou partido, seja pelo presidente Lula, seja pelo candidato Flávio Bolsonaro, a projeção que este movimento gera é que em um lado há coesão e no outro há conflito. essa talvez possa ser uma cunha na candidatura do Flávio Bolsonaro, esta percepção de que não há coesão.
13: Na avaliação do pesquisador, o vídeo também funciona como um recado político interno. Mais do que relatar um desentendimento pessoal, a publicação evidencia que Michele busca demonstrar o peso político que conquistou dentro do bolsonarismo e sua capacidade de influenciar decisões estratégicas.
15: Eu interpreto como uma tentativa de exercer influência sobre a definição de candidaturas majoritárias, isto é, governador e senado. A escolha deste momento para lançar esse vídeo, muito bem produzido, com toda uma estética, com toda uma intenção, com todo um propósito. A esposa do ex-presidente Jair Bolsonaro está deixando claro para o seu antagonista, nesse contexto, de que ela possui recursos e que esses recursos são importantes, são pertinentes, precisam ser valorizados.
13: Após a repercussão, Flávio Bolsonaro afirmou que não teve a intenção de ofender Michele, pediu desculpas caso isso tenha acontecido e disse manter as portas abertas para um diálogo. Já Michele voltou às redes sociais nesta quinta-feira para afirmar que não há disputa dentro do grupo político e defender a união da direita para as eleições de outubro. Produção e reportagem, Cassie Balog.
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0: 7h23, tempo fechado em toda a nossa região, uma cerração ainda. É uma sexta-feira de friaca na nossa região, alguma pancada de chuva ainda em algumas regiões. Para esta sexta-feira, a partir de amanhã já dá uma melhorada, mas tem pancada de chuva também no sábado, né? Pouca coisa. Porém, no domingo, o tempo deve seguir mais firme, temperatura na casa dos 23, 24 graus aí, já pro final de semana, pro domingo, né, no caso, né? Já pro primeiro dia da semana. 7h23. 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
17: Bom dia, Darcio. Bom dia pra vocês tudo aí da rádio. Ô, Darcio, já comeu frango com soja? É uma delícia. Fica muito bom, frango com soja.
0: Eu nunca comi, eu comi carne de soja já, aquelas carnes, né, que eles falam, né? Comia muito, né? Muito tempo. E aí gostou soja, né? Soja é uma delícia, cara. É que a gente consome, acho que o brasileiro ainda consome pouco ainda. É? Que leite de soja. Você gostava, Miro?
1: O leite de soja, eu confesso que eu não gostava muito, não. Mas eu já comi o soja cozido ou é salada que faz?
0: Ah, não sei. Você que comeu?
1: É porque você que é cozinheiro, pô. Eu fui num restaurante e tinha o soja. Eu não sei se é cozido.
0: Não é grão de bico, não, que você tá falando?
1: Será que é o grão de bico?
0: Pode ser grão de bico.
1: Bom, não sei, não entendo.
0: 7h26 agora.
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0: 7h26. Nos últimos dias, a gangue das canetas emagrecedoras estão agindo aí, viu? Londrina e Ibiporã, conforme a gente já trouxe aqui na programação. Agora a polícia tá alertando. Porque se tem gente que rouba essas canetas, tem gente que compra. Cuidado com a procedência. Evandro Ribeiro.
19: Nos últimos dias, uma gangue, a chamada Gangue das Canetas, agiu em assaltos violentos em Londrina, na Avenida Higienópolis e na cidade de Ibiporã. Qual o risco real às pessoas que estão usando esse material contrabandeado ou então roubado de farmácias? A Polícia Militar faz um alerta através do Capitão Castro.
20: As autoridades estão emitindo alerta a respeito da procedência de materiais conhecido como canetas emagrecedoras. As pessoas estão comprando pela internet, nos grupos de WhatsApp, nas redes sociais, esses produtos que prometem emagrecer com eficiência, eficácia e rapidez, prometem uma qualidade, mas quando na verdade não existe nenhum comprovante da origem desses materiais. Então pode se tratar de veneno, de mentira, que está apenas afetando o seu bolso e comprometendo também a sua saúde. O barato pode sair caro. Muitos desses produtos são oferecidos, têm a origem suspeita de ser de outro país, no caso, contrabandeado do Paraguai. Outras canetas podem ser produtos de furto ou roubo. Nós já temos registros desse tipo de material, né, sendo roubado aqui na nossa região, inclusive em outros estados, em outras cidades. Só que o material, além de ser original, ele tem que ter uma guarda, um cuidado, uma cautela de manuseio e também de preservação. Se isso não seguir à risca todo esse procedimento de qualidade, isso vai afetar ao conteúdo e também a eficácia desse material. Ou seja, você vai ter a sua saúde comprometida. Se não sabe a origem e a procedência, não utilize esses materiais. Ainda mais porque tudo isso deve ser prescrito pelas autoridades médicas. Se você está tentando se automedicar, vai estar correndo sérios riscos para a sua saúde. Então, não sabe a origem, não sabe a procedência, não se iluda com os preços atrativos que você pode encontrar pela internet. Aqui mesmo na nossa cidade, clínicas de estética estão oferecendo esse tipo de caneta emagrecedora pela internet. Houve uma operação, essas pessoas foram presas, conduzidas para a delegacia e todo o material é apreendido. É coisa séria. A sua saúde é mais importante do que um preço atrativo. Então, se você não sabe a origem e a procedência, não compre. Como já foi afirmado, o barato pode sair muito caro. O que isso vai afetar e causar no seu organismo, ninguém sabe.
19: Repórter Evandro Ribeiro.
0: Tá aí, obrigado Evandro Ribeiro por suas informações. Fica esperto, hein, gente, com essas canetas emagrecedoras. O que chama atenção é que tem quadrilha, gangue, roubando, né? Entrando nas farmácias, roubando esses emagrecedores. Abraçando o pessoal que tá na live com a gente: Cido Rezende, Aparecida Veloso, João Francisco, ou melhor, José Francisco, Olinda Froz Botelho, Claudete da Silva, Juliana Oliveira, fala aqui, bom dia. Deveria ter médico ou hematologista no São Rafael. Não tem aí, temos que ir para Londrina. Tá aí a Juliana participando com a gente. 7h30, Cobra Repórter, bom dia.
1: Para você também, Dárcio Campos, bom dia a toda a nossa equipe e aqueles que nos acompanham através das ondas do rádio, né? Aproveitando o restinho de dia que falta para mim sair do ar, você falava das canetas emagrecedoras, Dárcio, mas é chovendo molhado, viu? 99% estão usando as canetas importadas direto do Paraguai para tentar emagrecer. Tem produto que funciona, tem produto que não funciona tão bem, tem produto que deixa a pessoa mal. Mas o que está sendo vendido de produto do Paraguai não está escrito.
0: É, esse alerta.
1: É o Monjaro do Paraguai,
0: Darcy? É o Monjaro,
1: Do Paraguai?
0: É o Tio Zé Patida, né, cobra? O TG, né, Tio Zé Patida. Agora, o que chama atenção, no caso até que o Capitão Castro falou aí com a gente, é sobre essas canetas que os caras estão roubando nas farmácias, ela já vem no, na canetinha, né?
1: Já é a caneta pronta.
0: É, já é a caneta pronta. O uhum. Que acontece? A turma tá comprando essa também, sem procedência. Uhum. Então os caras estão lá na farmácia metendo o canhão, né, roubando e vendendo aí, né, na internet aí, e o cara não sabe qual que é a procedência. É tudo, ó, roubado. No final de semana, né, e no início dessa semana, dois roubos. Um na cidade de Iporã, outro numa farmácia na cidade de Londrina. Os caras já foram direto nessas canetas, cobra.
1: É, o problema, gente, tá sendo o seguinte. Primeira coisa, como que esse produto é transportado?
0: É.
1: Uma vez a polícia pegou, tava dentro de pneu de caminhão. Sendo transportado dentro de pneu de caminhão. Se ela não tiver a temperatura necessária, ela já perde totalmente a sua, não é, a sua validez. Então a temperatura, ela tem que estar na temperatura necessária, que é a temperatura de geladeira. Uma vez que ficou fora da geladeira, ela pode alterar até, não é, o seu resultado.
0: Perde a eficácia, né?
1: É, segundo, tem muita coisa paralela sendo vendida no Paraguai. O Paraguai é o Paraguai, né, gente? Paraguai é o Paraguai. Então, realmente, é delicado. Se a gente não tem a procedência, não sabe se o produto... É igual o cigarro do Paraguai, né, Darcy?
0: É. Quantos e quantos tempo, né, que tem isso aí? Ninguém resolve.
1: Tem muita gente que fala, o cigarro do Paraguai é o mesmo cigarro que sai daqui e vai pra lá. Não é, gente. Eu já fui fumante, sabia? Eu fumei durante 10 anos da minha vida. E aí você comprava um cigarro nacional e comprava um cigarro do Paraguai, o cigarro do Paraguai era totalmente diferente. Tem aquele cigarro que é fabricado aqui, que vai pra lá e as pessoas vão lá e compram pelo menor preço e volta pra cá. Mas tem um cigarro que é fabricado lá também. Aqui é rebenta peito que você nem sabe que tem no meio.
0: Tu conta é tranqueira, né?
1: Rapaz do céu, tudo que é tranqueira, né? Então o Paraguai é o Paraguai. Quem que vai garantir que lá no Paraguai você vai comprar um produto e é esse produto, né? Então, fica um ponto de interrogação. Como é que tá sendo usado a canetinha do Paraguai? Isso aí tá sendo usado de monte. Mas tá fervendo. A verdade é que o governo tinha que baratear isso aí, né, gente?
0: É.
1: Tinha que baratear, tinha... Olha, eu se sou presidente da República e parece um produto desse, eu coloco no SUS pra dar pro povo. Se é um produto tão bom, que emagrece a população, que faz acabar com o diabetes, né? Coloca no SUS, compra lá e já coloca no SUS pra distribuir pra quem precisa.
0: Já resolve um problemão, né?
1: Já resolve.
0: É.
1: Mas não, é o próprio governo que fica fazendo isso, porque daí o povo vai lá pro Paraguai, compra sem nota, dá tudo essa confusão, dá trabalho pra polícia...
0: E tem um grande laboratório, né? O Tio Zé Patida é da Eli Lilly, né? A patente deles vai até 2036. Inclusive, viu, Cobra? Eu tava vendo uma reportagem aqui, recentemente, dessa semana, inclusive, que essas versões paraguaias de canetas à base de Tio Zé Patida tá virando alvo na Justiça Federal. É, com a proibição da Anvisa, né? Que não pode vender essa Tio Zé Patida, TG, né? Tem algumas pessoas que estão com receita médica... Estão importando, né, com receita médica, falou, ó, o médico receitou. Então elas estão importando do Paraguai, então tem um monte de casos na justiça para trazer esse medicamento do Paraguai aqui pro Brasil, porque ele custa em média R$1.500 aqui, né?
1: É caro demais, gente. Só rico que pode comprar isso aí, porque é muito caro. Agora, eu se sou o presidente da República, eu vou lá, faço uma grande compra no laboratório, distribuo no SUS. Se isso vai melhorar a saúde das pessoas, você imagina o que vai desafogar dos hospitais. Agora não, fica dando serviço para a polícia, para o judiciário. É o país do contrário, né? É duro, rapaz. É o país do contra. É lamentável. 7 horas 35 minutos, 7h35. 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
1: O tal do Pirulito é duro, rapaz. 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
1: 7h36, tem ouvinte participando no 3316-4006, 3312-0104.
2: Bom dia, Darcio Campos.
1: Bom dia.
2: Um abraço pra toda 107.1. Meu, Darcio Campos, carne de soja é uma delícia. Nós comeu muito na escola, hein? É.
1: Nossa,
2: muito
1: é verdade,
2: gostoso.
1: Hein? Carne de soja.
2: Sumiu a carne de soja, né?
1: Sumiu.
2: Uma delícia. Hoje aqui em casa nós vamos comer sopa de mandioca. Amanhã vai escardar uma jabá muito boa que vem de Londrina. E vai colocar uns pedaços no meio. Vai ficar muito bom, hein? Deus abençoe a todos. Noel aqui de Alvorada do Sul.
1: Aí, ó.
2: Um abraço para todos da rádio e todos os ouvintes.
1: Olha, lá em Alvorada do Sul, obrigado, meu amigo. Rapaz, sopa de mandioca com jabá.
3: Ô, louco. Que Nossa, combinação perfeita.
1: Que delícia. Esse dia eu comprei um jabá bom, hein, rapaz? Ali no Dezinho do Vermelho.
3: É.
1: Puxa vida. Aquele jabazão no capricho, rapaz.
3: Tempo que eu não como jabá, hein?
1: Lá na venda do português.
3: É gostoso, hein?
1: Coisa mais gostosa do mundo, né? É uma delícia o jabá, ele dá aquele gostinho diferente,
3: dá, né?
1: Dá aquele gostinho diferente. Agora 7h37.
4: Bom dia, Darcio. Bom dia, Nilo. Bom dia, Cobra. A Tânia do Nobre.
1: A mulher que faz aquela maionese que o Miro gosta. 7h37.
5: Bom dia, Darcio. Bom dia, Cobra.
1: Bom dia,
5: seus cobrinhas. Darcio, aqui também Arapongas está um frio virado no bicho, hein? Quando vai esquentar, é Irene Picote, filho de Arapongas, que está falando, tá? Agora eu tô morando aqui em Arapongas, tá? Mas eu escuto vocês todos os dias, tá? Aí, para falar pro Cobra, pode contar comigo, tá?
1: Aí, ó.
5: Pode contar comigo, né? Porque eu não tô morando aqui em Rolândia, que eu não vou estar nele, tá? Fica com Deus. Deus proteja vocês aí.
1: Amém. Ô, Irene, nossa amiga, né, rapaz? E como é que a vida dá volta, né? Eu conheci a Irene Picote andando na bicicletinha dela, parou na frente da rádio e, lamentavelmente, ela ficou viúva e agora ela arrumou um companheiro, Darcio.
3: Sim.
1: Porque ninguém merece ficar sozinho.
3: É, solidão não dá, né?
1: Ela arrumou um companheiro, uma pessoa pra fazer companhia pra ela e ela foi morar lá em Arapongas e Aricanduva, ali entre Arapongas e Apucarana. Isso. Ô, Irene, um beijo no seu coração, filha. Um abraço também pro seu companheiro, a pessoa que se propôs a ficar do seu lado. Que atitude bonita, né? E as pessoas têm que realmente viver em harmonia. Que Deus te abençoe, que bom que você arrumou um companheiro.
6: Ô, bom dia pra vocês aí.
3: Bom dia.
1: Bom dia.
6: Partiu pra Grande Londrina levar a mamãezinha no médico.
1: Olha só.
6: Tudo bem, só rotina só.
1: Obrigado, meu amigo. Ô, Rafa.
6: Tchau, obrigado.
1: Obrigado, meu amigo. Vai passando pra nós como é que tá o trânsito nosso de cada dia. Tem problema no trânsito? Manda pra cá, 3316-4006. Arapongas, manda 3312-0104, já cai aqui na minha tela, viu, gente? Você manda a mensagem, já cai aqui na minha tela.
7: Ô, Dácio Campos, bom dia, Dácio Campos.
3: Bom dia.
1: Bom dia.
7: Bom dia a toda a equipe da rádio aí.
1: Bom dia.
7: Ô, Dácio, que esse friozinho é uma beleza, né? Uma sopa de mandioca, hein? Um bacon, uma feijoada, né?
1: Feijoada
7: de domingo costuma fazer essas coisas também.
1: Delícia.
7: É uma delícia, né?
1: É.
7: Ô, Dácio, o programa tá uma delícia, tá bom? Uma tchau,
1: delícia.
7: Tchau.
1: Tchau, obrigado.
7: Um abraço. Tchau,
1: abraço. Bela Vista do Paraíso, nós passamos por Alvorada do Sul, passamos por Arapongas e agora nós somos até Bela Vista do Paraíso. Vamos ver aonde nós vamos agora.
8: Bia Cobra, o meu voto também vai ser pra você, Cobra. Eu já tinha falado pro Cristiano.
1: Tá, obrigado, querida. A Rose... A Neuza de Arapongas também, né? Nós continuamos em Arapongas. Obrigado, Neuza. Vamos ver pra onde nós vamos agora.
9: Ele não tocou minha música também, não.
1: Não sei o que ele quis dizer, né? Tocou música?
10: Bom dia, Darcio. Bom dia.

0: E ele mora na cidade de Surubim, Pernambuco.
1: Lá longe, hein?
0: Eu passei o.
1: Longe, hein?
0: A frequência de vocês aí, ele escuta todo dia e ele até comenta comigo. Ele fala igual o rapaz aí de Bela Vista: esse programa é uma beleza. E, inclusive, ele mandou dizer que vocês tinham que ter um programa na parte da tarde também, porque só de manhã cedo é pouco. É, o programa é muito bom mesmo e tal. Então, o nome dele é João Ramalho, de Surubim, Pernambuco.
1: Bacana.
0: Um abraço aí pra eles, pra ele lá. Um abraço aí a todos. Deus abençoe.
2: Obrigado, meu amigo. Deus te abençoe, né? É o Pablo. De onde é o Pablo? O Pablo é de Rolândia também. Obrigado, Pablo, pelo carinho da audiência. Ô, João Ramalho, obrigado pelo carinho da audiência aí no Pernambuco, hein? É, vamos ver pra onde nós vamos agora.
3: Bom dia, bom dia, bom dia, turma da rádio Cobra FM. Bora aqui, ó. Friozinho danado, rapaz. Tô no caminhão aqui, mas as pernas chegam a estar congelando aqui pro lado.
2: Rapaz.
3: Pro lado de Nova Fátima aqui, ó.
2: Lá em Nova Fátima. Ribeirão
3: Pinhal.
2: Olha só.
3: Bora fazer umas entreguinhas aqui no Norte Velho.
2: Aí, ó.
3: Bom dia, Cobra.
2: Bom
3: David
2: dia.
3: De Rolândia.
2: Ô, David, obrigado, meu amigo. Tá lá no Norte Velho, rapaz. É, e eu vou estar lá hoje também, Darcio. Eu vou receber o título de cidadão honorário da cidade de Jundiaí do Sul.
1: Olha só.
2: Um pouco mais pra frente de onde ele está. É, eu acho que é o oitavo título que eu vou receber hoje. Eu já sou cidadão honorário de Arapongas. Ganhei o título de cidadão honorário de Arapongas. Ganhei o título de cidadão honorário de Rolândia. Ganhei o título de cidadão honorário de Centenário do Sul. Ganhei o título de cidadão honorário de Ariranha do Ivaí, da cidade Nova América da Colina, também de Leópolis, Rancho Alegre e agora Jundiaí do Sul.
1: Bacana.
2: Lá na frente. É muito bacana, né? Eu vou sair daqui a pouco daqui, vou fazer agenda em todos os municípios lá da região e logo mais às 19 horas. Eu vou ser homenageado lá, vou receber o título de cidadão honorário.
1: Legal ser homenageado,
2: né? É, lá de Jundiaí do Sul, o cara que saiu lá do sítio das cobras.
1: Aí, ó.
2: Que dormia sem tomar banho. Não. No frio não tomava banho de jeito nenhum, Darcio.
1: Aqueles pés tudo sujos.
2: Ah, lavava malemar os pés. Rapaz, na bacia? É, só lavava os pés. Aquilo na orelha, meu pai falava, dá pra plantar repolho.
1: Deus o livre guarde.
2: É.
1: Que horror.
2: Não tinha banheiro, tomava banho na bacia, literalmente.
1: Bacia.
2: Nesse
1: bacia de alumínio, né?
2: É, nesse friozão. Ah, rapaz, colocava os pezinhos ali na bacia, dava aquela.
1: Meia sola, né? Meu pai falava meia sola.
2: Meia sola. Sabe? Jogava aquela água na cara primeiro, depois colocava os pés ali, porque os pés sujavam, andava descalço, né? É. Dava aquela lavada nos pés, e aí deitava no colchão de palha. Deitava no colchão de palha. O edredom também era de palha.
1: Que era tipo acolchoado, né?
2: É, rapaz acolchoado. Do céu, aquelas casas de madeira, tinha aquelas gretas.
1: Nossa, passava um vento ali, hein?
2: Nossa, mãe do céu, aquilo entrava um vento, rapaz. Não era fácil, não. Nesse frio a gente sofria. Os dedos, rapaz, parecia farol de carro, cheio de bicho de pé. Não era fácil, não. Mas faz parte, vamos ver quem tá com nós aqui.
4: Bom dia, bom dia.
2: Bom dia.
4: Tô saindo de serviço agora e vindo pra casa, moro aqui em Arapongas.
2: Olha.
4: Prestei atenção nos remendos que a prefeitura tá fazendo aqui no asfalto, aqui nas estradas aqui da cidade. Aqui. Cara, eu só queria perguntar pro cara que faz aquilo ali. Se no final do dia, cara, ele vai pra casa com a consciência limpa, assim, pensando, ah, fiz um bom trabalho. Porque, olha, não tem cabimento, cara. Não tem cabimento. Isso aí. E não, e o pior é que deve ter alguém que fiscaliza ele, né? E pra essa pessoa também tá bom, sabe? Não dá pra entender. É uma coisa. Coisa de louco assim. Aqui na Rua das Pombas tá uma vergonha. Todas as ruas aqui que eles tapam esses buracos, e nessas últimas chuvas aí, cada chuva que tem dado forte aí, abre um monte de buraco aí. E daí vem o cara e me. Eu acho que eles jogam de dentro do carro mesmo, eles jogam num buraco lá, um pouco de asfalto lá e. Seja o que Deus quiser. Isso é uma vergonha pra cidade, tá louco? Cidade tão boa. Né, tem um serviço público porco desse jeito. Infelizmente. Mas enfim, né? Abraço pra vocês, hein?
2: Obrigado, meu amigo. E lá de Arapongas, né? Tá nos acompanhando através da 88.9. Saímos de Arapongas e vamos pra onde?
5: Oi, Dácio Campo, bom dia.
2: Bom dia.
5: Tudo bem com vocês aí? Nós

0: Já tomamos nosso cafezinho mineiro e estamos aqui já saindo para o serviço.
1: Um voltando e outro indo.
0: Quero fazer uma reclamação da Arço do Céu. Dá um alô aí para esse povo aí que mexe ali com as ruas. Aqui é a rua Tarílio, que na verdade é todas as ruas, né? Mas aqui é do bairro Casa Grande e na Santo Antônio, Ulisses, esses bairros aqui, as ruas tá só buraco. Misericórdia, nunca teve tão ruim que nem agora. Cadê o nosso prefeito? Na hora de se eleger, ele lembrou de nós, né? E agora ele esqueceu, ele tem que lembrar que vai ter eleição de novo.
1: Daí ela é de Arapongas também. Continuamos em Arapongas.
2: Oi, Cobre, bom dia. Eu só tô ouvindo todos os dias desse abençoado programa que vocês fazem, tá bom?
1: Obrigado, querida.
2: Mas você vai sair, Cobra, para um bem. Você vai sair, ficar uns tempos afastado pelo bem abençoado de Deus que você vai ser eleito, viu, Cobra?
1: Obrigado, querida.
2: Aqui é eu e meu irmão que vota, porque minha mãe já é de idade, não vota, mas ela vai votar em você, eu e meu irmão, tá bom?
1: Obrigado.
2: Deus abençoe vocês. Tudo de bom aí pra vocês, que eu amo muito, muito, primeiramente Deus e essa rádio aí, vocês, tá bom? Beijo, tchau, tchau.
1: Obrigado, querida, Deus abençoe. Continuamos em Arapongas ainda, né? Ela tá ouvindo a gente. Muito obrigado pelo carinho da audiência.
2: Aqui é a Maria de Arapongas, no Jardim Panorama, tá bom? Tá,
1: obrigado.
2: Tchau, tchau.
1: Fica com Deus.
3: Bom dia, Cobra.
1: Bom dia.
3: Bom dia a todos da rádio aí. Ô, Cobra, o meu filho esse dia te mandou pra você sobre as calçadas lá do Kennedy lá. Dá uma olhadinha lá pra eles lá. Muito ruim aqui lá, beleza? Sou de Rolândia, mas tô chegando aqui em Presidente Prudente. Muita neblina pra cá.
1: Tá aí o Marco, meu amigo, né, rapaz? Morava, jogava no Terrão. Ô, Marco, obrigado pelo carinho da audiência, morou na Lorena. Tá chegando em Presidente Prudente. Vou dar uma olhada, ele mandou sim.
4: Bom dia, Márcio de Arapongas. Aqui também na rua Saída Militar tem cada buraco aqui que, meu Deus, viu? Tá feio aqui, viu? Eles estão fazendo um buraco ainda aqui. Disse que era rapidinho. Já tá indo mais de uns 20 dias já. Rua Saída Militar, Arapongas.
1: Tá aí, obrigado pelo carinho da audiência, né? Pessoal reclamando dos buracos em Arapongas. Essa chuvarada, como é que fica, hein, Darcio?
5: Complicado, né? Tem buraco aí muito grande, né? Como inclusive os ouvintes relatando aqui, né? Várias vias, né? Com bastante buracos aí. E o que chama atenção é isso, né? A gente pensou um período chuvoso aí, acaba até aumentando, né, Cobra?
1: Verdade. 7h48.
6: Bom dia!
5: Bom dia!
6: Parou tudo! Sentido Arapongas, praça antiga do pedágio.
1: Tá tudo parado. O que aconteceu lá, Emílio Silva? Tudo parado. O Paulo Ferreira joga mais bola que você, viu, Miro?
7: O Paulão, né?
1: Paulão.
7: Palmeirense hoje, viu?
1: Palmeirense, Paulo? Então. Tá tudo parado lá. A hora certa você confere.
7: Agora 7h48.

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9: Sete horas e 53 minutos, faltando 8. 8 minutos, ou melhor, 7 minutos, né? 7 minutos aí para as 8 da manhã. Pessoal nos acompanhando aqui, mandando a mensagem, interagindo conosco, Piruleto. Daqui a pouco, depois do esporte, a gente vai trazer mais detalhes aí do pessoal que está nos acompanhando. Daqui a pouco também as temperaturas na região. Tá frio, hein? Pessoal reclamando do frio, da friaca nesta sexta-feira. Miro Silva, o que, que tem depois do esporte que destaca aí? Penúltima rodada da fase de grupos, Miro Silva.
10: E olha só, uma mulher, ela pilotava uma motocicleta na BR-369 em frente ali a Café Cacique, quando bateu na traseira de um caminhão. Ela sofreu ferimentos considerados graves, viu? O trânsito estava parado por conta do congestionamento. E aí ela não percebeu e acabou batendo na traseira do caminhão. Daqui a pouco os detalhes.
9: A gente fala também que o Hospital do Câncer de Londrina deu um passo histórico ontem com a assinatura do convênio para a construção de seu novo bloco cirúrgico. E a gente atualiza também a situação do terremoto na Venezuela. 7h54 agora.
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9: Hoje é uma sexta-feira, 26 de junho, o ano 2026, a estação. Inverno brasileiro, dia de número 177 do ano, restando 188 dias para terminar 2026. Nesta data, no exato 26 de junho de 2000, o Papa João Paulo II revela o terceiro segredo de Fátima. Hoje é Dia Internacional contra o Abuso e Tráfico Ilícito de Drogas, Dia Internacional de Apoio às Vítimas de Tortura, Dia Nacional do Diabetes e Dia do Metrologista. É um show de notícia, é um show de informação. Vamos juntos até às 9 aqui, na sua

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1: O Brasil conheceu na noite desta quinta-feira o adversário da segunda fase na Copa do Mundo, e será o Japão. Os samurais azuis empataram com a Suécia por 1-1 e ficaram na segunda colocação do Grupo F. O confronto entre Brasil e Japão acontece na próxima segunda-feira, às 14h, no horário de Brasília, em Houston, nos Estados Unidos. Em Copas, o Brasil enfrentou o Japão apenas uma vez na história, e foi em 2006, na fase de grupos. A seleção brasileira goleou os asiáticos por 4-1, na ocasião, gols de Ronaldo Fenômeno duas vezes, um de Juninho Pernambucano e o outro do lateral esquerdo Gilberto. Já no retrospecto geral, são 14 jogos, 12 vitórias brasileiras, 2 empates e apenas uma vitória japonesa. E esse único revés da seleção brasileira aconteceu no amistoso em outubro do ano passado, quando o Japão venceu de virada por 3-2 em Tóquio. Para este confronto, o técnico Carlo Ancelotti vai poder, se quiser, repetir a escalação da partida contra a Escócia, onde o Brasil jogou bem, dominou o adversário e ganhou muitos elogios. Rayan deve seguir como titular na vaga do Rafinha, e a expectativa fica se Neymar vai ganhar mais alguns minutos na partida contra os japoneses. Com informações da seleção brasileira, Daniele Esperon.
2: Bom, bora lá falar de Copa do Mundo, né? Ontem eu fiz o jogo entre Japão e Suécia aqui em Dallas, 1-1, empate. A seleção japonesa, que saiu na frente com o Maeda e o Elangá, que é muito bom jogador, atua no Newcastle da Inglaterra, empatou para os suecos. Com esse empate e a vitória da Holanda, a Holanda bateu o primeiro do grupo e agora pega Marrocos, que foi segundo do grupo do Brasil. Brasil pega o Japão, segundo desse grupo. Dá pra passar com uma certa tranquilidade. É um time jovem, é um time rápido, com muita agilidade, mas com bola no pé, falando tecnicamente, habilidade, não tem um jogador que me chame a atenção. Um time nota 6, no máximo 6,5. Seleção equatoriana também venceu ontem, bateu a Alemanha, 2-1. Deve se classificar em terceira do grupo. Outra seleção da América do Sul, Paraguai, deve avançar em terceiro no grupo dos Estados Unidos. Empatou em 0-0 com a Austrália, o time do atacante Isidro Pita, que joga no Red Bull Bragantino.
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4: Hoje é mais um dia de Copa do Mundo e vamos falar do que esperar dentro de campo das principais seleções nos confrontos do dia de hoje. E o confronto mais interessante, taticamente, é Noruega contra a França. A Noruega costuma acelerar muito suas jogadas, buscando Haaland, explorando cruzamentos, bolas longas e transições rápidas. Já a França tem um elenco muito técnico, com jogadores capazes de controlar a posse, acelerar quando encontram espaço. E Kylian Mbappé vive grande fase e deve ser novamente a principal arma ofensiva. Será um duelo entre dois estilos diferentes, a objetividade norueguesa contra a qualidade técnica francesa. Em Senegal e Iraque, a tendência é de um jogo com os africanos tomando a iniciativa. Senegal precisa da vitória e deve pressionar desde o início, explorando principalmente a velocidade e a experiência de Sadio Mané pelos lados do campo. O Iraque provavelmente tentará fechar os espaços e apostar em contra-ataques. No Grupo H, Cabo Verde e Arábia Saudita promete ser um confronto equilibrado. Cabo Verde mostrou uma defesa muito organizada nesta Copa, e muito disso passa pelas grandes atuações do goleiro Vozinha, que vem sendo um dos grandes destaques da competição. A expectativa é de uma equipe paciente, tentando aproveitar as oportunidades sem se expor. Já Uruguai e Espanha pode ser um dos jogos mais interessantes do dia. O Uruguai precisa vencer e deve jogar com linhas mais altas e muita intensidade. A Espanha, por outro lado, deve manter sua característica de tentar controlar a posse de bola e criar espaços com trocas rápidas de passe. Um jogador que merece atenção é Lamine Yamal, que vem sendo um dos destaques da equipe espanhola há muito tempo pela capacidade de quebrar linhas no drible e criar chances de gol. A tendência é de uma rodada em que a estratégia será tão importante quanto a qualidade individual, já que qualquer detalhe pode definir quem avança para a próxima fase. Com as informações da Copa do Mundo, Augusto Galindo.
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7: Opa, 8 horas, 1 minuto, 8 e 1. Não perca a hora, trabalhador, não perca a hora, dona de casa. Olha só, advogado da família das primas desaparecida em Cianorte, ela traz novas revelações sobre o caso, Miro. Essas duas meninas estão desaparecidas ainda, né?
8: Por enquanto, nenhuma pista, viu, Cobra? A Polícia Civil e a Polícia Militar até receberam algumas informações, fizeram buscas em regiões rurais ali de onde elas foram vistas, mas até agora não tem o paradeiro dessas duas primas. Não se sabe o que aconteceu com as duas, viu, Cobra?
7: Tá aí, rapaz, não se sabe o que aconteceu com as duas, hein? Fato que chama atenção. O Luiz César Jaimes tem mais detalhes.
9: E passados já 2 meses do desaparecimento das duas primas lá de Cianorte, o caso continua um grande mistério. A advogada Josiane Monteiro vai agora trazer algumas novas informações a respeito deste caso, inclusive de que o Cleiton, o principal suspeito, ele que também é conhecido como Dog Dog, o nome dele agora consta na lista da Interpol. Ele está sendo agora não procurado somente no Brasil, mas internacionalmente. Vamos trazer então a advogada do caso, que traz novas revelações.
10: A gente sabe aí da importância da imprensa nesses casos de repercussão, até para que as pessoas não esqueçam, denunciem, né? E esse espaço é muito importante, agradeço em meu nome e em nome da família. Com relação às novidades, os últimos andamentos que nós tivemos, semana passada nós tivemos uma diligência muito substancial, onde a autoridade policial, junto de diversos investigadores e policiais, eles se dirigiram até a cidade de Mandaguari, onde foram até cumprir o mandado de busca e apreensão na residência da mãe do Cleiton, né, o principal investigado e já com prisão decretada. Lá, nessa busca e apreensão, eles tiveram acesso a dispositivo móvel, que será periciado. Conversaram com a mãe dele, que não soube trazer muitas informações, porque não tem muito contato, segundo ela, não tinha muito contato com o filho. Posteriormente, foram até o filho, descobriram ali que o Cleiton tinha um filho de 19 anos, foram até esse filho do Cleiton, onde o filho do Cleiton relatou que o pai foi até ele, disse que tinha feito uma besteira e que ele ficaria fora durante um tempo. E isso fez com que a autoridade policial, junto com os outros indícios ali das investigações, até levantasse aí, tivesse uma forma muito mais concreta de que as meninas estariam mortas. Já nessas diligências, chegou a informação de que o Cleito estaria escondido numa chácara ali em Mandaguari também, possivelmente de um parente dele. A polícia está diligenciando com relação a isso. Também informações de que o Cleiton teria várias residências ali, em nome dele, e que ele estaria recebendo os aluguéis dessas residências. A polícia conversou com as pessoas que residiam lá, realmente confirmaram que as residências são do Cleiton e passaram para a polícia informações com relação a quem está recebendo esses aluguéis, porque não é depositado os aluguéis no nome do Cleiton e nem da antiga companheira dele, a Caroline. É depositado no nome de uma outra pessoa. Então, são várias situações depois dessa diligência, como a imprensa toda informou esse caso, depois dessas diligências aí, várias outras denúncias chegaram. E a polícia está diligenciando a todo momento, todos os dias, junto a diversos órgãos aí especializados na parte de investigação do estado do Paraná. O Cleiton hoje, por conta das informações de que ele podia estar no Paraguai ou ter ido para outro país, hoje o Cleiton ele é procurado, embora haja essa questão de cooperação com o Paraguai e tudo mais, hoje ele é procurado em qualquer local do mundo.
9: Daí, portanto, a advogada do caso das meninas desaparecidas de Cianorte, trazendo aí essas novas revelações sobre o caso.
7: Agora são 8:06, 8:06. Que drama, hein, gente? Que drama. Meu Deus do céu. E o que teria acontecido com as primas? Para onde as primas teriam ido? Que drama. O que aconteceu com elas? A polícia até agora não trouxe uma solução, né, Miro?
8: Ô, Cobra, o Cleitinho do Pó, como era conhecido, é uma tranqueira, viu? Ele tinha passagens pela... tem passagens pela polícia, inclusive tem mandado de prisão em aberto contra ele. Ele é procurado pela justiça não só por conta desse desaparecimento das duas primas. Ele já estava sendo procurado. É um indivíduo que é totalmente voltado para o mundo do crime. E o que acontece? Ele tinha relação com pessoas de países de fora, né, internacional, com relação à prostituição. Ele levava, né, mulheres daqui do Brasil para um país de fora para se prostituir. Será que ele fez o mesmo com as duas primas? Ainda a polícia não sabe. Uma das primas já foi revelado que ela sim, ela prostituía, ela tinha, né, era garota de programa. Então a polícia está tentando saber se elas estão, né, fora do Brasil ou o que aconteceu. A linha de investigação da polícia é de que as duas estão mortas, né? Inclusive tem informações, né? Alguém já ligou, já passou denúncias de que as duas foram mortas. Mas a polícia não acha o corpo das duas. Então o que aconteceu? Não sabe se elas foram para fora do Brasil, se realmente estão mortas. A polícia está tentando desvendar esse mistério das duas primas.
7: 8:08 agora, daqui a pouco mais detalhes. Atenção, hein? Atenção, notícia urgente. Atenção. Empresário de Rolândia está desaparecido. Atenção. Empresário de Rolândia está desaparecido. Atenção, norte do Paraná. Empresário de Rolândia está desaparecido. Ele foi para Curitiba, mas não deu mais notícia. Era 7:30 PM, ele estava chegando em Curitiba. Depois não deu mais notícia. Não deu mais notícia para a família. Telefone não atende, a localização do celular não funciona, a mensagem não chega, a família está desesperada. É um empresário de Rolândia, daqui a pouco mais detalhes. 8:09 agora, 8:09. Que desespero, hein, gente? Tem um empresário de Rolândia que está desaparecido. Meu Deus do céu. Que barbaridade, hein? Que situação. Às 8:09, nós vamos trazer detalhes daqui a pouquinho. Daqui a pouquinho. Deixa eu chamar aqui. Onda de furtos de veículos na região, na Gleba Palhano, preocupa a população. No bairro dos Ricos, a população está preocupada. Evandro Ribeiro.
11: Vários furtos, arrombamentos em veículos são registrados diariamente na região da Gleba, principalmente ali próximo à rua Monte Videl. O capitão Castro está conosco e vai falar a respeito da ação da Polícia Militar, da Guarda Municipal também, que tem o apoio para...
8: Agora 8h10, 8h10, essa aí, essa informação nós já trouxemos, né? Vamos trazer a informação na cidade de Londrina, a PM orienta sobre procedimentos a serem adotados. Vamos, Evandro Ribeiro traz informações.
11: Depois da repercussão de um caso registrado na zona leste de Londrina, onde uma idosa de 83 anos de idade era mantida sob cárcere privado pelo próprio filho, numa situação insalubre, uma situação terrível, nem chuveiro tinha para tomar um banho. A idosa foi retirada da residência e levada para um abrigo. O filho chegou a ser preso, mas já está em liberdade depois de sair na audiência de custódia. Vários casos são registrados em Londrina e no Brasil. E o que fazer quando você encontrar um caso como esse? Deve acionar a polícia? As informações com o capitão Castro.
12: Um fato bastante curioso é quando uma manchete, uma notícia chama a atenção da comunidade, outras informações, outras situações começam também a aparecer. Por quê? A população passa a ser esclarecida e a ter informações de algo que ela não possuía anteriormente. Neste caso daquela senhora, a população vizinha acabou relatando que tinha denunciado. Denunciava para diversos órgãos, para diversos números e nunca uma providência havia sido tomada. Isso é um erro por falta de conhecimento. Nós temos a nossa Polícia Militar, através do 190, a Guarda Municipal e até a Secretaria, que trabalha exclusivamente para a atenção e os cuidados aos idosos. Então, os números são específicos e a partir de agora, né, daquela situação, outras denúncias chegaram ao conhecimento da Polícia Militar e outras providências já foram também tomadas. Nem tudo é noticiado, mas a população, a partir do momento que tem informação, deve se preocupar e deve também fazer essas denúncias para que esses criminosos sejam responsabilizados. O foco estava totalmente sobre as mulheres, né, que eram vítimas de violência, mas existem diversos outros grupos que também estão em situação de vulnerabilidade. Tanto crianças como mulheres que também são idosos e até homens idosos que em muitas casas estão humilhados, sofrendo e ninguém está observando. Mas se alguém sabe, se alguém conhece, tem que denunciar e para o órgão competente para que as providências sejam tomadas.
11: Repórter Evandro Ribeiro.
13: Obrigado, Evandro Ribeiro. Tá aí na informação que causou muita repercussão, né? Chamou muita atenção essa semana a respeito disso. Inclusive, fica uma dica, né, Miro? Até para a vizinhança, né? Se souber de alguma coisa, está denunciando. Porque você vê que esse, nesse caso específico, ele falava para os vizinhos: ah, minha mãe morreu. O pessoal perguntava. Ele dava migué, né? Mas sendo maltratado em cárcere privado, né, Miro?
8: O que deu, o que chamou a atenção foi o depoimento dele, né? Durante o interrogatório do delegado, né? Ele deu uma de santinho, Darcy Campos. Ele disse que cuidava da mãe dele e se não fosse ele, a mãe dele não estava viva mais. Que ele que era o responsável por cuidar isso da mãe dele. Ele chegou a dizer que se não fosse ele, a mãe dele já havia morrido, né?
13: Isso é um vagabundo,
8: né? Mas por quê? É. Que pra vizinhança ele saía falando pra todo mundo que a mãe já havia falecido. Se, lá no bairro, no Jardim Interlagos, Darcy, eu estive lá no dia, quando ele foi preso, todo mundo revoltado com esse homem. Lá, eu acredito que ele não voltou, porque se ele voltar pra lá, ele vai levar um cacete, né? Porque deu dó de ver a mãe saindo de dentro da residência. Como eu já relatei aqui no rádio, eu estava do outro lado da rua e o mau cheiro de quando aquela senhorinha saiu era muito forte. Então esse homem, assim, ele falou umas asneiras aí que é revolta, viu, Darcy?
13: É revoltante. 8h14 agora, a gente fala de saúde. Daqui a pouco o doutor Evandro participa com a gente aqui também, mas antes a gente vai com o Serginho falar desse poderoso multivitamínico que é o Ser Forte. Serginho, bom dia.
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17: Olá, muito bom dia para você. Mais uma vez de volta aqui para trazer as notícias da cidade de Cambé. E o Ana Rosa em destaque ainda nas notícias aqui da programação. Porque mutirão retira cabos irregulares em postes do Jardim Ana Rosa. É que a Prefeitura de Cambé e a Copel realizaram desde o dia 22... mais um mutirão para regularização de cabos de telecomunicações em situação irregular. A ação aconteceu na Avenida Antônio Raminelli, no Jardim Ana Rosa, onde foram vistoriados 58 postes e retirados cabos inativos ou fora dos padrões de segurança. E segundo a Secretaria de Serviços Públicos, o trabalho teve início no fim de 2025 e já resultou na retirada de mais de uma tonelada de cabos irregulares em diferentes regiões da cidade. No Ana Rosa, 19 operadoras foram notificadas e terão prazo de 30 dias para adequar as instalações. E a prefeitura informou que os mutirões serão ampliados para outros bairros, priorizando locais com maior circulação de pessoas e veículos, visando, acima de tudo, aumentar a segurança e reduzir riscos de acidentes causados por estes pios. E deixa eu fazer aqui, aproveitar ainda, já que estamos falando de Ana Rosa, lembrando que amanhã, sábado, dia 27, tá? A partir das 14 horas, no Ginásio de Esportes do Ana Rosa, vai acontecer a Feira Kids e também de adultos, com diversos serviços gratuitos para toda a comunidade. O fato é que eu trouxe essa notícia no decorrer da semana e acabei me equivocando, né? Eu falei que dia 27 seria sexta-feira, então não vai ser hoje. Eu estou corrigindo, viu? Dia 27 é amanhã, então amanhã, a partir das 14 horas, lá no Ginásio de Esportes do Ana Rosa, vai acontecer a Feira Saúde Kids e também para adultos, com diversos serviços gratuitos, tá? Serão oferecidos aferição de pressão arterial, teste de glicemia, avaliação da idade biológica e sessões de massagem. Então vale a pena você comparecer amanhã, você que mora na região do Ana Rosa, que é uma grande região, né? Vale a pena você comparecer amanhã, a partir das 14 horas, no Ginásio de Esporte, para participar da Feira de Saúde Adultos e também Kids, tá bom? Eu sou Marcelo do Carmo, desejo a você uma boa sexta-feira e um ótimo final de semana. Até mais, tchau, tchau.
13: Ótimo final de semana também, Marcelo do Carmo, nosso amigo, sempre informando as informações de Cambé. Doutor Evandro Rosa está aqui com a gente. Doutor, tudo bem? Bom dia.
18: Bom dia, Darcy. Bom dia, equipe. Bom dia, Norte do Paraná. Tudo bem com vocês?
13: Tudo muito frio. Tudo joia. Frio, hein? E o plantão? Frio, foi onde?
18: Foi Cafeara.
13: Cafeara.
18: Eu fiquei de mandar um abraço pro pessoal.
13: Longinho,
18: de
13: né?
18: Longe. Uhum. Mas cidade que eu gosto muito, viu,
13: Darcy? Eu conheci um Darcy Campos em Cafeara.
18: Nossa, difícil.
13: Vereador, né? Darcy Campos.
18: Eu Cafeara. Só conheço um Darcy.
13: Lá tem um. Eu conheci um, né? Alguns anos lá de Cafeara.
18: Fiquei de mandar um abraço pro pessoal, um grande abraço pro pessoal do hospital aí da cidade de Cafeara, uma cidade gostosa, uma cidade bem bacana, receptiva. Né? Gostei demais, o pessoal lá muito simples, pessoal muito bom.
13: O doutor, bola da vez ainda, essa questão dos vírus. Sim. Síndrome respiratória aguda grave. Vários vírus, né? Rinovírus, o que mais que tem, doutor?
18: Agora tá sendo. O que eu tenho recebido bastante, Darcio, é a gripe A, né? O H1N1. Isso aí tem, assim, cometido bastante pessoas, vezes. E é uma síndrome, assim, mais rápida, né? É uma febre mais intensa, uma síndrome mais rápida, uns sintomas mais fortes, né? Isso aí, quando você percebe que passou de um dia bem intenso, você já pode levar para o hospital e ter que fazer o uso do Zelta, né? Isso aí tá tendo bastante, viu, Darcy? Agora, o que tem o pessoal do hospital infantil é o vírus sincicial mesmo, né? Que é a bronquiolite. Sim, sim. Mas lá é o funil, né? E muito caso grave.
13: Doutor, mas o que contribui com essa gripe que tá demorando pra sair? O cara pega a gripe, né? Mas ele fica um tempão.
18: E tá ficando mais grave, né? Assim, as doenças estão ficando mais graves, a dengue tá ficando mais grave, a gripe tá ficando mais grave. Eu acho que nesse tipo de situação, Darcy, é constitucional que a gente, depois daquele isolamento, eu acho que todo mundo parou de ter uma vida saudável, sabe, Darcy? Alimentação, atividade física e... O dia a dia. O que é importante pra nossa saúde é o arroz com feijão.
13: Arroz com feijão. Comida de verdade, né?
18: Se você tem, assim, uma situação de uma enxurrada, vai lá e mete pé na jaca numa alimentação, uma semana de férias, por exemplo, né? Vai lá e fica no final do ano, uma semana de férias, não faz atividade física, tudo bem. Agora, se isso é todo santo dia, né?
13: Ah, não, né?
18: Aí,
13: uma hora cobra, né?
18: A alimentação é importante, Darcy. Muito, né?
13: Importante. 8h24, daqui a pouco a gente fala mais sobre isso, né? Muita gente gripada e vacinação. Miro Silva, tem notícia?
8: Olha só para esclarecer, Darcy Campos, a ouvinte mandou aqui sobre uma informação de uma pessoa esfaqueada durante uma briga no Colégio Souza Naves ontem à tarde.
13: Cidade de Rolândia, isso?
8: Eu entrei em contato com a Polícia Militar e o que foi informado é o seguinte, não teve nada disso, só para tranquilizar também os pais aí dos alunos do Colégio Souza Naves em Rolândia, não teve nada de briga com esfaqueamento. Foi uma situação em que cachorros atacaram a mãe e um filho autista próximo ao colégio. Tá? Mas então não teve esfaqueamento nenhum. Foi os cães que estavam soltos ali próximo ao colégio Souza Naves, e aí esses cachorros acabaram atacando a mãe e o filho autista. A polícia militar foi acionada, mas a mãe já estava com o filho na sua residência, não foi registrado boletim de ocorrência nem nada. Foi apenas isso que aconteceu. Até fiquei preocupado também, né? Porque o Colégio Souza Naves ali tem bastante conhecidos ali.
13: Sim, sim.
8: Mas nada de grave, foi apenas cachorros tá ali que atacaram, então a mãe e o filho.
13: Tá certo. 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
6: Oito horas, 29 minutos, 8h29. Traz para mim o secretário de Saúde, César Neves, pirulito, que o Hospital do Câncer de Londrina, ele deu um passo histórico ontem com a assinatura do convênio para a construção de o seu novo bloco cirúrgico. A cerimônia contou com a presença do governador Ratinho Júnior e oficializou uma parceria entre a diretoria do hospital, o governo do Paraná e a Secretaria de Estado da Saúde. O novo complexo vai permitir que o hospital aumente sua capacidade de atendimento em 50%.
7: Isso aqui é uma revolução no tratamento oncológico de todo o norte do Paraná. E nós sabemos que também atendemos aqui até estados vizinhos, Mato Grosso, Mato Grosso do Sul. É injusto dizer que é uma ampliação. Isso aqui é praticamente um hospital novo. É uma obra com 16 pavimentos, quase 20 mil metros quadrados, 100 milhões de investimento, 60 da Secretaria de Saúde, 20 da LEP, 20 de uma emenda do deputado Sandro Alex, que vai ter um hospital extremamente moderno. Nós vamos ter ampliação do bloco cirúrgico, nós vamos ter 10 salas de UTI e 10 salas de UTI exclusivas para o transplante da medula óssea, que não tem hoje no norte do Paraná uma estrutura mais robusta para o transplante de medula óssea. Então isso nos deixa muito envaidecidos no sentido de trabalhar por uma causa que é maravilhosa. Quem tem um paciente oncológico, já teve em casa, sabe da importância do tratamento ser o mais humanizado e o mais tecnológico possível. Então, está muito, muito feliz de estar realizando esse sonho do povo de Londrina, um sonho que é de todos, mas eu preciso falar aqui também do trabalho do nosso Beto Preto, foi incansável, Beto Preto que é da região, e nós não poupamos esforço para fazer o melhor projeto para o Hospital do Câncer.
6: Tá aí, né, o secretário de Estado da Saúde, César Neves. Doutor, a importância, né, desse aumento, né, nesse bloco cirúrgico.
8: Muito importante.
6: É uma demanda muito grande do Hospital do Câncer,
8: é,
6: né?
8: É grande, grande, e lá tem um serviço muito bom, né, um serviço de excelência. Eu trabalhei nesse hospital, já tive a oportunidade de trabalhar lá por uns 4 meses, Darcio. É de uma importância isso. Quando você trabalha lá, você torce para aquele serviço aumente pela demanda que é, porque todo dia chega novos pacientes e o câncer, ele já traz junto com ele aquela sensação de tristeza que a pessoa tem já achando que vai morrer. Hoje não é desse jeito, claro, mas a pessoa quando fala assim, eu tenho câncer, é tão interessante como que a pessoa muda toda a forma de ver a vida. Isso é importante pra gente também ver. Como você fala, né? Todo dia, né? Quantas pessoas queriam estar tendo o dia que nós estamos tendo, e você está triste, né? Exatamente. Você fala isso. É. Mas o ser humano é interessante. Só posso dar um adendo, Darcio, que eu vi agora que o rapaz que estava mantendo em cativeiro a mãe dele, ele foi solto, né? Engraçado. Minha mãe morreu em 2004. Quando eu lembro dela, eu sinto o cheiro dela. Olha como é que é a memória emocional, sim, né? Eu sinto o cheiro. Eu não sei o que eu não faria para dar um abraço na minha mãe. E olha, que saudade. E também sobre o Hospital do Câncer, né? Como é que tem cada tipo de ser humano. Lá em Londrina ainda está ocorrendo, né? Aquele rapaz que rouba aquelas latinhas.
6: Sim, sim.
8: Ainda está ocorrendo, Darcio. Ainda está ocorrendo. O cara leva uma tesoura. Tem
6: que prender, né?
8: Então, um cara, para um serviço desse, para quem trabalhou lá, quem já foi no Hospital do Câncer, sabe como que você quer ajudar lá, né? E um cara faz um tipo de coisa. Como é interessante o ser humano, né? Não dá para desprezar a capacidade de surpreender a gente.
6: Bom, o mundo só tá como tá por conta do ser humano,
8: por
6: né?
8: Por conta do ser humano, né?
6: Nós somos capazes de fazer só fazer coisas boas,
8: né?
6: Ou, né? É o cara decisão, acordar né? no dia e falar, vou fazer mal para alguém, né? Então,
8: interessante isso, né?
6: O planeta tá desse jeito, né? O amor se esfriando, uhum, por conta exclusivamente do ser humano. 8h33, agora vamos até as lojas Colombo, tem oferta nesta sexta-feira. 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
6: Bom dia. Que abençoado, abraço. 8h35 agora, girando as notícias, girando as informações, Luiz César Jaime está trazendo detalhes que uma denúncia anônima ajuda a guarda municipal a chegar até uma mulher com um mandado de prisão na Cidade Alta, na cidade de Apucarana.
10: E uma mulher com mandado judicial foi detida na cidade de Apucarana. O guarda civil municipal Fábio de Souza, lá da Cidade Alta, é quem traz as informações.
11: A guarda municipal recebeu algumas informações em relação a uma feminina, onde ali na região da Barra Funda estaria trabalhando ali em algum local. E a guarda foi informada que a mesma possuía um mandado de prisão contra ela. A equipe realizou o patrulhamento naquele local. onde logrou êxito em encontrar a pessoa ali na via pública. Foi realizada abordagem, checagem pelo via APP Investigação, foi constatado aí que a mesma tinha um mandado de prisão por tráfico de drogas. Ela atendeu calmamente ali a equipe, onde foi encaminhada lá para a 17ª. Foi feita a leitura dos direitos constitucionais dela e encaminhada lá para a Polícia Judiciária. E a gente precisa da população. No caso desse aí mesmo, foi feita a denúncia. Estamos conseguindo pegar várias pessoas aí com mandado de prisão por causa de denúncia dos apucaranenses.
10: Tá aí, portanto, uma denúncia anônima que ajudou aí a Guarda Municipal a chegar até esta mulher com mandado judicial em Apucarana.
6: Ah, você tá devendo, Luiz. Você tem que pagar, né? A mulher tava de boa. E aí acabou sendo abordada pela Guarda Municipal e sendo presa. 8h37 agora.
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12: E olha só, alguns pequenos pontos de congestionamentos na nossa região. O que chama mais atenção é a BR-369 entre Arapongas e Rolândia, por conta de uma faixa que está interditada, só está meia pista ali. Então você que está aí no sentido Rolândia-Arapongas, tem um pequeno trecho congestionado ali próximo à praça de pedágio, por conta dessa pista que está interditada, né? É meia pista só, está funcionando só uma pista. Isso é o que chama mais atenção no trânsito. Tem um pequeno trecho congestionado também no sinaleiro da Balanças Açores entre Cambé e Londrina. Já na cidade de Londrina, Avenida JK, também tem um pequeno trecho congestionado ali na Avenida JK. E na Avenida Rio Branco, né, já acessando ali a Avenida Winston Churchill, também tem um pequeno trechinho congestionado. São esses os congestionamentos da nossa região que chama atenção, viu?
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6: 8h39, é um show de notícia pra você. Daqui a pouco tem atualização, viu, da situação da Venezuela. Já, viu, atualização, número de mortes desse terremoto terrível na Venezuela. Ô doutor, pessoa que tá gripada hoje, pra tomar, a partir de segunda-feira, a Secretaria de Estado da Saúde já vai liberar pra todas as unidades básicas de saúde dos 399 municípios do estado a vacinação contra a gripe. Então, a partir de segunda-feira, né? Tá liberado. Mas a pessoa que tá gripada tem que esperar um pouco, né, doutor?
8: 21 dias.
6: É, né?
8: É o ciclo viral, não pode
6: passar. Passar o sintoma, porque daí não adianta, né?
8: 21 dias. A partir do início dos sintomas. É o ciclo viral, Darcio. Isso é bem importante, viu, Darcio? Porque assim, a vacina não causa doença. Ela pode dar alguns sintomas atenuados da doença, né? Por exemplo, dá uma dor no corpo, não dá febre, por exemplo, a vacinação. Não dá febre. Dá alguns sintomas de coriza, dor no corpo, alguma coisa bem mais atenuada. Agora, se você tá com uma doença em curso, você toma a vacina, aí você sim desenvolve a doença. Aí o pessoal tem aquela situação que eles acham: tomei a vacina, fiquei doente. Na realidade, não é assim. A pessoa já estava doente com a vacinação sobreposta, ela já estava imunizada, anti-imunizada com a vacinação, ela pode desenvolver a doença.
12: O doutor, nosso amigo Jefinho Borracheiro, ele mandou aqui, ó, diz que bom pra gripe é conhaque com limão. Procede isso ou não?
8: Conhaque com limão e mel, né?
12: É bom mesmo?
8: Olha, assim, eu acredito que não, porque ele desidrata, né? O conhaque desidrata. Legal. O pessoal falava isso aí pra dor de garganta, né? Quando tinha dor de

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4: Oito horas, 45 minutos e meio, sexta-feira, tá fechado o tempo ainda, hein? Aqui na região, uma neblina, cerração aí na nossa região, tendência é o tempo abrir, é o que diz a meteorologia. Vamos sair daqui do norte do estado, vamos até a capital do estado, Curitiba, com ele... Valença, bom dia.
5: Opa, bom dia a toda a equipe do Cobra Repórter. Muito bom dia a você que está em Londrina, Arapongas, você que está no Vale do Paranapanema. Muito bom dia, obrigado pela sua audiência. Sexta-feira, 26 de junho, sexta-feira é dia do nosso baú musical. E hoje, muita gente vai dançar e recordar com esse

Cantor, tenho certeza absoluta. Dárcio Campos dançava muito isso aí nos bailinhos que faziam em Londrina e em Cambé, em toda a região. Tenho certeza absoluta, mas isso é daqui a pouquinho. Tempo bom em Curitiba, 9 graus a temperatura neste momento, 18 a máxima prevista para a tarde de hoje. E o SAMU atendeu 10.214 idosos vítimas de quedas no Paraná entre janeiro e maio deste ano. Em todo o ano passado, foram 24.417 ocorrências. Os casos também impactam a atenção primária, que registrou 2.691 atendimentos nos cinco primeiros meses de 2026. A Secretaria da Saúde reforça cuidados simples para prevenir quedas, como retirar obstáculos de casa, melhorar a iluminação, usar calçados adequados e instalar barras de apoio. A Secretaria de Saúde também oferece curso gratuito sobre prevenção de quedas na plataforma Avasos Paraná. Foz do Iguaçu, no oeste do Paraná, conta com 6 unidades do programa Meu Campinho, iniciativa do Governo do Estado por meio da Secretaria das Cidades. Criado em 2015, o programa transforma áreas públicas em espaços de esporte, lazer, convivência comunitária e bem-estar. Em todo o Paraná, já foram concluídas 374 unidades com grama sintética e outras 68 estão em execução, totalizando 442 campinhos. O projeto também inclui módulos esportivos e comunitários. Somando campinhos e módulos, o programa chega a 1.469 ações já entregues ou em andamento no estado. Com previsão de 18 graus para a tarde de hoje em Curitiba, Jomar Valença com as informações da rede AERP. Hoje é sexta-feira, dia do nosso baú musical. Eu fuço lá entre as teias de aranha e acho algumas canções. E aí você escuta um pedacinho para matar saudades. E hoje muita gente dançou com ele, tenho certeza absoluta. Ele é o cigano da música brasileira. Estou falando do Sidney, sim, o Sidney Magal. Fiquem com Deus, ótimo final de semana a todos. DJ, solta aí o nosso baú musical.

0: sucesso, hein? Sidney Magal. Oh, Cigano. Oh, é o baú musical do Gilmar Valença desta sexta-feira.
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0: É de Bela Vista do Paraíso? É,
2: doutor? Bela Vista do Paraíso, meu conterrâneo. Nasceu no distrito de Santa Margarida.
0: Esse fez muito sucesso, faz até hoje ainda, né?
2: Faz, faz.
0: 70 e poucos anos fazendo show ainda. Sidney Magal. Abraçando o Paulo Marques, né? Que é o cover do Sidney Magal. Dança demais, hein?
2: Paulo Marques é aquele que bloqueou todo mundo no celular?
0: É, isso mesmo. Ele coloca uma faixinha no cabelo assim e dança Sidney Magal.
2: Por que será que ele bloqueou, né?
0: O seu olhar desperta em mim. 8h50 agora, Miro Silva tem notícia.
3: E olha só, a Polícia Civil da cidade de Ibiporã abriu um inquérito para apurar um acidente que teve na área central. Pai e filha foram atropelados. Doutor Vitor Dutra traz informações. Doutor, a polícia abriu um inquérito para apurar esse acidente, não é isso?
4: A situação inicial foi pro plantão da Polícia Civil lá em Londrina, né? Foi apresentada a ocorrência lá. O que é que acontece? Essa mulher estava bêbada, né? Tinha bebido, ingerido bebida alcoólica e acabou que atropelando uma criança aqui na cidade de Porã. Uma notícia boa é que a criança está evoluindo no estado de saúde, estava internada no HU, tá ainda, né? Mas vem evoluindo bem. E a gente fez o depoimento do pai dela no dia de ontem, né? Para que pudesse esclarecer, inclusive, esses fatos.
5: É pedido exames também no IML, o senhor encaminhou ele lá?
4: A gente já pediu judicialmente, inclusive, que a juíza oficie lá o hospital para que eles possam fornecer todo o prontuário médico para a real situação de saúde da criança. Isso é importante para que a juíza possa analisar a extensão do dano à criança.
5: Vitor, no dia, a condutora do veículo, ela foi presa, né, porque ela recusou fazer o teste do etilômetro, mas provavelmente foi para audiência de custódia e foi colocada em liberdade, mas mesmo assim ela continua respondendo por esse crime até nesse inquérito que o senhor acabou abrindo.
4: Isso, né, ela vai responder, né, ela tá, a priori foi dado uma situação de liberdade para ela, nada impede depois, até dependendo da gravidade da situação, e a juíza decreta novamente essa prisão, mas a priori, como ela não tinha antecedentes, ela tá respondendo em liberdade, né, o processo segue, né, e para a responsabilização dela.
3: Tá aí esse acidente que aconteceu na área central da cidade de Ibiporã, chamou a atenção porque a condutora do veículo, ela parou no local, prestou socorro, mas ela não quis fazer o teste do bafômetro ali, foi levada até a delegacia e a polícia está apurando aí as causas desse acidente.
0: Tá aí, 8h52, ô doutora, para finalizar, qual que é a importância da gente se proteger do frio, qual que é o malefício do frio para a saúde, doutor?
2: Tá um ambiente fechado. É. A temperatura, na realidade, não tem influência nenhuma sobre a questão da infecção, né? Agora, você faz igual o perico espirrou agora. Ele espirrou aqui na mesa. Se tiver algum vírus, ele vai permanecer aqui por 3 horas, viável. Agora, quando é calor, ele fica em torno de 30 minutos, né? Agora, sim, a temperatura mantém viável o vírus. Agora, você deixa um ambiente aberto, né? Deixar o ambiente ventilado, aberto, isso aí é o que é mais importante, porque o vírus permanece mais tempo vivo em superfície, vivo, né? Em superfície.
3: Ô, lisa. Doutor, por que que o infarto fulminante, ele vem mais na madrugada?
2: O horário dele é das 4 da manhã às 6 da manhã.
3: Por quê, doutor?
2: Porque nesse momento é que você, por exemplo, quando você tá dormindo, você abaixa a frequência cardíaca, respiratória, abaixa a sua pressão, porque o corpo abaixou o seu cortisol para você poder descansar. E aí, às 4 da manhã, tem duas glândulas, fica em cima do rim, chama suprarrenal. Elas liberam cortisol preparando você para acordar. Então aí você vai aumentar a sua frequência cardíaca, aumentar a sua pressão, aumentar o consumo de glicose. Você vai ter aquele preparo para acordar e nesse momento você tem um infarto.
3: 8h53, deixa eu perguntar outra coisa pro senhor. É verdade que quanto, por exemplo, as pessoas, tem gente que não consegue esquentar o pé. Uhum. Já percebeu isso, Darcy?
6: Sim.
3: Ô, Miro, seu pé esquenta na hora que você tá dormindo?
6: Dormindo sim, tá aí... descoberto, mas agora, por exemplo, tá frio, viu?
3: É, mas o pé geralmente é o que fica frio. E teve um especialista que falou pra mim o seguinte: dorme de meia, porque o coração vai trabalhar menos pra esquentar o pé. É verdade isso?
2: Na realidade, assim, eu acho que ele tá certo, mas ele acertou de uma forma diferente. Porque isso aí chama síndrome de Renault. A síndrome de Renault é aquela pessoa que tem muito frio, às vezes é na mão e nos pés. Um dos dois. Tem a doença de Renault que faz isso, mas tem a síndrome. Você faz vasoconstrição, seu corpo faz uma vasoconstrição, diminui o aporte sanguíneo no pé e na mão para manter dentro do seu corpo, para manter você aquecido, acima de 35 graus, né? Aí a pessoa tira muito o sangue dos pés, aí se sente muito frio. Aí você, usando a meia, você faz a vasodilatação.
3: Doutor, outro detalhe. Por que que tem pessoa que tem calafrio? A pessoa, de repente, dá aquele frio nela que ela não consegue nem andar direito assim, de repente dá aquele escalafrio. O que que é isso?
2: Isso aí é uma situação que já, isso aí é bem interessante, né? É igual aquela pessoa que levanta e tem aquela tontura, dá aquele apagão, tipo apagão, né? É um sistema que a gente chama simpático e parassimpático. A pessoa, quando é mais... tem menos gasto energético, sabe? Aí tem aquele calafrio, que tipo quando vai dormir, a criança vai dormir, né? Uhum. Isso aí é uma questão da que pessoa que vai abaixando tanto que o metabolismo dela, acordada, que é daquele calafrio que é pra tentar acordar, sabe? Uhum. É igual quando você boceja, né? Aí você tá bocejando pra aumentar a quantidade de oxigênio pra manter você acordado, né? Por isso que tem o bocejo.
3: Ah, é?
2: É, você, por exemplo, tá quase dormindo, você vai diminuir a quantidade de oxigênio. Aí você tem que ficar acordado, você boceja.
3: Uhum. Tem um conhecido nosso aí, ele teve que ir pro médico, doutor. Ah. Porque quando ele fazia amor, ele acelerava demais o coração, pai. Teve vezes que ele ficou até desacordado.
2: É, tem assim, tem a... Bom, tem... Pela situação cardíaca deve ser, né, cobra? Porque isso aí é um exercício grande. Tem um interessante, né? Um cara do Rio Grande do Sul, um fisioterapeuta, que ele fala que para emagrecimento, a atividade sexual, sabe? Uhum. Ele colocou seu gasto energético na atividade sexual para emagrecimento. Ele dosou. Uhum. E agora sim, tem a dor de cabeça, né? Por orgasmo, agora sim, essa situação deve ser cardíaca, né, cara?
3: Deve ser cardíaca.
2: Deve ser cardíaca, né? Insuficiência cardíaca, né? Despreparo cardíaco, né?
3: Aham. Uhum. É, você não tem esse problema não, né, Mirucinho?
2: Não, de maneira nenhuma. Agora sim, a maioria dos homens dorme depois, né?
3: Uhum. Entendi.
2: Isso aí já é por estresse muscular.
3: Doutor, trabalhou aonde hoje?
2: Cafeara, quero mandar um abraço pra eles. Ontem a gente ficou ouvindo a Rádio Cobra lá. Colocamos lá na recepção que a gente fica ouvindo, né? Tem uma demanda pequena.
3: Obrigado.
2: Ficou ouvindo. Um abraço pra todo mundo aí do hospital de Cafeara.
3: Tá certo. Um abraço, doutor.
2: Um grande abraço, abençoado final de semana.
3: Tá. Ô, Darcio, nesse frio é bom comer o que, Darcio Campos?
0: Ah, comida reconfortante. Feijoada. Comfort food. Feijoada. Uma comidinha quente, uma sopinha. É gostoso, hein?
3: É gostoso?
0: Delícia.
3: É uma delícia.
0: Comfort food.
3: Olha só. Às 8h56, 8 horas 56 minutos, gente. 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A Agência Lavoro tem o serviço que você precisa. 99179-4893, Agência Lavoro, atendendo o norte do Paraná. 8h57, um empresário holandês que estava desaparecido foi localizado, viu? Ele dormiu demais. Ele chegou, segundo informações, ele chegou no hotel ontem em Curitiba. E aí, deitou na cama, dormiu muito. E aí acordou hoje só de manhã, então ele foi localizado. Acabaram de localizar ele. Mas deu um desespero na família, Mido Silva.
1: Que susto, hein?
3: Que susto, rapaz. Deu um desespero na família. Agora são 8h58.
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8: Bom dia, Cobra Repórter, bom dia, Dárcio Campos e bom dia a todos os ouvintes da 107.1. Nós recebemos hoje a dúvida do ouvinte Carlos Roberto Francischini, morador de Rolândia. Ele nos diz o seguinte: bom dia, doutor Moraes. Somos agricultores e nosso filho, que enxerga apenas de um dos olhos, recebe o BPC Loas. Tivemos nesse ano passado um ganho de R$180 mil com emissão de nota fiscal. Na hora que nós formos atualizar o Cadastro Único de Baixa Renda do CRAS, eles vão cortar o benefício que nosso filho recebe por conta dessa nota emitida? Olha, Carlos Roberto, o BPC Loas, né, o benefício de prestação continuada, ele é um benefício assistencial que não exige recolhimento de INSS, por isso que ele pode ser pago para uma criança, né, deficiente, desde que o grupo familiar, né, a família com quem essa criança mora, se insira numa situação de miserabilidade, ou seja, que sejam de baixa renda. Para você ter uma ideia, o limite de renda exigido é menor do que um salário mínimo para 4 pessoas na casa. Claro que uma renda de R$180 mil, ainda que seja anual, ela extrapola em muito esse limite de renda previsto para a concessão do BPC Loas. Mas existe a possibilidade de vocês demonstrarem que também tem muitos gastos, que esse valor diluído no ano, se compensado dos gastos que vocês têm, talvez não atinja o limite de renda estabelecido ali no BPC Loas. O BPC Loas, ele não tem nenhum impeditivo para que seja concedido também no caso do trabalhador rural, desde que esse trabalhador, ele seja de baixa renda, ele viva ali com dificuldade financeira e nessa situação tem direito sim ao recebimento do benefício. O que eu oriento então? Que você informe sim, né, o ganho, né, anual que vocês tiveram aí na propriedade, até porque tem a emissão de nota fiscal, esses dados são cruzados e o governo provavelmente sabe desse seu ganho, mas que tente demonstrar ali que também foram muitos os gastos e quem sabe assim o limite de renda estabelecido para a LOA seja preservado e o seu filho continue recebendo o benefício. Para você, ouvinte, que assim como o Carlos Roberto, morador de Rolândia, tem dúvidas sobre qualquer tema relativo ao INSS, pode mandar a sua dúvida aqui para a rádio. O telefone é o 3316-4006 e nós responderemos essa sua dúvida ao vivo aqui no ar. 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Cobra Repórter, Darcio Campos, a todos os ouvintes, um grande abraço, um ótimo final de semana e até segunda-feira.
1: Até segunda-feira, doutor Moraes atende você ao lado do Hospital São Rafael em Rolândia, ao lado do Banco do Brasil em Cambé. Doutor Moraes, obrigado, meu amigo. 9-2 as últimas, Darcio Campos.
0: Vou cobrar um total de 6.200.000 jovens brasileiros entre 14 e 24 anos não estudam e nem trabalham, viu? Segundo o levantamento divulgado hoje pelo Ministério do Trabalho e Emprego, o número é referente ao primeiro trimestre do ano e apresentou uma evolução de 12,7%. Atualmente, os chamados jovens nem representam 18,7%. Aquele que nem trabalha e nem estuda, cobra.
1: 9-2, Miro Silva.
3: E olha, uma mulher sofreu ferimentos graves após bater a motocicleta que conduzia na traseira de um caminhão na BR-369 em frente a Café Cacique. O trânsito estava congestionado, o caminhão parou ali por conta deste congestionamento. Ela não percebeu, não deu tempo de frear e acabou batendo na traseira desse caminhão. Socorrida pela equipe do SEAD, foi levado até o hospital. Seu estado de saúde espera cuidados, viu?
1: Tá certo. Vamos embora, Pirulito! Vamos embora, Miro Silva.
3: Bora, ótimo final de semana e até segunda-feira.
1: Vamos embora, Darcio Campos.
0: Vamos embora, cobra prometendo voltar na segunda-feira. E lembre-se que este dia é único, nunca mais viveremos outra sexta-feira, 26 de junho de 2026. Portanto, aproveite cada minuto, cada segundo. Bom final de semana.

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2: 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A Rádio do Norte do Paraná, bom dia pra você. 9:06, vocês ficaram na companhia do programa Cobra Repórter desde as 6 da manhã. Agora começa nosso Manhã Total.
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2: Essa manhã maravilhosa de sexta-feira, sextou, 26 de junho de 2026, finalzinho do mês, hein? Eita, nós, vamos lá. Temperatura de momento é de 13 graus agora, hein? É, a máxima pra hoje vai ser de 18, a mínima foi de 11 graus. Tá gostoso, tá friozinho, mas tá bom demais. Daqui a pouquinho o sol vai aparecer. A umidade 93%, vento 11 km por hora. Bom dia pra você. E aí, tudo bem? Tudo belezinha? Quem está comigo aqui é Ellen Sorribas. Bom dia, Ellen Sorribas.
4: Bom dia, Sidney Domingues. Belezinha contigo?
2: Tudo certinho, você?
4: Com frio, rapaz. Você falou, ah, tá gostoso. Fria. Não, pra mim, pro meu gosto, não tá gostoso, não. Tá frio bom, demais tá da conta. Demais. Não, não tá, não. Tá, mas não tem bom. Como mudar, a gente se adapta, né?
2: Vai se adaptando.
4: Bom dia, bênçãos da 107.1. Bora começar essa sexta-feira no maior alto astral? Sextou. Como é que vai ser o final de semana? Vai ser de preguiça embaixo da coberta? Já tô providenciando. Sendo que de preguiça ou vai ter ser de animação? Conta pra gente que a gente quer saber de vocês.
2: E vamos que vamos!
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2: Aí, Ângelo César.
1: Satisfação, meu irmão.
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1: 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É o sucesso de Ayala e Júlio César e Panda sofrendo no escuro. 9h20, 9 horas e 20 minutos. Bom dia pra você. Obrigado pelo carinho da sua audiência. Vamos juntos até o meio-dia nessa sexta-feira, tocando música boa. Melhor o entretenimento pra você, aquele bate-papo legal também com nossos ouvintes. Beleza? Logo mais às 11 horas da manhã, atualizando as informações, trazendo as notícias dos acontecimentos do Brasil, do mundo, do norte do Paraná, com Dárcio Campos, no Cobra News. Às 11h30, a partir das 11h30 também, tem aí tudo sobre o giro do futebol, tudo sobre a Copa do Mundo e outros jogos que estão acontecendo em todo mundo afora. Beleza? Vamos que vamos!
2: Mandando já o seu alô, o seu bom dia aqui pra gente no 43, nosso código de área 33164006. Não esqueça de deixar seu nome, de falar pra nós de que estado, de que região você tá falando. É sempre muito bom receber a sua mensagem aqui. 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
1: É isso mesmo, também você ouve pela Alexa e pelo Rádios Net. É isso, você encontra nós nas plataformas digitais. 9h21 da manhã, bom dia, bom dia, bom dia. 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
1: Muito bem, vamos que vamos, hein? Todo mundo na torcida, Cobra FM. 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
2: 9h24.
1: Bom dia!

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1: 7.1 Hora certa, confira com a gente. 9 horas e 30 minutos.

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7: Bora que bora! Agora 9h40, faltam 20 para as 10 da manhã. Bom dia para você que está com a gente aqui, ó.
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7: Bom dia.
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7: Começa agora.
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7: Vamos pro túnel do tempo.

0: Marrone pra você, Trânsito Parado. Bom dia, bom dia, bom dia. Nossa, Túnel do Tempo, hein? Essa música fez muito sucesso. E claro, você ouve de novo aqui no Túnel do Tempo. Você que tá aí no Trânsito Parado, bom dia. Vamos lá, vamos lá. Pique Novo, Chega de Sofrer, passou por aqui também. Samba Crio, a música Eterno Amor. E Ahá, Stay on This Roots pra você na programação. Amanhã tem mais, hein? A partir do meio-dia, depois do programa na Vanda Duarte, eu chego comandando o baú da 107. Aliás, o Túnel do Tempo. Amanhã, do meio-dia até a 1 hora da tarde, né? Depois tem a super tarde pra você. E daqui a pouco, logo mais ao meio-dia, José Gazzone comanda o baú da 107, também com as músicas do passado pra você matar saudades. Logo mais, a gente volta trazendo aí as participações, muito recadinho, né? Pessoal mandando as mensagens aqui, sempre colocando o seu nome para participar das promoções, nome completo, participe das promoções que está no ar aí, para você concorrer a prêmios no final do horário. Hoje tem bolo, hein? Bolo do aniversariante da semana. Se você ainda não cadastrou o aniversariante da semana, manda o nome completo do aniversariante, a data do aniversário, beleza? 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
1: 9:58.
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4: Ótima manhã pra você que está com a gente aí, curtindo a 107.1 Rádio Cobra FM. Vai ligando, vai mandando mensagem, né? 3316-4006, mandando seu bom dia, mandando seu alô. 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
4: Tudo bem, vamos que vamos. Agora 10:10 da manhã. Bom dia, bom dia, bom dia.
20: Bom dia. Brasil.

0: Brasil.
1: Até o meio-dia, manhã total, hein? Vamos lá, vamos animar, vamos levantar esse astral nessa manhã de sexta-feira. Sextou, aê! Opa, vamos que vamos! 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

0: Cobra FM, tá aí pra você, pagodão gostoso de curtir, hein? Só pra contrariar, Nego Dito. Agora 10h17 da manhã, bom dia pra você. Nosso Manhã Total segue até o meio-dia. Vai participando e mandando o seu bom dia, mandando o seu beijo, beijo, beijo, mandando o seu alô, seu abraço. E aí, apareceu o sol aí? Aqui onde estamos ainda não, né? Olhando pela janela aqui, tá aquele céu nublado, tá aquela névoa ainda, frio.
1: O Sidney falou que o tempo ia abrir, que o sol ia aparecer. Eu tô esperando, eu tô aqui pendurada na janela, né?
0: Cuidado, hein? Se cuida aí.
1: Nada desse clima melhorar, desse sol aparecer. Estão sendo só promessas.
0: Manda pra gente aí se apareceu o sol na sua região aí.
1: Pessoal, olha só, lembrando que hoje nós temos sorteios aqui na Rádio Cobra FM, no programa Manhã Total. Hoje a gente vai sortear bolo com refrigerante para aniversariante da semana. Hein? Delícia, hein? Manda o nome completo aqui pra gente. Hoje tem combo do Dog da Filó, maravilhoso também. E dois bonés. Do Brasil. Olha. E da Rádio Cobra FM, para você curtir o jogo na segunda-feira.
0: É mesmo, né? Contra o Japão.
1: Pegamos o Japão.
0: Vem Japão aí.
1: É. Eita, será que o Japão vai respeitar o Brasil assim como eles respeitam o Zico?
0: Assistindo ontem o... Tem isso, né? Assistindo o jogo da Suécia e do Japão ontem, dá pro Brasil levar essa, hein?
1: Eu tô confiante.
0: Confiante no Brasil. Tá. Segunda-feira, às 2 da tarde. E é só
1: alegria. Agora é jogo de verdade, né?
0: O pessoal gostou, porque o jogo vai ser duas horas da tarde.
1: É verdade.
0: Porque aí chega depois almoço já.
1: É, e o pessoal dá aquela parada pra assistir o jogo. Não que seja obrigatório,
0: Mas as empresas deixam o pessoal.
1: Mas as empresas deixam e tal.
0: Aqui
1: e
0: na rádio também, vai ficar de boa.
1: Vai ficar de boa?
0: É,
1: você já falou com o seu chefe a respeito disso?
0: O chefe falou comigo,
1: Falou.
0: Nem foi eu que falei com ele, foi ele que falou.
1: O chefe que já olhou pro seu sinal. Tá liberado.
0: É, o chefe é bom, hein?
1: O chefe é bom.
0: Pode gravar segunda-feira e ficar
1: tá tudo certo.
0: Tudo certo.
1: Bom também pra você.
0: Aí é bom demais, hein?
1: Pessoal, 10 horas e 19 minutos. Deixa eu trazer um recado aqui. Trazer um recadão aqui pra vocês, olha só. 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
0: Esse é o recadão pra você que está ligado junto com a gente. 10h20. Alô, Rodrigo Santana ouvindo a gente. Como que é? Rodrigo Santana de Melo, né? Ele quer o boné aí. Boa sorte pra você, Rodrigo.
1: Inês Bernardes, bom dia.
0: Quem mais tá aqui com a gente? Vamos lá. Alô, Jefinho. Acorda, Jefinho. Jefinho mandou um cara congelado aqui, ó, pra gente. Aqui. Tá frio aí, Jefinho? Jefinho borracheiro, né? Tá com frio, parece, hein? Vai começar a tomar tidóia logo cedo, então, hoje, né, Jefinho?
1: Dá aquela esquentada.
0: Vai devagar, hein?
1: Roberto de Rolândia, bom dia. Obrigada pela audiência.
0: Rosângela, bom dia. Rosângela da Silva.
1: Michael, Luan, Giovana e Rejane de Rolândia, bom dia. Obrigada pelo carinho da participação.
0: Eliane Gomes, ela é de Cambé. Fez aniversário ontem, tá participando aqui, tá bom? Boa sorte pra você, felicidades aí, muitos anos de vida.
1: Saulo Moraes, um abraço.
0: Quem mais? Vamos lá, Rosilda Aparecida, do Santiago, Jardim Santiago, em Rolândia, está ouvindo a gente, mandou a palavra lanche aqui, boa sorte pra você, tá bom?
1: Cleusa de Fátima, bom dia.
0: Eu estou na escuta, manda seu nome aí, o pessoal manda a mensagem sem o nome, acaba ficando de fora das promoções aqui, manda sempre o nome pra gente, tá?
1: Cícero de Apucarana, um abraço.
0: Quem tá aqui com a gente, Gislaine Camila, bom dia. Ah, sim, ela, bom dia pra mim e pro meu filho Heitor. Sextou, pro Heitor também. Valeu, valeu, valeu, um abraço.
1: Pamela de Florestópolis, bom dia pra você.
0: Maristela Vieira tá ouvindo a gente, bom dia.
1: 10h21.

0: Marília Mendonça, você vai sentir saudade. É uma saudade danada, hein, Marília? Saudosa Marília Mendonça, pra você matar saudades da voz dela, né? Voz maravilhosa que a Marília Mendonça tinha, hein?
1: Vai sentir saudade.
0: Você ouve com certeza aqui na 107.1 Cobra FM pra todo o Nortão do Paraná. Chegando as participações, daqui a pouquinho a gente fala seu nome aqui, manda seu áudio, manda seu recadinho, que a gente troca aquela ideia legal.
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5: Seis partidas marcam o penúltimo dia da fase de grupos da Copa do Mundo nesta sexta-feira. Entre os principais destaques da programação estão os duelos entre Uruguai e Espanha e Noruega e França, que definem a liderança dos grupos H e I. No grupo G, a Bélgica luta pela sobrevivência contra a Nova Zelândia. Às 16h, dois jogos, Noruega e França e Senegal e Iraque. Às 21h, Cabo Verde e Arábia Saudita e Uruguai e Espanha. E à 00h, Egito e Irã e Nova Zelândia e Bélgica. Ontem tivemos um empate entre Japão e Suécia. Com isso, o Japão será o adversário do Brasil na próxima segunda-feira. Tivemos também ontem Tunísia 1, Holanda 3, Turquia 3, Estados Unidos 2 e Paraguai e Austrália ficaram no 0-0. Falando de Copa do Mundo, Dárcio Campos.
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7: Muito bem, muito bem, muito bem. Ótima manhã pra você que está com a gente aí. 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
2: E 43, bom dia! Tudo bilibili, tudo certinho, tudo belezinha? Vamos lá, vai participando, mandando seu alô, seu beijão aqui na melhor!
3: Tá com dorzinha de cabeça, trenzinho?

0: Edson Hudson, mesa animal. Faltam 8 minutos para as 11 da manhã, 8 para as 11. Bom dia para você que tá com a gente nessa manhã de sexta-feira. Sextou, tá almoçando já? Bom apetite. Tá fazendo almoço? Bom preparo. E a gente tá por aqui. O nosso Manhã Total, a hora tá voando, tá passando rapidinho. É o meio-dia, Manhã Total para você, você, você.
1: É isso aí, vai mandando o seu alô, seu bom dia. Ainda dá tempo de você participar dos sorteios que a gente tá fazendo aqui hoje. Hoje tem bolo com refrigerante.
0: Também.
1: Temos dois bonés, vamos sortear um boné para cada ouvinte. Então são dois sorteios hoje da Rádio Cobra FM do Brasil. E temos também o combo do Dog da Filó. Então são dois lanches, né? Um combo de lanches do Dog da Filó. Daqui a pouquinho, um pouco antes do término do nosso programa, a gente vai sortear para você.
0: Quem sabe seja você que vai faturar aqui com a gente, então participa. Sempre com o seu nome completo pra gente aí. Manda o nome completo
1: e o nome da promoção, né?
0: Promoção, é isso mesmo. Manda o nome da promoção. Seja o lanche, seja o aniversariante da semana ou boné.
1: O boné.
0: Boné do Brasil, Zil, Zil, Zil, Zil.
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0: Brasil. Falar em Brasil em campo, né? Agora vamos pra segunda fase, vamos pro mata-mata. Vem o Japão pelo caminho aí. E você? 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Você que tá colecionando aí, Ellen, é bom, hein? Dá uma passadinha lá pra comprar as figurinhas aí.
1: Beleza? O pessoal compra, o pessoal troca, o pessoal bate figurinha, o pessoal vende figurinha. E tá essa interação toda aí. Eu não sei, eu ainda não vi ninguém com o álbum completo. Ouvintes.
0: Começou agora a Copa.
1: Não, mas aí tá. A compra e o álbum, completar o álbum, ainda demora.
0: Eles vão renovando.
1: Eles vão renovando. Demora não, já tá tempo. Então eles estão renovando. Tem alguém com mais da metade do álbum completo? Conta pra mim, porque até agora eu não vi ninguém.
0: Não viu, não, né?
1: Não, tem um monte faltando ainda. Você tá colecionando?
0: Ela quer saber tudo, sabe?
1: Eu quero, conta. Tudo, né? Lógico, nós estamos aqui pra trocar informações.
0: Então tá bom. Muito bem, 5 minutos para as 11 da manhã. Bom dia, Sidney L. Aqui não tem sol não, hein? Neide da Fazenda Vale do Sol. É, Vale do Sol, mas o sol ainda não apareceu na Fazenda Vale do Sol.
1: É, Neide, aqui na minha banda também não tá claro não, sabe? O Sidney prometeu aqui luz no túnel, mas assim, não tá aparecendo não.
0: Ontem apareceu mais cedo o sol, né?
1: Ontem hoje, às 10 horas. Clareou agora. Mais cedo, mas agora não tá querendo não.
0: Mas vai aparecer.
1: Maria Gomes, bom dia pra você.
0: Juliana Bertoncelo, bom dia.
1: Tânia Maria, um abraço.
0: Quem tá com a gente aqui, ó, a Marcela, Sandra e Isaac, eles estão lá na Agrobile ouvindo a gente. Bom dia a todos, Agrobile. Billy, Billy, Billy, Billy. Um abraço a todos, Agrobile.
1: Abraço, pessoal. Obrigada pelo carinho da audiência. Eu quero mandar um grande abraço aqui pro Lenilson de São Paulo. Ô, Lenilson, obrigada pelo carinho da audiência. Obrigada pela sua participação. Ele tá mandando um abraço pros familiares dele de Iambupê.
0: É.
1: Iambupê, lá da Bahia. Um abraço a todos aí. Muito obrigada pelo carinho da audiência.
0: Valeu pela sintonia. Oi, bom dia.
3: Bom dia, Cid. Bom dia, Ellen.
1: Bom dia.
3: Seu programa. Sou Rosalie Crispim de Santiago. Coloco o nome do meu neto, Pedro Leonardo dos Santos, que ele fez aniversário ontem. Põe ele no sorteio do bolo. E também quero concorrer este boné.
0: Ah, o boné também? Beleza. Rosalie.
3: Uma ótima.
0: Sexta-feira.
1: Sexta.
0: Um abraço, Rosalie.
1: Um abraço, obrigada.
3: Eu sou ouvinte todos os dias.
1: Opa, obrigada.
3: Uma música, Gustavo Lima, qualquer uma.
0: Beleza, um abraço, obrigado pela participação.
1: Sebastião Monteiro, um abraço pra você.
0: Quero ganhar o bolo, é a Luziane Oliveira, né? Um abraço, fez aniversário na segunda-feira. Parabéns aí, Luziane Oliveira.
1: Didio, beijo, Didio. Espero que você esteja na cama quentinho, porque não dá pra levantar com frio desse não, hein,
0: Didio?
1: Nesse
0: momento não.
1: Esteja na cama, um beijo pra você.
0: Ellen e Sidney, sou Márcia dos Santos de Rolândia. Tô ligadinha no programa, valeu.
1: Jacira de Arapongas, bom dia.
0: Sidney, Ellen, abençoada sexta-feira. Elza Troice está com a gente, valeu.
1: Carmen de Pitangueiras, um abraço.
0: Tá chegando mais mensagens, mas daqui a pouquinho.
1: 10h57.
0: Bom dia.

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1: 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Bom dia, bom dia, bom dia.
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1: 11 horas em ponto, bom dia.
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4: E a Controladoria Geral do Município de Londrina abriu um processo de tomada de contas para analisar um convênio firmado entre a Secretaria de Assistência Social e a entidade Projeto Renascer Resgatando Vidas, responsável por acolher moradores de rua e dependentes químicos no município. O Controlador Geral do Município, Guilherme Arruda, explicou que o convênio se encerrou no início deste ano e que a entidade não apresentou até o momento todos os documentos comprovando onde aplicou os recursos públicos recebidos. Em razão disso, a prestação de contas encontra-se com pendências. Arruda disse que o órgão de controle já pediu para que a verba não comprovada na ordem de R$150 mil fosse devolvida, mas a entidade, segundo ele, não fez a devolução e nem apresentou respostas.
5: Paraná.
4: E o governo do Paraná enviou uma equipe de 10 bombeiros militares e 2 cães de busca para atuar nas operações de resgate das vítimas dos terremotos que atingiram a Venezuela. A equipe paranaense integrará a Força Tarefa Brasileira, composta também por equipes de São Paulo e Minas Gerais. Ao todo, 36 bombeiros participarão desta primeira missão internacional.
5: Brasil.
4: E o Ministério de Relações Exteriores confirmou ontem a morte de 2 brasileiros após os terremotos na Venezuela na última quarta-feira. Segundo interlocutores que acompanham o caso, as vítimas não eram da mesma família e faleceram em desabamentos diferentes. Uma das mortes ocorreu em Caracas, na capital do país, e a outra ainda está sendo apurada.
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4: De acordo com o site Desaparecidos Terremoto Venezuela, criado pela sociedade civil para reunir informações extraoficiais sobre vítimas, há mais de 40 mil pessoas desaparecidas. Na plataforma, a população pode inserir dados sobre desaparecidos, como idade, sexo, estado civil e a cidade onde mora. O governo venezuelano não disponibilizou nenhuma ferramenta deste tipo até o momento e não tem uma estimativa de desaparecidos. Segundo o levantamento feito pelo Serviço Geológico dos Estados Unidos, o número de mortes pode variar entre 10 mil e 100 mil.
5: Copa do Mundo.
4: E 6 partidas marcam o penúltimo dia da fase de grupos da Copa do Mundo nesta sexta-feira. Entre os destaques da programação estão os duelos entre Uruguai e Espanha e Noruega e França, que definem a liderança dos grupos H e I. No grupo G, a Bélgica luta pela sobrevivência contra a Nova Zelândia. Logo mais às 16h, teremos Noruega e França e Senegal e Iraque. Às 21h, Cabo Verde e Arábia Saudita e Uruguai e Espanha. E à 00h, Egito e Irã e Nova Zelândia e Bélgica. Ontem tivemos Japão 1, Suécia 1. Com esse empate, Japão será o adversário do Brasil na próxima segunda-feira. Tunísia 1, Holanda 3, Turquia 3, Estados Unidos 2 e Paraguai e Austrália ficaram no 0-0.
5: Previsão do tempo.
4: Sexta-feira ainda será de tempo gelado em todo o estado. Ao longo do dia, o céu fica mais encoberto. Por isso, a sensação de frio se mantém mesmo à tarde. A mínima em Londrina foi 8, a máxima não passa dos 18 graus. 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

0: 11:04. 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
15: É isso aí, 11 horas e 8 minutos, 11:08, horário do almoço chegando. Olha só que delícia. E você, já tá providenciando o seu almoço? O que que você tá fazendo de bom? Conta aí pra gente. Lembrando que daqui a pouquinho tem o sorteio dos prêmios que nós estamos sorteando aqui. Então é só mandar o nome completo no 43-3316-4006 que você vai concorrer hoje a bolo com refrigerante, combo de lanches, dois bonés. Só mandar o nome completo pra cá. 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
2: Opa, vamos que vamos. 11:17, bom dia pra você. 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
2: A Rádio do Norte do Paraná, 11:17. Estamos na última hora do nosso Manhã Total, que segue até o meio-dia. E você com o radinho ligado acompanhando a gente aí. Obrigado pelo carinho da sua audiência nessa sexta-feira. É, tá nóis. Aumenta o volume do seu rádio.
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0: Cobra FM, a rádio do Norte do Paraná. Bom dia pra você que está com a gente. Sextou, esse aí é o Billy SP, na programação da sua, da minha, nossa, Cobra FM 107.1, pra todo esse Nortão do Paraná. Obrigado pelo carinho da sua audiência e você com o radinho ligado, acompanhando a gente aí. Valeu, valeu, valeu. É, vamos que vamos. E nada do sol, Elison Rivas. Nada de aparecer sol, pelo menos aqui, né?
1: Não, pelo menos do lado de cá não tem sol, não. Não sei a galera aí que tá ouvindo a gente, tá na região mesmo, de vocês, hein, na cidade, também... eu não sei de que estado vocês estão, mas aqui não apareceu, não. Foi só promessas, promessas vazias.
0: Estamos indo pro meio-dia já e nada do...
1: E nada do sol aparecer,
0: né? O astro rei.
1: Tá só diz, nas promessas.
0: Como diz o Darcio Campos, né? O astro rei. Ele fala assim, o que temos no final do horário hoje?
1: Hoje a gente tem sorteio de 2 bonés da Rádio Cobra FM e da Seleção Brasileira. Nós temos o combo de lanches do Dog da Filó e temos aniversariante da semana. Pra você que fez aniversário de sábado passado até hoje, se você for fazer aniversário amanhã e assim sucessivamente, fica pro sorteio da sexta da próxima semana. O sorteio de hoje é pro aniversariante de sábado passado até hoje, só mandar o nome completo no 43-33-16-4006.
0: É isso mesmo, e no final do horário hoje tem Dog da Filó, hein? Combo Dog da Filó, manda mensagem lanche pra gente e vai concorrer aqui na programação.
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0: É muito mais músicas, muito mais sucessos pra você, sem dúvida alguma, e você aí na sintonia com a gente. 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
0: Exatamente, Aline. 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
0: Beleza. Mais uma vez, obrigado pela sua participação, tá bom, Aline?
3: Eu que agradeço. Ótimo dia pra vocês.
0: Tudo de bom. Aí, a Aline participando com a gente aqui, trazendo as novidades da farmácia São João, na 107.1, a rádio do Norte do Paraná. Ellen Suíta, vamos
1: diga.
0: Participações.
1: Vamos sim. Eu quero mandar um grande abraço aqui pra Elizabeth Motoc. Bom dia, Elizabeth. Obrigada pela audiência.
0: Quem tá com a gente também aqui é a Adriana Padilha. Bom dia, Adriana.
1: O Dacir Lino, lá do Rio Grande do Sul. Um abraço, meu caro.
0: Quem mais tá com a gente? A Débora Cíntia na sintonia com a gente. Mandou boné, mandou lanche, mandou mensagem.
1: Aqui é tudo. Tá certo, Débora.
0: Boa sorte.
1: Um abraço aqui pro César do Jardim Coliseu de Londrina. Bom dia, César.
0: Patrícia Fernanda ouvindo a gente. Bom dia, Patrícia.
1: Tereza do Jardim Inglaterra, Londrina. Um abraço.
0: Sidney Allen, bom dia. Coloca o nome no bolo, pro bolo, né? O Matheus Silva, aniversário hoje, dia 26. Parabéns pro Matheus, felicidades aí. Foi a Tatiane que mandou. Valeu, Tatiane.
1: Paulo de Santo Amaro, Cambé. Um abraço pra você.
0: Daqui a pouquinho tem mais, né?
1: 11:27.

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4: 11 horas e 33

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13: Muito bem, vamos que vamos. 11:42, faltam 18 para o meio-dia já.

Igreja. Além da briga pelo primeiro lugar, também teremos um duelo entre dois dos maiores atacantes do futebol mundial. No outro jogo do Grupo I, Senegal encara o Iraque, sabendo que uma vitória pode ser suficiente para avançar como um dos melhores terceiros colocados. A equipe africana aposta muito na experiência de Sadio Mané, seu principal jogador, que costuma crescer em partidas decisivas. À noite, as atenções se voltam para o Grupo H. Cabo Verde enfrenta a Arábia Saudita, sonhando com uma classificação histórica. Depois dos empates contra o Uruguai e a Espanha, a seleção chega viva e depende de um bom resultado. Um dos personagens dessa campanha é o goleiro Vozinha, que vem fazendo uma Copa excelente e sendo decisivo para manter a equipe competitiva. Fechando o dia, teremos Uruguai e Espanha. A Espanha chega muito perto da classificação e pode até administrar o resultado dependendo do outro jogo. Já o Uruguai entra pressionado. Precisa vencer para seguir com boa chance de continuar na Copa. É um confronto que promete muita intensidade desde o primeiro minuto. Tudo indica que será mais um dia de grandes emoções, com disputa por liderança, classificação e jogadores podem decidir partidas a qualquer momento. Com as informações da Copa do Mundo, Augusto Galindo.

0: do Paraná. Faltam 6 minutos pro meio-dia aí. Natan e Eduardo Costa, um degrau na escada pra você aqui na melhor estação do FM. Bom dia, bom dia, bom dia. Obrigado pelo carinho, pela sua audiência, valeu pela sua sintonia. Você na sua casa, você no seu carro, você no seu trabalho, valeu pelo seu carinho.
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0: Valeu, Wagner, obrigado pela participação, gerente do Max Atacadista da cidade de Rolândia. Mais um recado aqui antes da gente encerrar nossa programação. 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
0: Bora, bora, bora com os últimos recadinhos. Sorribas, Ellen Sorribas.
4: Um grande abraço aqui pra Claudeise Costa. Bom dia, Claudeise. Obrigada pelo carinho da audiência.
0: Oi, bom dia.
5: Oi, oi, Sidney.
0: Bom dia.
5: Bom dia, Ellen.
4: Bom dia.
5: Hoje vamos uma polentinha.
0: Tá ouvindo barulho?
4: Tô escutando a polenta pular.
5: De panela.
0: Olha só, ela mandou um vídeo aqui, né? Fazendo
4: polenta. Esse é a polenta que tá pocando, não é?
0: É, com carne de panela, você viu?
4: Ai, que delícia. Não, com franguinho. Com
0: franguinho, né?
4: Com franguinho.
0: Isso mesmo.
4: Ó. É, ó, esse barulhinho da polenta pocando, eu tô escutando bem.
0: Quem mais tá com a gente? Vamos lá.
4: Eu quero mandar... Não, eu quero falar o nome dos ganhadores. Você tem mais alô pra mandar?
0: Um abraço pro Edinaldo Aparecido, bom dia. Quem mais? São os ganhadores,
4: então. Não, então vamos lá.
0: Só não dá tempo, né?
4: Senão não dá tempo pra falar todo mundo. Quem foi que ganhou o combo do Dog da Filó?
0: Quem?
4: Maristela Vieira dos Santos. Olha. Maristela Vieira dos Santos, final do telefone 3725. Parabéns, Maristela. Ganhadores dos bonés hoje. Olha só, quem foi que ganhou o primeiro bolé? Juliana Bertoncello. Juliana Bertoncello, final do telefone 4525. E Rodrigo Santana de Melo. Rodrigo Santana de Melo, final do telefone 0013. Feliz aniversário mega especial hoje vai para Elaine Gomes, que fez dia 25, Pedro Leonardo dos Santos, que também fez dia 25, Luziane Oliveira e Matheus Silva, que está fazendo aniversário hoje. Parabéns, muitas felicidades. Ganhador do bolo hoje, P. Pedro Leonardo dos Santos, fez aniversário no dia 25, final do telefone 3957. Parabéns, muitas felicidades a todos vocês.
0: A todos que participaram durante toda a semana, obrigado pelo carinho, felicidades para todo mundo. E na semana que vem tem mais sorteios, né? A partir de amanhã, sábado, já pode participar para o pessoal da próxima semana. É isso aí, pessoal. Falta um minuto, falta, né? Um minuto pro meio-dia. Ellen, é uma tortura, é uma correria danada quando chega esse horário, né?
4: É.
0: Tem que entregar meio-dia aqui.
4: É custoso, eita, menino. Nossa, nossa, vixe. Pessoal. Que
0: mais? Tá faltando mais nada?
4: Não, só você pegar a caranga. O sol não apareceu, que você prometeu, não aconteceu. O sol não apareceu, então arruma uma caranga boa, me dê uma carona e vambora.
0: Ah, vamos de carona, não. Vambora. Vambora.
4: Pessoal, excelente final de semana a todos vocês. Por favor, ainda tem que empurrar. Me economiza.
0: Olha.
4: Deus abençoe a todos. Segunda-feira, se Deus permitir, eu tô de volta a partir das 9 horas da manhã no nosso Manhã Total. Ellen Sorribas na companhia
0: do Sidney Domingues.
4: Falou, pessoal. Bom final de semana. Tchau, Sidney. Tchau, fica você, Ellen, aí com teu engasgo.
0: Eu volto amanhã, se Deus quiser, a partir do meio-dia. Depois a Vânia Duarte comandando o Túlio do Tempo. Tem a Super Tarde, tem Mistura Brasil, tem muita coisa legal pra você aqui na programação da 107.1. Bora. José Gazzoni tá chegando por aqui pra comandar a festa e o baú da 107. 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

0: meio-dia, um minuto. 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
1: Meu boa tarde para você que está sintonizado na Cobra FM 107.1. Nesta sexta-feira, dia 26 de junho de 2026, eu espero que esteja tudo muito bem com você, com sua família. Eu desejo que você tenha uma ótima sexta-feira e que também tenha um ótimo final de semana. Quero mais uma vez agradecer a todos os amigos e as amigas que estão sempre ligados na Cobra FM, a 107.1, a Rádio do Norte do Paraná. Bom, eu quero fazer um comentário rápido aqui, até porque eu tenho o sempre compromisso de falar com os amigos e as amigas sobre as questões da campanha eleitoral. Bom, para a questão da presidência da República, eu quero falar, então, né, nós sabemos que nós temos aí os dois principais pré-candidatos, o Lula, que vai para a reeleição agora, aí essa, toda essa vertente da esquerda, e o Flávio Bolsonaro, que foi indicado pelo pai dele, Jair Messias Bolsonaro, como candidato. E aí outras candidaturas que nós temos também, né, que não posso falar ainda que são as principais, temos aí do Ronaldo Caiado, ex-governador do estado de Goiás, e também do Romeu Zema, ex-governador do estado de Minas Gerais. Bom, enfim, quando o Jair Messias Bolsonaro indicou Flávio Bolsonaro como candidato dele, de certa forma, ele deu uma matada nas possibilidades aí de terceiras vias, né? É claro que nós estamos ainda no período da Copa do Mundo de futebol e está se falando um pouco ainda de política. Acabando a Copa do Mundo, aí é que nós vamos ver para retomar esses assuntos. Mas o que eu tenho reclamado partilhado com todos os amigos e as amigas da Cobra FM é de que o Flávio Bolsonaro, ele está caminhando com várias agendas negativas. E a desta semana, né, da quinta e sexta-feira, da quarta, quinta e sexta, é a questão do imbróglio dele com a Michelle Bolsonaro, a ex-primeira dama do Brasil, né, casada com o Jair Bolsonaro, madrasta do Flávio Bolsonaro, e pelo jeito já existe notícia de que eles não se entendem há muito tempo, mas a Michelle Bolsonaro gravou vídeo reclamando, o Flávio veio aí para se justificar, para se defender, mas é aquilo que é a história que eu falo, é mais um aspecto negativo na campanha, mostrando que a família não está unida em um projeto, né? Então isso tudo eu volto a repetir, é muito mal, porque hoje a vertente de direita no Brasil acaba não tendo um projeto inteiro para disputar com o Lula. Então, a minha avaliação hoje é que estamos construindo com tudo isso a reeleição do Lula, né? Ah, mas eu não gosto, João. Bom, vai votar. É o teu direito de votar, como cada um vota em quem quiser. O que eu estou apenas dizendo é que a direita, da forma como ela está hoje se organizando, ela está entregando de mão beijada mais um mandato para o Lula, na minha avaliação. Volto a dizer, esse é o pensamento de hoje, haja visto o que está acontecendo, mas as coisas sempre podem mudar. Vamos esperar que sim. Bom, vamos lá. Eu quero comentar aqui que ontem eu participei do evento da assinatura do convênio para a construção do novo bloco do Hospital do Câncer de Londrina. E essa é uma notícia boa, gente. Vamos falar de coisa muito boa. O investimento total desta obra é em torno de 121 milhões de reais. Do valor, 60 milhões de reais serão destinados pela Secretaria de Estado da Saúde, a SESA, 20 milhões pela Assembleia Legislativa do Paraná e 20 milhões são da emenda parlamentar, uma emenda parlamentar do deputado federal, o Sandro Alex. E a contrapartida do hospital será em torno de 21 milhões e 900 mil reais. Essa nova estrutura é praticamente um prédio novo, gente. É um bloco, né, que vai ter em torno de 20 mil metros quadrados de área construída. E será distribuídos, né, esses 20 mil metros distribuídos em 16 pavimentos. E, na verdade, pretende ampliar de forma significativa os atendimentos do Hospital do Câncer de Londrina. Para quem quer saber onde vai ser construída, é ali mesmo, na mesma rua, do lado de onde está hoje o Hospital do Câncer de Londrina. Então a previsão é de ampliação em torno de 30 a 50% dos atendimentos. Hoje os atendimentos hoje em torno de 2 mil pacientes é por dia, então haverá um aumento bastante bacana e haverá também novos atendimentos que o hospital poderá fazer. Então isso tudo é muito bom, porque é notícia boa para nós compartilharmos com a nossa comunidade. O atendimento do Hospital do Câncer, em sua grande maioria, é pelo SUS, e eu sei que ele faz um atendimento de qualidade para a população. Com isso, nós temos uma estrutura maior, vai atuar inclusive na questão do transplante de medula óssea, que hoje é feito apenas na cidade de Curitiba. Enfim, notícia muito boa para toda a nossa região. Eu falei um pouco sobre isso ontem, mas eu fiz questão de ir no evento para acompanhar, para ouvir a fala das pessoas. Então, estava lá o governador Ratinho Júnior, o secretário de saúde do Paraná, vários deputados federais, deputados estaduais, inclusive o deputado Cobra, repórter, estava lá participando. Enfim, as autoridades da nossa região, o prefeito de Londrina, Thiago Amaral, participando. Por quê? Porque é para, de fato, nós falarmos sobre as coisas boas que a nossa região precisa e que estão acontecendo. O governador fez essa agenda, como também fez a agenda naquele programa Ganhando o Mundo, foi até Cambará, então voltou para Londrina, anunciou também várias escolas que serão construídas aqui para a nossa região. Então, coisas que estão acontecendo e que melhoram a vida da nossa comunidade, beleza? Mais uma vez, desejo para você e sua família um ótimo e abençoado final de semana. E segunda-feira voltamos, se Deus quiser. Um grande abraço, fiquem todos com Deus.
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2: Muito bem, estamos chegando por aqui. E aí, tudo bem com você? Tudo tranquilo? Por aqui, José Gazzoni. Sextou, se liga. Cobra FM. A rádio do norte do Paraná. E aí, tudo bem? Tudo tranquilo? Vamos juntos até as 14h. Você tem o Baú da 107. Hoje, sexta-feira, 26 de junho de 2026. Por aqui, José Gazzoni, junto com você, agradecendo a Deus por este dia lindo e maravilhoso. Vamos juntos até as 14h com muita emoção, trazendo para você o melhor da música, e você interage através do nosso fone WhatsApp 16 40 06. Vamos juntos, até as 14h, você tem o Baú da 107, que está apenas começando.
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0: Buster Venturi, Mega Nicole, Heaven, Buzzman, Bon Jovi, Never Say Goodbye. Agora, 12:27, aqui no baú da 107.
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0: 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Meio-dia mais 32 minutos. 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
10: Muito bem, estamos por aqui, gente. Agora

0: Tá aí o som da Deb, Debbie Gibson, Lost in Your Eyes. Agora 12:53. Brand Heaven. Heaven Ever. Bonitana. Muita música boa agora, 12:53. Daqui a pouco tem Cobra News, pra você ficar bem informado.
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0: aqui no baú da 107. Agora tem Cobra News com Darcio Campos. Oi, gente! Agora faltando 2 minutos para 1 da tarde. Continua ligado.
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2: E a Prefeitura de Londrina, por meio da Secretaria Municipal da Fazenda, promove amanhã um plantão especial para atendimento exclusivo de contribuintes com IPTU 2026 em atraso ou notificados pelo município. O atendimento será realizado das 9 da manhã às 3 da tarde na Praça de Atendimento da Fazenda, localizada no saguão do prédio da Avenida Duque de Caxias, 635, no Centro Cívico, mediante agendamento prévio. Ao todo, foram disponibilizadas 150 vagas para o plantão.
0: Brasil.
2: E a concessão pelos bancos de novos empréstimos consignados a beneficiários do INSS encolheu 40% nos últimos 2 anos, em meio à deterioração da situação financeira dos idosos e ao endurecimento das regras de contratação, que tornou 1/4 dos aposentados inelegíveis a esse tipo de crédito. Os desembolsos de consignado, que desconta as parcelas diretamente das aposentadorias, somaram mais de R$22 bilhões nos primeiros 4 meses deste ano.
0: Mundo.
2: E Donald Trump, presidente dos Estados Unidos, indicou que as eleições presidenciais no Brasil são um grande teste para a estratégia de Washington de manter a proeminência na América Latina, conforme o plano definido pela Estratégia de Segurança Nacional dos Estados Unidos, publicada em 2025. Em rede social, Trump publicou um artigo do colunista John Gize, setorista da Casa Branca, para o veículo conservador pró-Trump Newsmax, sob o título Trump conquista 8 vitórias em 7 anos na América Latina.
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2: E a prévia da inflação oficial de junho ficou em 0,41%. Esse resultado representa que o Índice Nacional de Preços ao Consumidor Amplo perdeu força pelo segundo mês seguido. Em abril, o IPCA tinha marcado 0,89%, em maio, 0,62%. No acumulado de 12 meses, o índice soma 4,8%. A conta de luz foi o preço que mais pressionou o bolso no mês.
0: Previsão do tempo.
2: Início de tarde de sexta-feira de tempo estável em toda a Londrina região. Agora na zona norte de Londrina os termômetros marcam 20 graus. 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
5: Acertando, 1 hora mais 1.

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9: Muito bem, estamos por aqui agora 1h11, José Gazzoni junto com você nesta linda tarde, e você ligado e curtindo Cobra FM, neste dia 26 de junho de 2026. A Rádio do Norte do Paraná. Chegou o momento da nossa tradução do dia. Trazendo para você hoje, Iris Gogodals, foi lançado em 1º de abril de 1998. E você vai conferir agora no Baú da 107.
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0: Begone, Brian McKnight. Agora 1h24. Obrigado pelos aplausos. É muita emoção. Muito bem, deixa eu ver quem tá ligado aqui no nosso programa. Rosângela. Oi, Rosângela, tá curtindo aqui o baú da 107. Deixa eu ver quem mais tá curtindo. É o borracheiro, né? O borracheiro tá ligado aqui. O Jefferson também tá ligado aqui no programa. Um abraço. Manda uma fotinha ali, né? Deixa eu ver quem mais tá curtindo aqui. A Edneia de Cambé tá ligada aqui no programa. Deixa eu ver quem mais aqui. Mande um alô, mande um alô. Boa tarde. Mande um alô. Lenilson em São Paulo, capital. Um alô para os meus amigos e parentes. É, tá curtindo aqui o programa, né? Em Ambubi, Bahia, por gentileza, se possível. Pedi pra gravar um vídeo. Muito bem. Agora, 1h25, uma ótima tarde pra você curtindo e ligado aqui no Baú da 107.
1: Boa tarde, Zé. Toca
0: boa
1: pra
0: tarde.
1: Mim a música do Dom Lênin Mexe. Bom final de semana. Tchau, tchau.
0: Tchau, tchau.
2: Boa tarde, José Gazzoni, tudo bom?
0: A Maria, do Bairro chegou, a Maria do Bairro.
2: Eu gostaria de ouvir a música com a Adriana, rapaziada. Ofereço para você, para o Darcio Campos, para o meu filho, para o Chico, para os amigos, amigo que oferece para mim. O Nestor de São Paulo, Roberto, não disse todo dele, nome Jacaré de Cambé, sua esposa, Godinho, sua namorada Morena.
0: Começou. Evandro,
2: Padre Ângelo, Manu e Luísa,
0: Mário
2: Janos, a Tília e a
0: Maria do Bairro.
2: Marta Gabriel.
0: A Maria do Bairro, conhecida no mundo e no Brasil.
2: A Dona Preta, Elzinha do Baitira, Edneia de Cambé, Creu Celestrino. E a Gersina e a Anitta. Isso que é a minha tradução da música para mim, fazendo um favor.
0: Tá bom, Maria do Bairro.
2: Tudo de bom, ótimo final de semana. Hoje, José Gazzano, essa música fazia eu lembrar muito meu esposo, que gostava muito dessa música. Nossa, mãe do céu. Como que é difícil, hein?
0: Difícil, né?
2: Tá, fica com Deus.
0: Amém. Aí,
3: olá,
0: Daci.
3: Boa
0: Daci.
3: Tarde, meu amigo.
0: Boa tarde.
3: José Gazzoni, equipe.
0: Tudo bem?
3: Da Rádio Coaba, 107.1. Tudo bem com
0: tudo
3: vocês
0: bem,
3: aí?
0: Tudo bem.
3: Tô liberado mais cedo hoje, José Gazzoni.
0: Ah, é? Que bom.
3: Tranquilo?
0: Tranquilo.
3: É, vamos tocar um sucesso aí, pra nós aí, pra todo mundo que tá curtindo essa Joana lindona aí.
0: Certo.
3: Do Tim Maia.
0: Tim Maia.
3: Gostava tanto de você.
0: Olha aí, ó.
3: Essa música é bonitona, hein, o José Gazzoni?
0: É bonito.
3: Acho que o José Gazzoni não era nem nascido quando essa música, ele tocou essa música aí, gravou essa música, José Gazzoni. Grande, José Gazzoni. Sucesso.
0: Um pra você
3: com
0: também.
3: Com certeza, José Gazzoni, hein?
0: Um valeu,
3: abraço
0: menino.
3: Pra todos vocês aí.
0: Pra você também.
3: Tamo junto aí, José Gazzoni.
0: Bora.
3: O da Cidade de Porto Alegre.
0: Aí,
3: bastante frio por aqui, hein, José Gazzoni?
0: Ah, aqui também.
3: Muito frio em Porto Alegre.
0: Valeu, tchau, tchau.
4: Você

0: 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Agora, 1:30. 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
16: Muito bem, estamos de volta. Agora 1h41, boa tarde pra você ligado e curtindo aqui, gente.
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John Denver, Don't Close Your Eyes Tonight. Agora 1h52, Roxette, Spend My Time, John Lennon e Matt. Muita música boa pra você aqui no Baú da Sam.

0: Tá aí, ó, Capital Inicial.
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0: Bom, gente, eu vou embora. Quero que agradecer a você pelo carinho, pela sua sintonia. Retorno na segunda, se assim Deus permitir. Uma ótima tarde de sexta, um bom final de semana e até lá. Tchau, tchau.
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0: Tava bem demais, e tava com o Gazzone. Aqui é um amigo, um campeão em cada horário. Sexta-feira chegou, maravilha. Seja bem-vindo aqui comigo, seja bem-vindo. Hoje, 26 de junho, ano é 2026. Bora falar comigo aí no 33164006. Para você participar, esteja à vontade. Você tava bem demais, você tava com o Gazzone. Aqui você sabe... Um amigo, um campeão em cada horário.
1: Hoje é sexta-feira!
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0: Uma das mais tocadas em todo o Brasil, Gustavo Mioto e Murilo Ru. Novo Sozinho. Top demais essa música aí.
1: Ao novo sozinho.
0: Mioto e Ru. Que sucesso!
2: Gustavo Mioto,
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0: 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Agora 2:23 da Cobra FM.

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13: E daí? Tá tudo bem com você? Beleza, abraço, hein? Olha, você diga aí pra mim, a cidade ou bairro que você tá ouvindo a gente aí, como é que chama aí? Fala comigo aí no 3316-4006. Participe aqui da nossa programação, uma ótima sexta-feira pra você, muita luz no seu caminho. E valeu aí pelo rádio ligado. Que bom que você tá aqui com a gente.
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13: Oi, gente, boa tarde. Agora 2h33. E aí?
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13: As mais. Quais músicas fazem sucesso no Brasil? É só ficar na Cobra FM que você sabe quais músicas tocam em todo o Brasil e tocam aqui na Cobra FM. Essa é uma, hein? Essa é sucesso. Zezé de Camargo, irmão da Lua, amigo das estrelas.

Então, uma das mais tocadas, eu trouxe pra você o Zé Neto e Cristiano acertarem, tá tocando muito, muito, muito, é muito sucesso aí, a música Cadeira Cativa, top das tops, entre as mais pedidas do Brasil, Zé Neto e Cristiano. E você faz a nossa programação aqui, mandando aqui a sua participação no 43-33-16-40-06. Tamo aí, tamo junto! Ótima sexta-feira!

0: Eles estão aqui nas mais tocadas. Tô falando de Kleber e Cauã na 107. Mil adjetivos. É mais um sucessão que toca aqui na nossa programação e toca em todo o Brasil. Você está bem, né? Você está aqui com as mais tocadas e aqui você fica sabendo quais músicas fazem sucesso em todo o Brasil. Faltam 10 para as 3.
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11: Oi, gente, boa tarde pra você. Bom.

0: diga aí a cidade, o bairro que você tá ouvindo a gente. Fala comigo aí no 3316-4006. Abraço aí pra Nicinha de Cambé, pro Cláudio, a Lourdes no Santo Eduardo, Rolândia. Um abraço também pra Luísa Francischini. Um abraço aí pro Vinícius na capital São Paulo. Dejaí em São Martinho. Família Rodrigues no Campo Belo, obrigado. Quem mais tá aí comigo aí? Fala comigo aí no 3316-4006. É sexta-feira, é só sucesso. Cobra FM com você, com muita música, bate-papo e informação. Faltam 4 para as 3.
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9: Agora 3:01, abraço, boa tarde.
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9: Uma excelente sexta-feira pra você, obrigado pela companhia. Eu tô de bem comigo, de bem com você e de bem com a vida. 107 Cobra FM.
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11: E o Ministério Público do Paraná e a Prefeitura de Londrina entraram em um acordo para resolver a falta de fornecimento de alimentação à população que almoçava no restaurante popular Leonel Brizola, na região central da cidade. O termo de ajustamento de conduta, firmado pelo município, prevê que o serviço volte à normalidade até no máximo dia 9 de julho. O atendimento foi interrompido em abril para a reforma do prédio e a Secretaria Municipal de Agricultura, responsável pela administração do espaço, não é elaborou um plano de transferência para outro local onde as refeições pudessem continuar sendo servidas.
12: Brasil.
11: E a nota da Prova Nacional Docente contribuiu para o ingresso de cerca de 10 mil professores das redes estaduais e municipais de ensino de todo o país que aderiram voluntariamente ao exame em 2025. Ao todo, o Instituto Nacional de Estudos e Pesquisas Educacionais Anísio Teixeira, INEP, contabiliza que mais de 220 mil participantes da primeira edição utilizaram a nota para concorrer a uma vaga em algum processo de seleção de profissionais para atuar no magistério público.
12: Paraná.
11: Instituto Água e Terra e até o Instituto Brasileiro Geografia, Estatística e IBGE formalizaram um novo termo de cooperação técnica para aperfeiçoar a gestão territorial do Paraná. O objetivo é o compartilhamento de informações e dados para a consolidação da divisão político-administrativa dos 399 municípios do estado. O IAT é vinculado à Secretaria de Estado do Desenvolvimento Sustentável. O acordo assinado permite o cruzamento dos dados apurados pelo IAT com informações geradas pelo IBGE para otimizar o planejamento urbano.
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11: E no total de 6.200.000 jovens brasileiros entre 14 e 24 anos não estudam e nem trabalham, segundo o levantamento divulgado nesta quinta-feira pelo Ministério do Trabalho e Emprego. O número é referente ao primeiro trimestre do ano e apresentou uma evolução de 12,7% em relação ao último trimestre de 2025, quando era 5.500.000 jovens fora da escola e do mercado de trabalho. Atualmente, os jovens chamados neném representam 18,7% da população brasileira entre 14 e 24 anos.
12: Previsão do tempo.
11: Tarde de sexta-feira de estabilidade em toda a Londrina região. Holândia marca agora 19 graus, 20 graus em Cambé. Agora no centro de Londrina, os termômetros marcam 21 graus. 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
13: 107, boa tarde pra você agora, 3:05.
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13: 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A luz dos seus olhos, dá de presente nesta sexta-feira, em clima de Copa do Mundo, dá de presente para você, ou vale a pena sentir saudade? Roupa nova, mistério.

do ano de 88, Sandrinha de Sá passa por aqui com Bye Bye Tristeza, numa parceria com a Ótica Lux. A luz dos seus olhos, Sandra de Sá, Bye Bye Tristeza, na Copa.

programação na nossa sexta-feira de alegria, festa. A sua participação aqui no 33 16 40 06. Eu trouxe Guilherme e Benuto, Panda, Eu Duvido, 107 e a festa do ouvinte. Aí a Edneia tá mandando um salve. Boa tarde, amigão, sucesso, beijos para todas minhas amigas em geral, Edneia de Cambé. Um abraço aí pro Clodoaldo também acompanhando a nossa programação. Em Arapongas, a Edna, a Anitta. Abraço aí pra vocês. Obrigado pelo carinho. Tudo de bom aí. Valeu, valeu, valeu. A Neuza também. 33 16 40 06. Tem abraço aí pro Paulo Sérgio também acompanhando aqui a nossa programação. Pra você que tá aí na loja, pra você que tá aí no seu trabalho, aí no seu comércio, aí no trânsito, valeu pelo rádio ligado. Pra você, tudo de bom. Muito obrigado. Que legal que você tá aqui na nossa programação, na 107.1. Gustavo Lima.

0: Marrone aqui na nossa tarde gostosa de sexta-feira. Você aí no seu trabalho, na loja, aí no comércio, aí no bar, trabalhando e ouvindo aqui a 107, Copa do Mundo, Brasil. Segunda-feira tem Brasil, né? Brasil e... segunda-feira, Japão, né? Brasil e Japão, hein? Nossa senhora. Brasil e Japão. Que coisa, hein? Rapaz do céu. Brasil, ziu, ziu, ziu.
1: Brasil.
0: 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Agora 3:30.
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11: Pra você, tudo de bom!
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13: Agora faltam 18 para as 4, 33 16 40 06, para você participar aqui da nossa programação.
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13: Um grande abraço aí pro Ricardo, que acompanha a nossa programação. São Martinho, lá em Rolândia, no pé do parquinho, tem a ração do São Martinho lá, né? Ô, São Martinho, grande abraço pra você, pra sucesso aí, pro sucessinho. Obrigado, família. Tudo de bom pra vocês aí.
16: Escolhe uma música aí pra tocar pra mim. Não vou pedir, você escolhe, tá bom?
13: Vou escolher uma bem legal pra
16: você,
13: tá?
16: E todas as amigas em geral, se estiver ouvindo.
13: Beleza.
16: Luísa do Francisquinho.
13: Abraço. Ela pediu pra eu escolher uma música pra ela bem legal. Eu escolhi essa aqui, ó. Sucesso, hein, ó.
17: Essa música eu tava cantando ali na cidade grande, aí o soldado gostou tanto que levou pra cantar na academia.
13: Ó, você pediu pra eu escolher. Escolhi pra você.

0: tava cantando Saudade de Sapaz, tu canta muito, bora cantar na cadeia. Chegou lá, me empurrou. Aí tinha um lourão muito doido lá dentro. O louro olhou pra mim e falou: qual é? Qual foi? Por que é que tu tá nessa? Eu disse não, só porque eu tava cantando Florentina, Florentina.
1: Tô brincando, a música que eu escolhi pra você é essa aqui, ó. Liga lá em casa, Leonardo, na participação do ouvinte.

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0: Guilherme Santiago e Jorge Matheus, pijama amarelo, top demais, hein? Jorge Matheus, fazem participação com Guilherme Santiago. Eu toquei aqui na 107 pra você, sexta-feira, hein? Abraço também pra e Aricele, né? Aricele, que sucesso, hein? A esposa do São Martin. São Martin, só sucesso, hein? E também o sucessinho Gustavo aí. Um abraço pro Gustavo e pra Iracele e pro grande São Martinho, ligados aqui na 107. O rádio lá é 24 horas na 107, 24 horas na Cobra FM. Obrigado, São Martinho, gente boa demais.
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0: Eu tô ficando por aqui, tá chegando ele, o Renato Peruca. Aqui você tem um amigo, um campeão em cada horário. Volto às 19h, em clima de Copa do Mundo e de sexta-feira. Fim de semana tá chegando, hein? Muito obrigado pela audiência, obrigado pelo rádio ligado. Que o Papai do Céu abençoe muito você. Tudo de bom. Tô indo embora. Tchau, gata. Tchau, gato. Fui.
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0: Está no ar o Boteco do Peruca. Boteco do Peruca. Muito modão. Ô, Boteco.
2: Ótima sexta.
3: Ô, meu Peruca. Vai começar de novo.
2: Ah, meu filho, vai

0: que eu tava no bar, aí eu pedi uma pinga. O cara perguntou, puro ou com limão? Falei que era com limão. Na hora que ele pôs no balcão, eu acordei. Se tivesse tomado puro, tinha dado tempo.
1: Se tivesse... 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
2: Oi. Você tá gemendo?
1: Tá gemendo demais.
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1: É isso mesmo.
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1: E daqui a pouquinho... Chico Rei Paraná.
4: Cê é boa, moçada. Vamos calar
1: a boca. Tchau, obrigado.
4: Tchau, obrigado.

0: no boteco, vai participando, mandando essa mensagem 43-33-16-40-06 e vai pedindo o teu modão.
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0: É mesmo?
1: Não tem o que fazer.
0: Não tem que fazer! É tudo nosso!
2: Tô bebendo a semana inteira!
0: E o quê?
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0: Cê tá doido e até! Às 7 da noite!
4: Tô dançando aqui na cozinha.
0: Já?
4: Eu sou evangélica, mas não tem nada disso não.
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2: E aqui você vai participando, sorte o povo.
4: Olá, boa tarde, tudo bem?
2: Tudo ordizou.
4: Dá uma música aí pra mim com Zezé de Camargo e Luciano.
2: Beleza.
4: Cama de capim.
2: Cama de capim.
4: Beleza?
2: Beleza.
4: Pensa toda, tá te ouvindo.
2: Show de
4: a
2: bola.
4: A toda que cidade por aí que é tu, a todo você da equipe da rádio aí.
2: Aham.
4: Beleza?
2: Beleza?
4: Uma boa sexta-feira pra todo
2: Valeu. Povo
4: daí.
2: Valeu, meu amor, um beijo no seu coração. Nossa amiga Eva tá ligadinha com a gente no Porecatu. Alô, Eva, prepara,

0: modão.
1: Você sabia que se você abandonar o álcool e parar de beber gin, vodka, uísque, cachaça e principalmente a cerveja e passar a se alimentar bem e fazer exercícios, você vai morrer do mesmo jeito?
0: É mesmo?
1: Então bora tomar uma?
0: Bora, bora! Você tá louco? E você participa, manda sua mensagem.
2: Cessou. Obrigado.
0: Sai, cachorro.
3: Ei, peruca, você não sabe quem veio te ver aqui hoje, peruca.
0: Mentira.
3: Mas tá doido pra ver você,
0: Bruno. Ah, não fala assim, meu amigo Jefinho. Não mexe com o meu emocional, Jefinho.
3: Ô, peruca.
0: Hã?
3: Ô, burquinha, peruca.
0: Rapaz do céu, pensei nesse caboclo hoje de manhã.
4: Vixe.
0: Rapaz, você acredita, meu parceiro Jefinho, que eu pensei nele hoje cedo?
3: O Burquinha veio te ver.
0: Ô, Burquinha!
3: Ele quer ver você e eu quero ver o Miro Silva, ver se ele paga aí o que é sem vergonha.
0: Não vai pagar. Já vou adiantar que não vai pagar. E você participa?
5: Amigo louco, tô a primeira vez.
0: Alô, Burquinha!
5: Estou ligando para o seu programa.
0: Vai lá no meu amigo São Martim.
5: Amigo é duro.
0: Vai lá tomar uma cheia. Oi.
6: Eu fui aí na rádio aí, peruca. Eu quero pedir a música aí.
0: Ô, rapaz, você veio aqui, meu parceiro Luizinho. E eu não tava. Rapaz.
6: Dirigendo? Agita aí.
0: Agi não tá.
6: Vê se agita aí. Põe essa música aí. Vê se agita aí, peruca.
0: Eu vou caçar. Segura ele, pera.

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2: 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Às 4h22, horário oficial do Boteco, você vai participando, mandando sua mensagem 43-3316-4006. Meu amigo Saulo Moraes, corretor de imóveis, também tá ligadinho com a gente. Alô, alô, Saulo, ótima!
4: Oi! Boa tarde,
2: Piru. Vamos ver aí, ó.
4: Piru, com o Gatureba. Gatureba tá triste, viu?
2: Por quê, rapaz?
4: Gatureba tá triste.
2: Ô, Gatureba.
5: Vixe!
2: O que aconteceu com esse homem, meu Deus do céu? Ei, Gatureba, véi.
6: Esse é apanha da mãe.
2: Não, filho, não é por causa disso, não. Não é isso, não, véi.
4: Ele andou na carriola e ele queria ar-condicionado.
2: Ele queria? Andando fresquinho?
4: Ele queria ar-condicionado na carriola. O Gatureba tá querendo andar no teu táxi.
2: Ele vai andar hoje. Hoje ele anda.
4: Ele falou assim que vai andar de táxi seu aí. Quer cambiar ainda, viu?
2: Não, cambiar.
4: Ele é doidinho
2: não.
4: Pra cambiar o seu táxi.
2: Não, não.
4: O Gatureba.
2: Aí
4: o
2: não
4: Luizinho
2: dá.
4: O Luizinho também falou que quer cambiar teu táxi também.
2: O Dudu? Luizinho. É mesmo? Ah, então vamos fazer assim, então, é.
7: Todo dia bem cedinho.
2: Só que a única coisa ruim que o banco de trás, rapaz, deu um ruim esse dia numa viagem. Tá lavando, tá sem banco de trás. Então vai ter que ser os dois na frente. Um da beirinha pro outro ali. Aí cabe, não é mesmo? Alô, Joel Gatureba. Daqui a pouquinho eu tô aí.
7: Depois saio pro serviço com o cacete brilhando.
2: Pensa, rapaz, num táxi ajeitado. Tá limpinho agora, né?
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2: 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Alô, meu amigo Renatão.
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0: gostou, faz barulho, Goiânia.
1: Aí, moda boa.
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1: Agora 4:35.

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0: Quarto povo participando e pedindo as modas.
1: Fala, meu amigo Renato, boa tarde, boa tarde. Até que fim chegou a sexta-feira, hein, Renato?
0: Cê
1: bora
0: tá
1: tomar
0: no...
1: uma, hein? Bora tomar uma, Renato.
0: Já tá na hora, meu filho.
1: É, Renatão, tamo aqui, tá eu e o Paulo Góes aqui.
0: Alô, Paulo.
1: Paulo, cara, Paulo Góes.
0: É o Paulo Góes.
1: Mexinho, tá, tá por todas partes.
0: Mas
1: manda um abraço pra eles, né, pra não ficar enciumado, né? Você tá louco. Renato, toca a mão do Canarinho Prisioneiro pra nós, Chico Rei Paraná.
0: Beleza?
1: Pra todos que estão ouvindo aí essa tarde de sexta-feira.
0: Maravilha.
1: Beleza?
0: Show de bola,
1: 107,1, hein?
0: Tamo junto.
1: Alô, tchau, obrigado.

0: Terinha!
1: Ah! Hoje é sexta-feira!
0: É tudo nosso!
2: Hoje é dia de tomar chapéu!
0: E você participa, manda sua mensagem 43-3316-4006 e vai pedindo o seu modão. Cadê o povão participando? Sorte o povo aí no boteco.
3: Boa tarde, amigo peruca.
0: Tarde, tarde.
3: Cá, que nem diz o meu amigo Cicobre.
0: Ah.
3: É, manda um modão pra nós aí.
0: É verdade.
3: Ele Bob fala... Robson.
0: Bob Robson.
3: Amor total.
0: Amor total.
3: Ofereço pra todos.
0: Pera que aí, gostam. Não, eu não gosto de desaforo. Vocês vêm numa sexta-feira. Pedi uma moda dessa, amor total. Verana, 6 da tarde. Solta ela aí, meu filho, bem no trecho.

0: Você tá doido?
1: Viu, peruca? Ah. O amiguinho, que o amiguinho sem terrinha aí de Porecatu estiver ouvindo, fala pra ele falar no ar pra mim aí.
0: O quê?
1: O Pachola que ele oferece música aí é o mesmo Pachola que era motorista do CP Paraná?
0: Rapaz, é esse mesmo. Aqui em Porecatu só conheço um Pachola. Esse aí mesmo.
1: Antiga usina central do Paraná?
0: Esse mesmo.
1: Pachola, irmão do Arnô? Se esse... for esse, eu sei quem que é, eu conheço, rapaz. Uhum. Eu fui fiscal na Santa Terezinha há muitos anos, entendeu? Olha fiscal só. De cano. Então conheci muita gente ali.
0: Que tá bom.
1: Abração.
0: Valeu, meu amigo Porfírio. Eu tenho certeza que é esse caboclo mesmo. Alô, alô, Pachola. Ótima! Brasil!
2: Cessa! Boa tarde, peruca.
0: Tarde.
2: Aí, EP City.
0: Bora!
2: Deu uma esquentada.
0: É nóis,
2: tá
0: velho.
2: Tá na hora de dar uma pescada agora à tarde nos piau.
0: Tá certo, velho.
2: E vamos que vamos. Hoje bora. É sexta-feira.
0: Sextou uma vez,
2: hoje é dia de atentar o diabo com reza.
0: Credo, morta!
2: Rapaz, Babo. João Puff comprou um Santanão preto agora aqui, rapaz.
0: O Santana?
2: Montou um táxi.
0: Mentira.
2: Chama táxi de homem. Só anda com homem dentro.
0: É mesmo?
2: O famoso táxi de homem. Chegou na cidade, perguntou, quem tem um táxi de homem aqui? A turma já fala, João Puff.
0: O João Puff.
2: Manda um musicão pra nós aí, do bom.
0: Do bom, qual que é o modão,
2: é? Passar pela velha porteira.
0: Beleza.
2: Mandar pro nosso amigo Romeu, da Pampa do Amor. Romeuzinho. O homem mais apaixonado que atravessa a fronteira.
0: Rapaz, ali tem a paixão.

0: Daqui a pouquinho, Lourenço mais o Lourival. Beleza, beleza?
1: Brasil!
0: Agora são 4 horas e 51 minutos. Daqui a pouquinho tem ele, Darcio Campos, com a notícia, com a informação. É claro, você muito bem informado aqui no Sistema Cobra de Comunicação.
2: Eu queria que você tocasse com o Zezé de Camargo. Ah, é um amor. É um Onde amor. Você não tocou minha música?
0: Não toquei, filha.
2: Você toca ela pra mim?
0: Eu toco daqui a pouquinho. Beleza, show de bola. E você participa, meu amigo Anderson, tá ligadinho com a gente aqui na Grande Londrina. Alô, alô, Anderson, obrigado pela audiência. Ótima sexta-feira. Alô, alô, Nath.

0: Tá aí, de Paulo e Paulino. Alô, alô, nossa amiga Marlene Zerbeloni.
1: Brasil!
0: Ótima sexta-feira pra você, meu amor. Obrigado pela audiência, pelo carinho. Agora são 4 horas 57 minutos. E é claro, aqui tem muita informação.
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3: Interessados em integrar as comissões de seleção do Programa Municipal de Incentivo à Cultura Promic tem até o dia 30 de junho para realizar a inscrição no chamamento público aberto pelo Conselho Municipal de Política Cultural. O cadastro deve ser realizado pela plataforma Londrina Cultura, mediante envio de currículo. O processo tem como objetivo selecionar integrantes para as duas comissões responsáveis pela análise dos projetos inscritos nos editais municipais de incentivo à cultura. A comissão de análise de projetos culturais e a comissão de análise de programas e projetos estratégicos.
4: Paraná.
3: Instituto Brasileiro do Meio Ambiente e Recursos Naturais Renováveis, IBAMA, aplicou 2 multas contra a Prefeitura de Curitiba por irregularidades no corte de 105 árvores. As multas chegam a R$ 525 mil. Reais. As árvores, incluindo araucárias, que são uma espécie ameaçada, foram cortadas em maio, sobre protesto de moradores. A ação faz parte das obras do novo Inter 2 e da implantação de um parque linear na região.
4: Brasil.
3: E o Ministério da Fazenda vai impor regras para exibição de propagandas de casa de apostas, as chamadas bets, durante transmissões de jogos da Copa do Mundo. Pela norma, qualquer propaganda de bet durante a Copa ou após as partidas terá que incluir mensagens de conscientização no final da vinculação, em um formato semelhante às propagandas de bebidas alcoólicas. A determinação tem como base uma definição do Conselho de Autorregulação Publicitária, o CONAR.
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3: E a taxa de desocupação ficou em 5,6% no trimestre encerrado em maio de 2026, segundo o PNAD da Contínua, divulgada nesta sexta-feira pelo IBGE. O índice representa uma estabilidade frente ao trimestre encerrado em fevereiro deste ano, quando estava em 5,8%. Na comparação com o mesmo período do ano passado, porém, houve queda de 0,6 ponto percentual, quando estava em 6,2%.
4: Previsão do tempo.
3: Final de tarde de nebulosidade variável na região. Rolândia marca agora 16 graus. Agora na Gleba Palhano, zona sul de Londrina, os termômetros marcam 17 graus. 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

0: Tu peruca no boteco.
1: Agora 5:03.
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10: É a Rádio do Nordão do Paraná, e aqui você participa, manda sua mensagem, vai pedir o seu modão. 43 33 16 40 06, 7 da noite, resumo do dia. Cobra News, participe, manda o áudio, beleza. 43 33 16 40 06. Alô, meu parceiro Carniça, ligadinho com a gente na cidade de Porecatu. Ótima sexta-feira. Olha aqui, ó, Renatão, manda um abraço pro meu parceiro aqui. Ele foi no circo com a mulher, aí tudo bem, né? Foi no circo com a mulher, aí tá tudo certo. E lá do circo, o cara conhece um dos palhaços que trabalhava no circo. Ele pegou e levou o cara pra dormir na casa dele. Fala aí no rádio, peruca. O nome dele é Severino. Ô louco, Severinha, você foi no circo e lá no circo você conheceu o palhaço e levou pra dormir na sua casa. Ô, meu parceiro Severino, você é gente boa mesmo, hein? Ô louco! O Severino, mais conhecido como Mestrinho. E tem mais uma. O palhaço dormiu na cama do casal, o Mestrinho dormiu no sofá e a mulher dormiu na poltrona. Rapaz do céu, isso aí que é gostar de palhaço.
11: Brasil!
10: 5h16, você vai participando, mandando sua mensagem e pedindo seu modão. Beleza. Cadê o ódio do povo participando nesta sexta-feira?
11: Fala, P.
0: Peruca, boa tarde, boa tarde. Ô, Peruca, manda uma moda pra nós aqui.
10: Até duas, coração.
0: Estamos aqui no Lar dos Velhinhos, aqui em EP, aqui.
10: Beleza.
0: Feitando pra quermesse. Começa amanhã.
10: Show de bola.
0: Mandou uma moda pra nós aí, oferecendo pra todos os ouvintes aí.
10: Bom demais.
0: Da FM.
10: Brasil.
0: Pra todos aqui no Lar dos Velhinhos, aqui em EP, aqui. Manda uma boa aí do...
10: Quem?
0: É... Chico Rei Paraná. Manda uma deles boa aí.
10: Show de bola.
0: Um grande favor. Oferece pra todos os ouvintes aí, beleza?
10: Maravilha!
0: Peruque, hoje é sextou, hein? Hoje é de beber cerveja, hein?
10: Rapaz!
0: Moé a guela, moé a guela.
10: Nossa! Brasil! Meu amigo, se eu falar pra você que eu não vejo a hora das 7 horas, alô, alô, Rodolfo de EP São Paulo, obrigado pela audiência, ótima! Sexta-feira pra você, abraço pros veinhos aí do lar, é, tá ajeitando a quermessia, e você manda sua mensagem, vai participando e pedindo o seu modão, beleza? Alô, pessoal.

0: Tá aí, Teodoro Sampaio, aqui no Boteco.
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0: 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E você manda sua mensagem, vai participando. Alô, Andrezão da Borracharia. Alô, meu amigo Cristiano. Ótima sexta-feira pra vocês. E aí, e o meu parceiro Cabrão, como é que tá?
2: Ô, peruca, boa tarde, boa tarde. Tarde. Como você tá, tudo bom?
0: Tudo hora 18,
2: aqui é o Tele de Florestópolis, minha primeira participação aqui.
0: Opa, Tele!
2: Manda um modão aí do Zezé pra nós aí. Doidinho pra dar 6 horas pra nós moer a palavra. Alô, peruca, um abraço. Doido.
0: Alô, meu amigo Tele de Florestópolis, obrigado pela audiência. Ótima sexta-feira pra você, meu amigo. Tudo de bom. Alô, pessoal do Florão, obrigado pela audiência, meu amigo Tele. Daqui a pouquinho, tem essa aqui pro seu.
3: Eu não sei por que estou aqui.
0: Alô, Tele.
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0: Será que tem um dos Zezé sua voz?
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0: O dia do peruca.
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0: Tira essa, coloca uma com voz e violão.
3: Vai.

0: Valeu, Tele! Manda sua mensagem, vai participando. 43-3316-4000.
1: Ô, Pirucão! Bom, aqui é o vaqueirão do Martinho, o vaqueirão das meninas.
0: Aí sim!
1: Tô aí. Ei! Toca um abuchonado do Mato Grosso Matia pra mim.
0: Com certeza.
1: Ei, deixa eu falar um negócio pra você.
0: Pode falar.
1: Você sabia de uma coisa?
0: Não.
1: O vaqueirinho. O vaqueirinho fez uma tatuagem no irmão do girassol.
0: Para.
1: Não acredito, não. Foi meu irmão do céu. Fez uma tatuagem de girassol.
0: Mentira. Você é vaqueirão verdadeiro. Tem que dar conselho pro vaqueirinho. Fazer tatuagem. Não tem problema, né?
2: Vixe!
0: Agora fazer a tatuagem do girassol. Meu amigo vaqueirinho. Ah, não tá normal.
3: O papai, esse cara aí é estranho.
0: É, tá estranho até demais, filho. Fazendo tatuagem de girassol. Ô, louco, vaqueiro. Você não era assim?

0: Mato Grosso,
1: Brasil,
0: Matias. E você manda sua mensagem, vai participando, vai soltando o ó do povo.
2: Peruca, boa tarde, tal da rádio. Sei não, hein?
0: Hã?
2: Vaqueirinho põe de velho, fazendo tatuagem. É diferente o homem, hein?
0: Rapaz do céu. Meu amigo vaqueirinho, depois que ficou mais vivido, agora tá fazendo tatuagem de girassol. Tá errado. Rapaz, eu quero saber onde é que eu tô errando nessa vida. Às 5h32, você manda mensagem, sorte o povo aí, ó.
3: Aô, peruca! Sextou!
0: Sextou, coração!
3: Tá ligadinho aqui no C.
0: Ai, vai.
3: Na melhor boteco do peruca. 107.1.
0: Opa!
3: Ô, peruca, manda um modão pra nós aí hoje, hein? Mas modão... Pra arrepiar mesmo.
0: Pra arrepiar?
3: Pra combinar com uma cachaça e uma cerveja. Você tá maluco, hein?
0: Ainda não.
3: Valeu, peruca. Que Deus abençoe e um ótimo final de semana.
0: Show de
3: Manda
0: bola.
3: Manda um abraço aqui pra galera do busão do tio Cleito, lá pros nossos amigos lá, o Silvinho, o Piotão, Silvinho. O Tirinho.
0: Ô, Silvinho!
3: Nosso amigo Ricardão da Caçamba Rolândia.
0: Show de bola.
3: E a toda a galera aí que tá curtindo aí o Boteco.
0: Maravilha! Cadê meu parceiro Silvinho? O Fiotão e o Tiringa. Será que o açougue Mercia, né, Talismã essa semana tá de folga?

0: Tá aí, Mato Grosso e Matias.
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0: Agora 5:37.
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2: Aqui, maravilha de sexta-feira. Um abraço, meu amigo Márcio Juliano, o famoso Braquiara, tá com a gente, você participa, manda o zap aí.
3: Ô, Renato, qual é a tia Dona Sampaio, mesa de bar.
2: Mesa de bar.
3: E eu do lado.
2: Ah, tá certo, é. Daqui a pouquinho,
4: lá vai
2: tem essa moda.

0: Um abraço, meu pai. Obrigado pela audiência. Acompanhando o Boteco desta sexta-feira. Daqui a pouquinho pra você. Mesa de bar. Show de bola. Maravilha.
1: Boa tarde. Boa tarde. Meu locutor e comunicador, Renato Peruca. Como sempre, Heleninha, aqui na cadeirinha cativa do Boteco. E hoje, feliz, feliz, feliz, feliz em saber que a partir do dia 1º de julho, o meu locutor preferido e predileto, Wilson Bispo, estará fazendo parte aí de toda a equipe dessa maravilhosa Rádio Cobra. Eu estou feliz, Porecatu está feliz, o Vale do Paranapanema está feliz, meu querido. Que maravilha! Seguindo o programa do Peruca, entra lá para nós aqui em Porecatu, o nosso Wilson Bispo, que é uma sumidade aqui na locução de Porecatu.
0: Falou, Heleninha, é isso mesmo, meu amor, dia primeiro. Alô, Heleninha, dia primeiro começa a programação aqui da 90.3, programação fechadinha já, beleza? Da 1 até as 4 tem o meu parceiro, meu amigo Diogo Clayton. É, verso de moda pro meio. É, meu filho, uns versão de primeira pela 90.3. Depois, na sequência, eu chego das 4 às 7 da noite. E depois, das 7 da noite até as 21 horas. É, tem ele, o Bispo, show de bola, maravilha, alô Heleninha.
1: Já que hoje é sexta-feira, bota o modão aí pra avó Helena, a avó Heleninha Galvão de Porecatu. Um beijo, querido.
0: Beijo no seu coração, meu amor, tá emocionado, um beijo no seu coração. Ô Heleninha, e o João? Fala pro Peruca, por onde anda o João?
2: Eu te adoro essa pai em mesa de bar.
0: Tá bom, daqui a pouquinho, aguenta o coração, mandando meu zap, mandou aqui na rádio e você vai participando, mandando sua mensagem, pedindo o seu modão. Meu amigo, tá ligadinho com a gente? O Gilmarzão da Trucada. Alô, alô, Gilmarzão. Obrigado pela audiência. Daqui a pouquinho, Gilmar, tem moda boa pra você, beleza? Show de bola, ótima sexta-feira.
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1: Boa tarde, peruquinha. Aqui é o Citerrinha de Porecatu. Boa tarde, chuvosa. Cheguei no serviço agora. Agora só segunda-feira, se Deus quiser. Peruquinha.
0: Ô, meu parceiro. Alô, meu amigo Citerrinha. Que essa chuva que deu, você ficou debaixo do chuvisco? Esse enterrinho.
1: Toca uma música pra mim, eu ofereço pra todo o pessoal do Herdeiros da Luta, da Fazenda Variante, para o Paraguai, para a Dona Cláudia, para o Ed.
0: O Ed.
1: Para o Paulista Marceneiro.
0: Alô, Paulista.
1: Para o pessoal da farmácia, o Zé e o Tatá.
0: O Zé e o Tatá.
1: Pessoal da Lutérica Pontes, Mercado Conato, Tino Car Veículos.
0: Beleza.
1: E também para todos os ouvintes de Purecatu que tá ligadinho
0: maravilha.
1: No seu maravilhoso programa.
0: Opa, que
1: toca uma música para mim de Mato Grosso e Matias, hein? Bem bonita. E ofereço para toda a região que está ligadinho na Rádio Cobra FM.
0: Falou,
1: peruquinha!
0: Valeu, meu amigo Centerrinha, o verdadeiro daqui a pouquinho, seu modo!
2: Nós estamos numa situação brava. A situação daqui tá o seguinte, tá alto pra carpir, tá baixo pra roçar e tá molhado pra queimar. Não tem o que fazer.
0: Não.

0: tá maluco,
1: Brasil!
0: Se for nesse pega, eu vou ter a minha noite.
2: Aô, Renato Peruca, tô ligadinho no C, viu? Sempre ligadinho no C.
0: Lá ele.
2: De manhã até de noite. Toca pra nós aí, obrigado, moleque.
0: Obrigado, moleque.
2: Oferecer a todos aí que estão na sintonia.
0: Show de bola.
2: O Vart aqui do iFood, o Venezuela.
0: Pera aí. O Vart tá aí? Alô, meu parceiro Vart. Ajuda nós, Vart.
3: Não acredito não, Charlene.
0: É, pode acreditar. Ajuda o peruca, Vart. Ajuda eu.
2: É do Venezuela aqui, rapaz. O
0: Venezuela tá aí?
2: Ele é inimigo do serviço.
0: Sou contestado.
2: E manda um alô lá pro borracheiro barbudo lá, o Cristiano.
0: Ah, rapaz, o Cristiano tá diferente, cara. Eu não sei o que tá acontecendo. Não sei o que tá acontecendo com meu parceiro Cristiano da borracharia. A cara de machão. Mas fiquei sabendo agora que ele tá passando alisante na barba.
2: Tá igual a Lima Nova, hein, rapaz? Você tá doido. Tchau, obrigado. Toca aí. Obrigado, moleque. Tchau, obrigado.
0: É nóis, meu parceiro cowboy. Eu acho que o apelido do Cristiano agora é tábua.
4: Eu destapei um uísque.
0: Tábua de levar prego, hein?
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0: Tá aí, Mato Grosso e Matias, som de Cristo.
1: Brasil!
0: Tá. Agora são 18 horas mais 3 minutos. E aqui você participa, manda seu zap, manda seu áudio, vai pedindo o seu modão 43-3316-4006. Lembrando que amanhã, às 4 da madruga, é na Friaca, te espero, acordando o Galo. Show de bola, das 4 até às 10 da manhã.
2: Pirô, boa tarde, boa noite já, né? Boa Piruca, noite. Não preciso nem eu comentar nada, né? O que que você me fala disso aí, Piruca? Fala pra mim.
0: O quê?
2: Desses três.
0: Não, não, para. Rapaz do céu, mas alguma coisa tá acontecendo de errado. Três no meio do girassol. Meu amigo Zé.
2: Fala pra mim, Peru.
0: Não, eu não quero nem
2: eu
0: falar.
2: Eu não dou conta, não. Pelo amor de Deus.
0: Eu também não.
2: Esse turno B da empresa, Peruca, tá feroz, viu?
0: Rapaz.
2: Olha a situação. Não comenta nada, não, Peruca. Pelo amor de Deus, não comenta nada, não. Que olha, é pra acabar com o piqui. É pra acabar.
0: Rapaz, tem que acabar, Kim. Três. Não é nenhum nem dois, é três. Engraçado que ele está no meio de girassol. Tá um encarreadinho atrás do outro, igual o trenzinho. Mas que rola. O da frente tá com a cara de triste. O do meio tá meio feliz, meio contente. E um pouquinho triste também. Já o do fundo tá contente que só, hein? É o último da carreira. Meu amigo Zé Roberto.
3: Alô, alô, alô, alô.
0: Não me manda essas coisas, não?
2: César, Ziza e Paulão.
0: Ah!

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3: Ótima! Boteco sexta-feira! Alô, alô, pessoal do Bar do Jamel! Obrigado pela audiência, ótima sexta-feira pra vocês! Tudo de bom, pessoal de Porecatu! Obrigado pela audiência, pelo carinho! Meu amigo, alô, alô, Rafael de Pridema! Ótima sexta-feira pra você, beleza? Show de bola! E você participa, manda sua mensagem, 43-3316-4006. Lembrando que às 7 da noite tem resumo do dia Cobra News, beleza? Show de bola! E você, é claro, vai sempre estar muito bem informado aqui no Sistema Cobra de Comunicação. É, manda o zap, vai participando e pedindo a sua moda. Show de bola, maravilha! Cadê o povão participando comigo nesta sexta?
4: Fala peruca, jura nós, peruca. Fala pro cretinho que na hora que ele quiser conhecer o Chaleira Preta, Chaleira Preta vai deixar ele pegar na ponta da chaleira.
3: Tá bom, então. Alô, amigo Cleitinho. Você escutou, né? Quando você quiser conhecer o Chaleira Preta, a gente vai fazer esse encontro aqui no boteco.
4: Avisa pra ele.
3: Tá bom.
4: E o nosso amigo? Vai lutar na fronteira? Tá aí. Você puder tocar pra nós?
3: Qual?
4: Vai cair água.
3: Vai cair água.
4: E ofereço pros meninos, hein?
3: Pros meninos?
4: E sim! Vou pedir demais pra tocar um pupurri.
3: De quem, coração?
4: O João Paulo Daniel.
3: Ai.
4: O Gauchão.
3: O Gauchão.
4: O Gauchão agora tá apaixonado, arrumou uma namorada.
3: É mesmo?
4: Diz ele que é uma namorada.
3: Então. Isso que é o ruim, né? Esse dia mandou mensagem na rádio. Uma gaúcha de gogô. Aí agora.
4: Tá apaixonado.
3: Não dá pra entender.
4: O Gauchão.
3: É, Gauchão.
4: E eu ofereço pra todos os meninos lá. Barranco do Rio Solimões.
3: O Barranquinho.
4: Que pedir cachorro.
5: Cheguei tarde.
3: Olha que moda, quando eu vi já tinha entrado.
4: Sangue no zóio?
3: Sangue no zóio.
4: Gaiar, Jarrão.
3: Ô, oh, Jarrão.
4: Dona. Ah, manda um abraço pra Dona Nonoca. Ela tá escutando você, Dona Nonoca.
3: Ah, é aquela.
5: Meu amor pra você.
3: Que mora ali pertinho do terminal. Se for essa, eu conheço a Dona Nonoca.
4: Ajuda nós, peruca.
3: Eu ajudo.
5: Vem me procurar.
6: Bom dia, Gaúcho.
3: Bom dia.
6: Você é terrível, Gaúcho. Te amo, Gaúcho. Bom dia pra nós aí. Fica com Deus, tá?
3: Aí, mandou cedinho, né, gracinha?
6: Ô, peruca, boa tarde. Manda aí um abraço pro Marção aí do aeroporto.
3: Marção.
6: Pra pessoal aqui do Interlagos aqui.
3: Tá mandando.
6: Tá falando é Gaúcho aqui do Interlagos.
3: O Gaúcho tá falando com o peruca, rapaz. Depois de 500 anos, ele mandou uma mensagem pro peruca, cara. É o Gaúchão mesmo?
6: Manda um abraço aí pro pessoal aqui, o Bar da Nidinha aqui, pra todo mundo aí que curte aí sua rádio aí, tá?
3: Show de bola.
6: Zona Leste inteira tá te ouvindo aí.
3: É mesmo? Um
6: abraço, peru, ajuda nós aí.
3: Eu ajudo, meu parceiro Gaúchão, o verdadeiro. Alô, Gaúcho, daqui a pouquinho tem João Paulo e Daniel.
5: É, toma sua linha, eu sou seu marido. Tô vendo que você quer cair na gandaia.
3: Mas ele tá apaixonado, tem um apaixonado do João Paulo aí?

0: Finlândia.
1: Só mais uma, bem apaixonada.
2: Eu
1: Você tá doido?
3: E o diabetes, acho que tá uns 600, porque eu tô numa tremedeira, tô parecendo uma Toyota daquelas antigas.
1: Nossa, aí tremendo, hein?
4: Sexta-feira, 18, liberado final de semana.
5: Peruca,
1: e aí, você participa, manda sua mensagem, vai pedindo o seu modão, beleza?
6: Eu tava no bar, aí eu pedi uma pinga. O cara perguntou, puro ou com limão? Falei que era com limão. Na hora que ele pôs no balcão, eu acordei. Se tivesse tomado puro, tinha dado tempo.
1: Zuiudo!
7: Eu fiz a maior...
8: Peruca, você já vai embora, Peruca?
1: Não!
8: Você já vai fechar o bar?
1: Não!
8: Então marca pra mim aí, então, que hoje eu não tenho dinheiro, não.
1: Rapaz, agora você caiu da boneca, sabe por quê? Não tô marcando mais nada!
9: Boa tarde, Peruca!
1: Tarde!
9: Quase boa noite, Peruca!
1: É
9: Luciano Nobre curtindo o programa.
1: É o Lu! Um abraço pra você.
9: Tô aqui nas entregas e curtindo seu programa, hein?
1: Tá certo, meu parceiro.
9: Manda um abração lá pra dona Patrícia.
1: Ô, dona Patrícia. Alô, meu parceiro Lu. Obrigado pela audiência. Ótima sexta-feira pra você acompanhando
10: Brasil.
1: O Boteco. E você manda essa mensagem, meu amigo Romeuzinho. Ótima sexta-feira pra você. Meu amigo Paulinho do Jardim Primavera, na cidade de Rolândia. Também tá com a gente. Falou, Peruca, manda pra nós aí. Igrejinha Azul com o Mato Grosso. Mais o Matias, show de bola, maravilha!
11: Boa tarde, boa noite, Peruca, como é que você tá, meu considerado? Tudo beleza? Roberto Braquiara de Londrina. Estão aqui enfrentando esse trânsito aqui, vindo pra casa, né? E curtindo a nossa Cobra FM.
1: Beleza!
11: Pirucão, se você puder tocar pra nós aí, se é pra chorar por você do Pião do Vale Valentim, fala pra nós aí. Fala pra toda a galera que curte. E manda aquela dedada na quinta roda do Chacaré, que essa hora ele deve estar de quatro pés. Abraço, amigão.
1: Deixa comigo daqui a pouquinho.
12: Já pra chorar por você.
1: Cê tá bom.
13: Não acredito não.

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1: Daqui a pouquinho a sua moda. Beleza, show de bola. Meu amigo Clodoaldo, homem da amarelinha, a verdadeira vampiruca, toca pra nós aí. Garçom nessa mesa de bar. Você já escutou? Rapaz, essa aqui é boa, hein? Ô sonoplasta, ajuda o peruca, filho. Quando o cara já pede a moda, já solta ela de fundo, filho.
0: Você já cansou de escutar?
1: Assim, eu quero assim, então vou te mandar agora.
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1: Rapaz, a moda desce. Não vem barreiro do lado.

0: Daqui a pouquinho, tira, tira essa moto.
1: Oi. Quero pegar carona no musicão aí do peão do Vale Valentim. Vai todas minhas amigas em geral.
0: Show de bola.
1: Um abraço, Ednei de Cambé.
0: Valeu, Ednei de Cambé. Obrigado pela audiência. Daqui a pouquinho, peão do Vale e Valentim.
2: Tarde, filho.
0: Tarde, tarde.
2: Tamo aqui passando no São Martim, filho.
0: Ai,
2: carregado de amarelinha.
0: Ai.
2: Tá com um modão pra nós aí, filho. Fala comigo.
0: Fala comigo que eu sou seu amigo. Daqui a pouquinho. O seu modão. Até às 7 da noite.
3: Essa é a

0: Renato Peruca no Boteco.
1: Que modão!
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1: Agora 6h35.
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Ia dormir no sofá, o homem no outro. No outro dia, o que aconteceu? O cara acordou, não viu a mulher e ainda não viu o palhaço. A caminha arrumada. Ele ficou triste porque tava faltando algumas coisas. Meu parceiro aqui de Londrina, o Severino, mais conhecido como Mestrinho, perdeu a mulher

0: Tem resumo do dia com o Brasil.
1: Fala, Bruno. Aqui é o Beto de Orlando. Beto de ar-condicionado, eletricista.
0: Alô, Betão.
1: Tá aqui frio, hein?
0: Tá frio mesmo, hein?
1: Tava precisando que tu ali buscar uns objetos ali pra fazer uma feijoada.
0: Ai.
1: Já, já aquela feijoada. Vou te mandar uma foto aí pra você sentir o cheiro depois.
0: Manda foto.
1: Manda... Valeu, Bruno.
0: Valeu, Betão. Daqui a pouquinho você manda o retrato pra nós escutar o cheiro. Beleza!
2: Opa, peruca, manda pra nós, Nova York.
0: Nova York!
2: Quero desejar ela, meu pai, o cowboy da borracharia.
0: Beleza!
2: Minha avó também. Manda aí pra nós, peruca.
0: Valeu! Ô, louco, rapaz.
3: Beleza, peruca. Muito obrigado, peruca.
0: De nada, coração. Vai passar de cima do cachorrinho, cara. Será que passar de cima do caramelo?
3: Ô, peruca, se der tempo pra tocar uma música pra mim, toca pra mim, gente. Chora, Carolina.
0: Beleza.
3: Eu pereço você, Viriano, pra Jacira.
0: A Jacira?
3: E vai Brasil e Japão. Vai, é Brasil.
0: Valeu, meu amigo Zé Luiz. Daqui a pouquinho tem a sua moda, show de bola. São 18 horas 47 minutos. Você participa, manda o zap, cadê o povão?
4: Peruca, não vou demorar muito, peruca.
0: Aí,
4: Pedro Bento Zé da Estrada, Seresteiro da Lua.
0: Seresteiro.
4: Pra todo mundo que já ouvindo esse programão teu aí. Muito bom esse programão teu, perucão.
0: É mesmo? Valeu, meu amigo Lino. Obrigado pela audiência, ótima sexta-feira. Um abraço pra nossa amiga Ivanilda Maria Dias. Alô, alô, Ivanilda. Um beijo no seu coração. Ótima sexta-feira pra você acompanhando o Boteco do Peruca nesta noite maravilhosa. Alô.

0: coração.
1: Numa sexta-feira.
2: Brasil!
1: Rapaz do céu. Coração não aguenta. Meu amigo Marcelão de Maracai, São Paulo, também tá com a gente. Alô, Marcelão, obrigado pela audiência. Ótima sexta-feira. E aqui, você participa? Vai pedindo o seu modão? Alô, Vivi? Alô, Milton de Porecatu? Ótima sexta-feira.

Eu tô indo nessa, agradecendo a todos pelo imenso carinho da audiência. Amanhã eu volto às 4 da madruga, acordando o galo, beleza? Alô, meu amigo Marcelão, amanhã eu mando os parabéns pra você. Show de bola, maravilha, na sequência agora, resumo do dia Cobra News. Maravilha, meu amigo Cristiano tá no Campo Grande. Alô, alô, Cristiano, você sumiu, meu parceiro. Liguei pra você, mandei sinal de fogo pra você, carta, tudo. Deixei caixa postal, você nem respondeu o peruca, hein? Cê tá doido! Show de bola, maravilha! Alô, Heleninha Garvão! Semana que vem tô no Porec, hein? Semana que vem eu tô aí!

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1: Passa de 500 o número de mortos no terremoto na Venezuela. Bombeiros do Paraná embarcam para missão de busca e resgate na Venezuela. Fim da taxa das blusinhas tem apoio de 92% entre consumidores.
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1: Sexta-feira, 26 de junho. Excelente noite para você. Londrina marca agora 16 graus, 15 graus em Cambé e Rolândia, 18 graus no Vale do Paranapanema e 14 graus em Apucarana e Arapongas. E o número de mortos na Venezuela subiu para 580 pessoas nesta sexta-feira, segundo a presidente interina, Delcy Rodrigues. Outras 2.980 ficaram feridas. A atualização ocorre enquanto equipes de resgate trabalham para encontrar mais pessoas sob os escombros durante a chamada janela de ouro crítica de 72 horas após o terremoto. Espera-se que o número de mortos aumente significativamente à medida que as equipes de buscas localizam mais vítimas. O Corpo de Bombeiros do Paraná enviou 10 bombeiros militares, 2 cães de busca e cerca de 4 toneladas de equipamento para integrar a missão brasileira de busca e resgate em estruturas colapsadas na Venezuela. O governador Ratinho Júnior ressaltou a experiência dos bombeiros paranaenses em desastres e contou mais sobre a missão.
2: Lamentavelmente teve esse terremoto na Venezuela, a gente já foi na parte logo no final da depois do almoço, como acionados a pedido do governo venezuelano, uma colaboração dos bombeiros do Paraná. Foram, obviamente, eles entraram em contato com vários estados, mas os bombeiros do Paraná têm um histórico, né, de resgate em situações complexas, e nós já de imediato autorizei a ida desses bombeiros. São 10 profissionais de bombeiros de alto treinamento, né, nesse tipo de desastre, de tragédia, que vão com 2 cães farejadores, mais equipamentos, estão se deslocando para São Paulo e Minas Gerais, e de lá vão ser encaminhados para a Venezuela para ajudar no resgate de, se Deus quiser, sobreviventes.
1: O Paraná integra, ao lado de São Paulo e Minas Gerais, o BRAS-01, equipe brasileira especializada em busca e resgate urbano. Advogada da família das primas desaparecidas de Cianorte traz novas revelações sobre o caso.
3: E passados já 2 meses do desaparecimento das 2 primas lá de Cianorte, o caso continua um grande mistério. A advogada Josiane Monteiro vai agora trazer algumas novas informações a respeito deste caso, inclusive de que o Cleiton, o principal suspeito, ele que também é conhecido como Dog Dog, o nome dele agora consta na lista da Interpol. Ele está sendo agora não procurado somente no Brasil, mas internacionalmente. Vamos trazer então a advogada do caso, que traz novas revelações.
4: A gente sabe aí da importância da imprensa nesses casos de repercussão, até para que as pessoas não esqueçam, denunciem, né? E a polícia está diligenciando a todo momento, todos os dias, junto a diversos órgãos aí especializados na parte de investigação do estado do Paraná. O Cleiton hoje, por conta das informações de que ele podia estar no Paraguai ou ter ido para outro país, hoje o Cleiton, ele é procurado, embora haja essa questão de cooperação com o Paraguai e tudo mais, hoje ele é procurado em qualquer local do mundo.
3: Tá aí, portanto, a advogada do caso das meninas desaparecidas de Cianorte trazendo aí essas novas revelações sobre o caso. Repórter Luiz César Jaimes.
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1: E todas as crianças de 4 anos de idade devem receber mais uma dose de reforço da vacina contra a poliomielite. Com isso, o Sistema Único de Saúde, o SUS, volta a oferecer o esquema que era feito até 2024, mas agora exclusivamente com a vacina injetável. O imunizante estará disponível nos postos de saúde e clínicas da família a partir do próximo dia 3 de agosto. Até 2024, todas as crianças receberam 3 doses da vacina injetável, feita com o vírus inativado. E posteriormente, 2 doses de reforço com a vacina oral de vírus enfraquecido, a famosa gotinha. A diretora da Sociedade Brasileira de Imunizações, Isabela Balalai, enfatizou que a polio está controlada no Brasil, mas que o reforço é necessário porque a proteção conferida pela vacina cai com o passar do tempo.
5: Segundo o reforço feito aos 4 anos, ele prolonga a proteção oferecida pelo esquema primário, né, de 3 doses e um reforço feito aos 15 meses, e ajuda a garantir os níveis mais adequados de proteção antes da entrada na fase escolar. Então, você tem um prolongamento da proteção contra a paralisia infantil com esquema de 5 doses, com a última sendo aplicada aos 4 anos, que é o chamado segundo reforço.
1: O Brasil não registra casos de poliomielite há 37 anos, e em 1994 recebeu o certificado de área livre de circulação do vírus. Polícia Militar faz alerta para a onda de roubos de canetas emagrecedoras.
6: Nos últimos dias, uma gangue, a chamada Gangue das Canetas, agiu em assaltos violentos em Londrina, na Avenida Higienópolis e na cidade de Biporã. Qual o risco real às pessoas que estão usando esse material contrabandeado ou então roubado de farmácias? A Polícia Militar faz um alerta através do Capitão Castro.
7: As autoridades estão emitindo alerta a respeito da procedência de materiais conhecidos como canetas emagrecedoras. O barato pode sair caro. Muitos desses produtos são oferecidos, têm a origem suspeita de ser de outro país, no caso, contrabandeado do Paraguai. Outras canetas podem ser produtos de furto ou roubo. Nós já temos registros desse tipo de material, né, sendo roubado aqui na nossa região. Então, se você não sabe a origem, a procedência, não compre. Como já foi afirmado, o barato pode sair muito caro. O que isso vai afetar e causar no seu organismo, ninguém sabe.
6: Repórter Evandro Ribeiro.
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1: Fim da taxa das blusinhas tem apoio de 92% entre consumidores.
8: A chamada taxa das blusinhas é um ponto de debate que impacta diversas frentes da economia, como são os casos dos consumidores e dos comerciantes. Através de uma medida provisória, o governo federal revogou o imposto de importação de 20% incidente sobre compras de até 50 dólares realizadas por pessoas físicas. Entre os consumidores, o apoio ao fim definitivo da tributação é elevado. Henrique Lian, diretor-geral da Proteste, Associação de Defesa do Consumidor, que integra a Euroconsumers Brasil, detalha dados de uma pesquisa recente desta instituição sobre o tema.
9: 92% dos consumidores, chegando a 97% na região sudeste, afirmam que acabar com a taxa das blusinhas de uma vez é a decisão correta. E 88% defendem que o Congresso Nacional deve priorizar essa pauta, agir rapidamente para a aprovação da medida provisória, que vai então consolidar o fim definitivo da chamada taxa das blusinhas. E vão além, dizem ainda a maioria dos consumidores, que votariam num candidato que apoiasse o fim da taxa das blusinhas.
8: O levantamento foi realizado entre os dias 12 e 21 de maio deste ano, com 1.300 consumidores por meio de entrevistas pessoais nas cidades de São Paulo, Rio de Janeiro, Belo Horizonte, Porto Alegre, Curitiba, Goiânia, Brasília, Recife, Salvador, Fortaleza, Belém e Manaus. O Poder Legislativo tem até setembro deste ano para analisar a medida provisória que extinguiu a cobrança. Produção e reportagem, Diego Abrião.
10: O acumulado dos cinco primeiros meses deste ano registra a nova queda dos principais índices de criminalidade no Paraná, atingindo mais um recorde histórico desde o registro da série integrada em 2007. Os homicídios tiveram uma redução de mais de 10% no período de janeiro a maio, no comparativo com os mesmos meses de 2025, que já havia sido recorde. O número de casos entre janeiro e maio caiu de 519 em 2025 para 466 neste ano, segundo dados do Centro de Análise, Planejamento e Estatística da Secretaria de Segurança Pública do Estado. O secretário de Segurança Pública do Estado, Saulo Sanson, ressalta que esse índice é resultado de uma política de atuação das forças de segurança que vem dando certo.
11: Estamos vivendo um momento muito importante na história da segurança pública. Os números estão aí para serem mostrados e realmente, graças a um investimento que foi feito na segurança pública, seja na estrutura, seja em equipamentos, seja em tecnologia, que é o caso agora da reunião hoje, nós estamos tratando sobre tecnologia, como também a valorização dos policiais, dos profissionais. Então, um trabalho de integração que é fruto disso. Então, investimento com integração, inteligência, é o que nós temos visto, os números estão despencando. E um dos diversos crimes que nós analisamos, contra a vida, é a nossa prioridade aqui em relação aos homicídios. Então, no Paraná inteiro, nós reduzimos já de 2026, em comparação a 2018, 40% dos homicídios. Só agora, em 2026, 2025, são 9 a 10%, quase 10% esses números. É em todo o Paraná, os números estão muito positivos, nós estamos no caminho certo.
10: A quantidade de roubos também teve uma redução significativa. De janeiro a maio do ano passado, haviam sido 6.482 ocorrências em todo o estado, e este ano foram 5.104, ou seja, uma queda de mais de 21%.
0: No resumo do dia, as informações da Copa do Mundo 2026.
12: Está definido, Brasil e Japão irão se enfrentar nos 16avos de final segunda-feira na Copa do Mundo. O histórico é favorável para a seleção brasileira. São 14 jogos, 11 vitórias do Brasil, 2 empates e apenas uma vitória do Japão. Um fato curioso, o Japão foi eliminado nas últimas duas Copas do Mundo pelas mesmas seleções que eliminaram o Brasil. Contra a Bélgica, os japoneses abriram 2-0 e levaram a virada em 2018. Contra a Croácia, o Japão sai na frente, toma um empate e cai nos pênaltis em 2022. A CBF protestou contra o gol anulado de Vini Júnior na Copa e cita o gol de Lionel Messi. A Confederação Brasileira de Futebol enviou um documento à FIFA protestando contra a anulação do gol de Vinícius Júnior na vitória do Brasil contra a Escócia por 3-0. No documento, a entidade pede que os critérios de intervenção do VAR sejam aplicados de maneira constante. Para embasar o protesto, a CBF citou, inclusive, o lance que resultou no primeiro gol de Lionel Messi contra a Áustria na segunda rodada do Grupo J. Além de Brasil e Japão, alguns confrontos já estão definidos na próxima fase da Copa do Mundo. São eles: África do Sul e Canadá, Holanda e Marrocos, Estados Unidos e Bósnia. Outra curiosidade é que o Japão é a maior vítima de Neymar pela seleção brasileira. Neymar marcou 9 gols contra o Japão e apenas 5 jogos pela Canarinho. Com as informações da seleção brasileira e da Copa do Mundo, Augusto Galindo.
0: Previsão do tempo.
10: Noite de sexta-feira de nebulosidade variável. No sábado, a chuva volta a atingir boa parte do Paraná. As áreas de instabilidade devem avançar inicialmente pela metade oeste do estado. A máxima para amanhã não passa dos 23 graus.
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10: Mais informações na nossa programação e nas nossas redes sociais. Da redação, Darcio Campos.
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13: Agora 7:15. Conte-me tudo. 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
13: Boa noite pra você que tá aí na Cobra FM. Seja bem-vinda, seja bem-vindo. Sextou, que maravilha, hein? Abraço aí da 107.
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15: Ah!

você tava bem demais, você tava aí com o resumo do dia, Cobra News, antes o peruca, é que você sabe, um amigo, um campeão em cada horário. Sexta-feira, dia 26 de junho, ano é 2026. Bora falar comigo aí? É só mandar um salve no 43-33-16-40-06. Participe aqui da nossa programação. Sextou, que maravilha, em clima de Copa do Mundo.

0: clima da sexta-feira, já aí caminhando pro fim de semana, Fiduma e Jeca, Skol Beats.
1: Mas muito mais.
0: Tamo aí com você. Gustavo Mioto, Anjos Não Tem Cópia.

0: coração essa música linda, maravilhosa. Que letra! Ele é Gustavo Mioto, Anjos Não Tem Cópia. Boa noite pra você que tá mandando aqui um salve no 33164006. Continue aqui na Noite é Nossa. Valeu pela preferência. Aquele abraço, tudo de bom aí.
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0: 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Agora 7:28.

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2: Boa noite! 7h33, é sexta-feira. Que delícia, adoro sexta-feira, hein? Amo sexta-feira. Olha, o Galvão Bueno tá gostando, né, da Copa do Mundo lá nos Estados Unidos, não, tá criticando. Falou, ó, coisa mal feita, hein? Tá bravo aí o Galvão Bueno, que agora tá no SBT. Trabalhou muito tempo na Globo, foi pra Band, agora tá no SBT. Coisa mal feita, disse Galvão, né? Critica aí a estrutura da Copa de 2026 nos Estados Unidos. Tá gostando, não? Falou, coisa mal feita. Esse é o Galvão, hein? Boa noite pra você que tá aqui na 107.
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2: 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Oi, gente, boa noite!

Fala, cowboy. Tá no trabalho ainda, cowboy? Esse homem trabalha, né? Rapaz do céu, bom trabalho pra você. Um abraço pra rapaziada, pra todo mundo e pra galera. Um abraço pra sua família. Obrigado, cowboy, pelo carinho, pela audiência. Tamo junto, é nóis. Grande cowboy. Gente boa esse menino, hein? Cowboy da borracharia. Tá ligado? Tá na 107. Eita! Bacana, bacana, bacana ter você por aqui. Quem mais tá aqui comigo? Você também? Então, legal. Manda um salve aí pra mim no 3316-4006. Tem participação aqui do meu amigo lá de Porto Alegre. Fala, Porto Alegre! A galera de Porto Alegre, né? Boa noite aí pro nosso amigo, o Darcilino, de Porto Alegre. Tá ouvindo a nossa programação e falou, ó, é o seguinte, essa aqui tá frio, hein? Aqui tá mais amena, né? Aqui não tá tanto aquele friozão, né? Mas dizem que vai fazer muito frio, né? Vai chover. Já choveu um pouco, né? Agora deu uma parada aí. E vem aquele friozão, né? Vem aquele friozão. Mas agora é época também, né? Tá em junho, né? Junho, julho, agosto, é frio. Fazer o quê, né? Abraço, meu amigo. Ô, Darcelino, ele pediu aqui o Gustavo Lima. O Gustavão vai cantar aqui o nosso amigo embaixador na 107.1 com Panda. Calcinha de renda. Cowboy também gosta, hein? Segura aí.

Jorjão Neto e Frederico, vontade de não prestar. De vez em quando dá uma vontade de não prestar. Cobra FM. Continue participando, mandando aquele oi aqui pra mim. E aí, beleza? Como é que tá aí? Tá feliz? Sexta-feira, tá chegando mais fim de semana, mas é sabadão. Aí, fim de semana tá prometendo. Segunda-feira a gente vai ter o Jogão do Brasil às 14h. Olha só, rapaz do céu, hein? Que fim de semana. E vamos começar a semana muito bem. Tomara, né, que o Brasil consiga aí ganhar do Japão e continuar na Copa do Mundo. Você tá confiante? Fala pra mim aí.

0: sim ou não. Confia? Confia no Brasil? Você acha que vai passar fácil pelo Japão? Ou vai ser um jogo tenso, difícil, você não acredita? Mais ou menos? Fala comigo aí. 33 16 40 06, para sua participação. Dilcinho, tá assinando a churrasqueira, ou Dilcinho? Sexto Dilcinho, é, pai. Churrasca com ele mesmo, hein? O homem é bom na churrasqueira, hein? O homem é profissional na churrasqueira. Abraço pra você e pra sua família. Muito obrigado aí pelo rádio ligado. A galera aí do Herdei Rolândia, ouvindo a nossa programação. O Vinícius tá lá em São Paulo, na capital. Elias Henrique em Porecatu. O bar do Natalício, do Renatinho, em Alvorada do Sul. Sexta-feira, nossa senhora, durante a semana já é top. E na sexta-feira, rapaz do céu, é uma loucura. E todo mundo lá ouvindo a Cobra FM, a 107. Boa noite pra vocês, tudo de bom. Obrigado pelo carinho. Muito obrigado pela audiência. 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
1: Guilherme Benuto, vagabundo, chora aqui na nossa programação 107.1. 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
1: 8 em ponto. Boa noite.
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4: Seja bem-vinda, seja bem-vindo à noite, é nossa, super noite, sexta-feira. Ei, que legal. Muito obrigado aí pela amizade, pelo rádio ligado. Abraço.
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4: Enquanto você ouve as músicas mais pedidas, você manda aquele salve, aquele abraço aqui pra gente no 33 16 40 06. Diga aí de que bairro você fala, de que cidade, de que lugar. Fica à vontade, participe aí. Tá bom? Pode pedir música, pode mandar beijo, pode mandar abraço, pode mandar uma declaração de amor pra alguém. Fica à vontade, tá bom? Você participa aqui no 33 16 40 06. Uma ótima sexta-feira pra você. Valeu aí pelo rádio ligado. Você que tá no trânsito, boa noite. Muito obrigado aí pela carona. Muito obrigado pela amizade, pela audiência. E agora tem Safadão entre as melhores. Displicente.
5: Sentimento.

0: Programação sucesso na nossa sexta-feira, Juan e Leandro. Participação de Danilo e Davi. Fofoca do ano, 107, só as melhores. Boa noite.
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0: Valeu pelo rádio ligar, tamo junto. Vai Brasil, a galera tá mandando aqui, ó. Todo mundo de uniforme, camiseta do Brasil. Brasilzinho, valeu pelo carinho aí. Tudo de bom, né? A galera tá confiante aí no Brasil contra o Japão, segunda-feira, às

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aqui na nossa programação as músicas mais tocadas em todo o Brasil. Fred e Fabrício, Te Amar é Meu Talento, top das tops.

0: Sexta-feira gostosa, uma chuvinha maravilhosa, um friozinho maravilhoso. E você aqui com a gente, já já tem Bruno e Marrone aí pra Turma da Dona Águida, já já.
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0: Felipe Rodrigo passa por aqui na Noite é Nossa, tá aí pra você na 107.1. Top das tops, ignora. Valeu, né? Aí foram as melhores pra você nesta noite de sexta-feira. Paradão de sucesso.
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0: 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Confira com a Cobra FM 8:32.

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16: Oi, boa noite pra você, boa noite pro Paulo Sérgio, tá ligado, hein? Ele que é de Maringá. Fala, Maringá! Cidade maravilhosa. Como é que tá o clima por aí? Tá gostoso? Tá chuvoso? Tá frio? Abração, hein? Quem mais tá comigo? O Vinícius, na capital São Paulo. Um abraço pra você. Eliane, em Bandeirantes, também ouvindo aqui a nossa programação. Tudo de bom aí? 33-16-40-06 pro seu alô. A galera de Açaí também, um abraço aí, boa noite. Muito obrigado, hein? Valeu pelo carinho, pelo rádio ligado. Tudo de bom, uma ótima sexta-feira. Tá chegando mais um fim de semana, que beleza, né? Que gostoso! Fim de semana é tudo de bom, 8h39.
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16: Boa noite pra você!
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16: Toca aí! Boa noite, Eli! Manda um abraço aí pra nós, aí! Dona Águida, fala, como é que você tá, Dona Águida? Tô com saudade, hein? Abraço pra você, pessoa maravilhosa, né? Dona Águida é sucesso, é nota mil. Deus abençoe você, toda a sua família, tá bom, Dona Águida? Beijos do sucesso. Júlia, como é que você tá, Júlia? Tá cuidando certinho da voz, Júlia? Abraço pra você, Júlia, tudo de bom, Deus abençoe a Júlia. Léo, fala, Léo, como é que você tá, rapaz? Beleza? Grande Léo. Alessandra, boa noite, tudo bem, Alessandra? E o Marcos também. E aí, Marcos, beleza? Abraço pra você, ótima sexta-feira, um bom fim de semana, hein? Então tá aí, Dona Águida, Júlia, Léo, Alessandra e o Marcos sintonizados com a Cobra FM. Sucesso! Legal, obrigado família, Deus abençoe. E aí, Bruno e Marrone pra vocês, tá bom? Programa de fim de semana.

0: chegando a Voz do Brasil. A gente se fala daqui a pouquinho, após a voz. Grande abraço. Você é muito, muito especial. Até daqui a pouco. Faltam 6 para as 9. 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
10: Está no ar a Voz do Brasil. As notícias do governo federal que movimentaram o país no dia de hoje.
11: Olá, boa noite.
12: Boa noite para você que nos acompanha em todo o país.
11: Sexta-feira, 26 de junho de 2026.
12: Vamos ao destaque do dia: desenvolvimento da indústria naval brasileira.
11: Presidente Lula visita construções de barcos de apoio marítimo da Petrobras em Itajaí, Santa Catarina.
12: Eles fazem parte do programa Mar Aberto de renovação e ampliação da frota do sistema Petrobras.
11: Mais de 2 mil profissionais estão envolvidos na construção de 16 embarcações e presidente destaca a geração de empregos na indústria naval.
13: Por que não compra da China? Porque a China não paga salário do povo brasileiro.
12: e ainda desemprego no menor patamar desde 2012.
11: Dados do IBGE apontam que taxa de desocupação ficou em 5,6% no trimestre encerrado em maio. Luana Karen.
0: Outro destaque foi a queda na taxa de subutilização, que atingiu 13,3%, o menor nível da série histórica.
12: E queda também na evasão escolar.
11: Censo da Educação mostra que abandono da escola diminuiu 61% entre 2022 e 2025.
12: Índice de reprovação no ensino médio também caiu 65% no período. Pablo Mundim.
13: De acordo com o Ministério da Educação, os resultados refletem um conjunto de políticas voltadas à permanência dos estudantes na escola. Entre elas, o programa Pé de Meia.
11: Hoje, na apresentação da Voz do Brasil,